atenção, segunda hora, estamos por aqui com um daqueles projetos que soa forçado, apesar do talento ser enorme. Falamos de Elegant Weapons, temos aqui Richie Faulkner do Judas Priest em parelha com o Ronnie Romero, o homem que já cantou com Michael Schenker, com Richie Blackmore e o Rainbow, Adrian Vandenberg e tantas outras referências. Ainda encontramos aqui talento de elementos dos Rye Hip e também dos Accept. Elegant Weapons. O primeiro álbum surgiu em 2023, Horns for Halo. Eles até chegaram a passar pelo Evil Live e agora temos o segundo de originais, Evolution, o contacto aqui através de The Devil's Call. Ficamos agora com Ian Paris, Consortium Project 6. Temos novo single para este projeto da autoria do Sr. Ian Perry. O álbum será editado a 14 de agosto pela Frontiers Music. Aqui fica então Legacy of Empires.

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A banda de Tom S. England acaba de editar o novo álbum de originais, Architects of the New Wave. Saiu no início deste mês de junho. Falamos dos Evergrey. Por aqui ficamos com Living the Emptiness. Para o início da sequência, Ian Paris e o seu Consortium Project 6. Temos novo álbum intitulado Legacy of Empires. Ouvimos o tema título. Será editado no dia 14 de agosto. Entretanto, aproveitamos para testarmos ao que soa o novo dos Zorn Heim. O coletivo sueco pratica um metal sinfónico. O novo CD terá 12 faixas e vai sair no dia 2 de outubro, Descending into Madness. Ouvimos o tema Somewhere Far Beyond, os Zorn Heim. Aproveitamos agora para assinalar duas excelentes reedições, som melhorado, algumas curiosidades acrescentadas. Falamos do Scream, Wheels of Fire, é considerado pela enciclopédia Metallica como uma das bandas de referência, uma das primeiras a praticar aquilo que se viria a chamar heavy metal. O Scream, de Eric Clapton, com Ginger Baker na bateria e Jack Bruce no baixo. Depois da edição deste Wheels of Fire, agora no formato Super Deluxe Edition, eles anunciaram o fim do coletivo. Gravaram apenas 3 álbuns. 14 de junho de 1968 foi quando saiu este grandioso Wheels of Fire. Agora temos a remasterização atual de 2026. Temos ainda uma versão estéreo, o estéreo feito na altura, que também mistura a versão mono. E depois, dois CDs com atuações do Scream na famosa Winterland, em São Francisco, em 1968. Para além de outras curiosidades, distribuída por 5 CDs, aí está Wheels of Fire Super Deluxe Edition. Não podia faltar White Room, o Scream.

Alta atenção numa de reedições, agora aqui com o primeiro álbum dos Scorpions, originalmente editado em 1972, e eles resolveram celebrar o 60º aniversário deste álbum com uma remasterização atual, e fizeram-no muito bem. Infelizmente não temos mais curiosidades a acrescentar a este seminal álbum que deu início à carreira dos lendários Scorpions. Por aqui recordamos I'm Going Mad, Lonesome Crow é o nome do disco. Não sei se eles por acaso vão interpretar alguns destes temas na quarta-feira, dia 8 de julho, na Meu Arena. Não se esqueçam, os Scorpions estão de regresso a celebrar, lá está, 6 décadas de carreira. Ainda há bilhetes à venda para a Meu Arena no dia 8 de julho. Golden Circle, 65€. Plateia em pé, 50€. Depois o balcão, 1 com 65€. E a mobilidade condicionada, 45€, bem como o segundo balcão. Scorpions de regresso ao nosso país é logo a seguir aos Iron Maiden no estádio do Benfica. Aqui I'm Going Mad, Lonesome Crow, a celebrar 60 anos do início da carreira dos lendários Scorpions. Atrás ainda uns dos fundadores do heavy metal, o Scream de Eric Clapton, White Room, a remasterização 2026, Wheels of Fire é o álbum que recebe agora uma edição super deluxe, onde se acrescentam 4 CDs, atuações ao vivo e várias experiências sonoras em termos de remisturas dos temas que compõem o álbum Wheels of Fire, originalmente editado em 1968, os primórdios do heavy metal. Ficamos agora com o talento nacional, Peste Negra de regresso, novo single, O Peso do Silêncio, será integrado no álbum Finitude, ainda a editar provavelmente este ano. Peste Negra, o regresso, O Peso do Silêncio, Finitude, o álbum mais para o final deste ano.

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Estes são os germânicos Dark Millennium. Iniciaram a sua carreira em 1991, conseguiram esticá-la até 93, depois pararam e regressaram em 2016. Desde então, têm feito uma carreira módica em termos de doom metal, com contornos de death e até progressivo. Come é o nome do novo trabalho dos Dark Millennium. Já está disponível desde o passado mês de maio, Witchcraft Island, aqui no Contacto, na hora mais pesada da 3. Primeiro estivemos com Peste Negra.

A anunciar Finitude, o álbum a editar ainda este ano. É o segundo álbum de originais dos Peste Negra, a dupla Algarvia Verme e Carrasco. O Peso do Silêncio, o nome da faixa que ouvimos. Pelo meio, os finlandeses Horizon of Eons, Until the Darkness Claims Us, é o nome do tema que ouvimos. O primeiro álbum intitula-se Timeless Forms of Desolation, que já saiu no mês de maio. A concluir o Alta Atenção por hoje, ficamos com black metal francês. Hikati é o nome do coletivo. Já vão no quarto álbum de estúdio, continuam ainda sem contrato discográfico. Eles estiveram no ativo entre 2009, pararam em 2020, tendo regressado em 2023. E o novo intitula-se Comment est la nuit. Hikati, a desligar o Alta Atenção. Já sabem, segundas e terças, meia-noite, 2 da manhã, RTP Antena 3, ou então no site antena3.rtp.pt, ou então ainda em RTP Play. Alta tensão.

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1: Há muito que não ouvíamos Mundo Cão na Portugal e a voz de Pedro Lajinha junto a músicos dos Mão Morta. Mundo Cão gravaram 3 álbuns. Hoje recuperei a vertente mais folk com a audição de Anos de Bailado e Natação. Esta é a Portugália para segunda-feira. Boa noite, bem-vindos.

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1: A crueza do som de John Douglas, de Vilhena, novo disco deste brasileiro, um artista multidisciplinar que se divide entre música, artes plásticas e performance. Ouvimos Estou Planejando, ao lado de Aceita, dos Cara de Espelho. Seguindo com John Douglas, ele que esta semana será nosso convidado, depois do grito no tema anterior, um ambiente mais sereno, escuta-se em Capoeira.

canções sobre gentrificação trazidas por Luís Varatojo no seu projeto pessoal Luta Livre, Estufas e Alojamento Local, teve companhia de Brincar com o Cão, de Chica, compositora e guitarrista que atualmente faz parte da banda de Vai à Praia. É também sobre alguma ansiedade que Afonso Cabral gravou uma canção solta, sem qualquer plano para disco no futuro breve, apenas a vontade de gravar uma ideia que resultou neste Dança Comigo na Ilusão.

O resgate de uma sonoridade próxima dos anos 80 é audível neste Getting to the Bottom single que assinala o regresso de Nicky Moss, noite de segunda na RTP Antena 3, contou com ligações a Afonso Cabral e aos Monterroche. Também de regresso e com o álbum de estreia marcado para outubro está Wild Maui, Vandalist, é o primeiro single.

A remistura de Mário Valente para Ponte S vai à praia, tema incluído em Alegria, Grigria, Alegria Terminal, totalmente remisturado por vários nomes. A tripla incluiu também novidades trazidas por Wild Maui com Vandalist e Bright Eyes, tema de Rachel Banks.

Alta rotação neste final de hora com Baleia, Baleia, Baleia e os Máquina. Depois das 11, Nuno Calado com Indigente, deixo até à hora certa a dupla CFT, criação de João e Norberto Lobo, colaboradores de longa data, agora noutras explorações. Parkour Lunar é o nome do disco, é uma edição da Facada Records. Boa noite, boa semana.

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Há pouca coisa, portanto, isto agora está cheio de papagaios, portanto, eu não estou de papagaio este, papagaio aquele, já não tem graça, portanto.

0: Quais são as perspectivas que tu achas que um homem como tu, sem compromissos, no sentido do social, como é que tu vais poder subsistir em Portugal, sabendo nós que as possibilidades são tão poucas?
1: Como é que Portugal...

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0: O nosso convidado é da geração Z, por isso mesmo está a fazer uma story, uma coisa assim, aqui no estúdio, um reel, talvez. Na verdade, o nosso convidado chama-se Lucas, tem 27 anos e já vendeu mais de 1000 casas. Hoje já vendeu uma. Já vendeste uma casa hoje?
1: É verdade.
0: Uma casa, onde?
1: Em Santo António dos Cavaleiros.
0: Que tal? Era um T2?

0: Pois um, T1. Conheces as casas todas que vendes?
1: Conheço quase todas as que vendes, sim.
0: Tu dizes que o segredo do negócio é a angariação. Quer isto dizer que neste momento tens angariadas 380 casas, é isso?
1: 360 casas angariadas.
0: Isto é, a qualquer momento, mesmo dentro deste programa, até era giro que isso acontecesse, tu vendias uma casa.
1: A probabilidade é muito grande que neste preciso momento tenha a linha ativa, portanto estão a ligar.
0: Se venderes uma casa, podes-me avisar disso. Dizem, olha, acabei de vender uma.
1: Ok, mas não tenho aqui o meu telefone para ver, está ali.
0: Olha, podes vender buscar uma, mas 2% é aqui para o meu bolso. Espera, como é que de repente Portugal se transformou num país onde o imobiliário está tão dinâmico, mas onde também há muita especulação?
1: Sim, ou seja, basicamente Portugal acaba por ser um país bastante atrativo tanto para os portugueses como para os investidores estrangeiros. Acabamos por ser um país seguro, com um bom clima, boa comida, e acabamos por neste caso estar na boca do mundo. Os portugueses adoram Portugal, e os estrangeiros também adoram Portugal. Recentemente vendemos uma casa, mais de 6 milhões de euros, numa zona na outra lado da margem, a um cliente belga que quer ficar cá em Portugal. Ama Portugal e não quer mesmo sair daqui.
0: Espera, tu negocias diariamente com pessoas que querem comprar uma casa. Todos nós sabemos que nesse período de investimento, de procura, há muitas coisas que mudam, sobretudo na cabeça do comprador e também do vendedor, é certo, mas talvez muitas vezes o comprador mude de ideias. O que é que faz um comprador mudar de ideias? O que é que faz um comprador de repente dizer, não vou comprar?
1: Ok, então pronto, um dos fatores mais importantes é a localização do imóvel, ok? Uhum. A localização é, sem dúvida alguma, aquilo que faz um comprador talvez avançar mais rapidamente ou não para um imóvel que quer comprar. Muitas das vezes os clientes não estão a ser bem acompanhados ou não estão 100% qualificados. Muitos compradores não sabem sequer o que é que procuram. Querem uma casa, mas ainda não perceberam se a exposição solar é importante para eles, se ter elevador é importante para eles, se estar próximo de supermercados ou infraestruturas é importante para eles, e muitas das vezes acabam por se sentir-se perdidos no meio do processo, porque vêm muitas casas, não é? E não têm definido aquilo que realmente querem, aquilo que realmente procuram. Portanto, o meu maior conselho sempre aos clientes compradores é primeiramente definirem aquilo que procuram e só depois começarem então as visitas aos imóveis. Muitos clientes perdem a motivação de compra porque dão por eles a visitar milhares de casas e depois querem talvez a casa de banho do apartamento T2 que viram ontem, na cozinha, na casa dos A3 que viram hoje. Portanto, acaba por ser aqui desmotivante, e muita gente diz, pá, não encontro nada. Porque na cabeça do cliente comprador, nem eles próprios sabem aquilo que procuram. Então é muito importante termos clareza no momento de procura por uma habitação, porque é aquela compra bastante importante na vida de um ser humano.
0: Não achas que, no fundo, as pessoas quando procuram uma casa, é como nós quando procuramos um amor para a vida? Temos que sentir aquele clique. E muitas vezes as pessoas, quando entram numa casa, estão à espera de sentir esse clique que nós... Não é? Seja no amor, seja na habitação, é esta casa. É claramente esta casa. E isso nem sempre, como nós sabemos, não é? Para todos os domínios, nem sempre é facilmente conseguido.
1: Exatamente. Muitas vezes não vendemos casas por esse exato motivo. Muita gente diz, pá, Lucas, olha, ainda não senti que é esta, ainda não senti aquele clique. E eu, bem, olha, há muita gente que fica a vida toda à procura desse clique. Eu acho que o que é importante é as pessoas realmente, mais uma vez, e não querendo ser repetitivo, terem clareza naquilo que procuram. Se procuram uma casa bem localizada, porque a localização é bastante importante, porque querem ter os filhos perto dos transportes, escolas, o supermercado, ou se querem, por exemplo, uma casa mais afastada, mais sossegada, onde conseguem ter lugar à porta para estacionar o carro todos os dias. O que é importante é realmente ter clareza.
0: Como é que é a tua casa?
1: A minha casa é um T1.
0: Estava à espera de mais, confesso.
1: T1, 27 anos, está ótimo.
0: Ok. Tua casa é tua ou é alugada?
1: A minha casa é minha.
0: Compraste?
1: Comprei.
0: Com que idade?
1: Agora, com 27 anos.
0: Onde é que compraste? Em que zona?
1: Comprei em Campolide.
0: Tu és meu vizinho.
1: Exato, na Infinity Tower.
0: Claro. Ah, pois, está bem. Pois eu não moro aí, não. Moro em Campolide, mas sei exatamente onde tu moras. A Infinity Tower foi construída durante a pandemia.
1: Durante a pandemia, exatamente.
0: Compraste logo em construção?
1: Não, comprei agora muito recentemente mesmo. A minha escritura foi dia 28 de fevereiro.
0: Mas há quem diga que os melhores negócios são aí, não é? Quando compras logo em construção...
1: Sem dúvida alguma. se quiseres fazer um bom negócio, compra em planta, porque quando estiver construído já vale mais.
0: Então, mas espera, tu és vendedor da Remax. Eu lembro-me que há uns anos a Remax também, da mesma forma que agora o fez, a Remax tem um ranking, posso dizer, interno, é isso?
1: Tem um ranking interno, exatamente.
0: Em que nomeia o melhor vendedor da Remax, não é? De todos de todas as empresas de imobiliário.
1: Não, basicamente a Remax tem rankings internos, rankings de equipa, rankings individuais, rankings de lojas. Basicamente a marca Remax é uma marca, ok? A marca atualmente mais forte no mercado imobiliário, contudo tem os seus franchisings e mesmo eles também têm os seus próprios rankings. Depois existem os rankings europeus, mundiais.
0: Sabes que há uns anos eu escrevi um texto que se tornou bastante, como direi, conhecido e partilhado, que falava num vendedor da Remax que era o Nuno Gomes. O Nuno Gomes, que há muitos anos foi, eu acho que aconteceu o mesmo que aconteceu a ti. Ele era o melhor vendedor também da Europa, não sei.
1: O Nuno Gomes foi sempre uma grande referência no mercado imobiliário, ainda hoje é.
0: Mas a tua referência não é o Nuno Gomes. É como é que ele se chama? É o Ruben?
1: Ryan Sorrent.
0: Não, mas em Portugal, quem é que foi a primeira pessoa que te aparece? Não é nada Ruben, não digo já o nome dele. Ele é referido, aliás, bastas vezes aqui neste livro. A primeira pessoa com a qual tu tiveste. Aliás, tu, a primeira.
1: O meu mentor.
0: É, o teu mentor.
1: Bruno Miranda.
0: É isso mesmo, Bruno Miranda. Exato. O que é que eu disse?
1: Ruben é o meu irmão.
0: Exato. E daí a confusão. Sim, tu tens uma empresa com o teu irmão.
1: Exatamente. Uma empresa, neste caso é uma equipa dentro da Remax.
0: Ok, há muitas pessoas que dizem que tu és o Cristiano Ronaldo da imobiliária. Mas isso pode ter dois sentidos. O primeiro pode ser, pronto, és o melhor do mundo. O outro pode ser, pá, és um vendedor que já te arrastas pelo campo. Então tens de ter cuidado com isso, não é? Espera, já agora, como é que tu vês a seleção?
1: A seleção portuguesa?
0: Sim, não estavas à espera desta.
1: Não estava à espera desta.
0: Não ligas nada à bola?
1: Não, gosto bastante e tenho alguns excelentes jogadores de futebol.
0: Então como é que vês o CR7?
1: Diga?
0: Como é que vês o CR7? Trata-me por tu, sempre, não posso tratar por você.
1: Para mim o CR7 acaba por ser um dos meus ídolos. Mesmo como mentalidade, como foco, disciplina. E acaba por ser uma das pessoas responsáveis para Portugal também estar na boca do mundo. Vou para um sítio no mundo onde ninguém conhece nada, digo Portugal, yes. E eles dizem, sou... Portanto, acaba por ser uma referência do nosso país. Há quem concorda, há quem não concorda. Esta é a minha opinião.
0: Já agora, importante. Tu vendes não só casas em Portugal, como noutros países. Nomeadamente, onde é que tu vendes?
1: Olha, já vendi casas no Dubai, em Miami. Recentemente, a minha equipa também vendeu casas em Cabo Verde. E estamos especificamente a vender também uma casa nas Maldivas.
0: Importante. As pessoas precisam de ver a casa ou há pessoas que compram casas online?
1: As pessoas compram casas online. Obviamente que têm de ter confiança no mediador imobiliário. Mas muitos dos nossos clientes não vão ver as casas.
0: Não vão ver?
1: Não vão ver as casas. Isso é o stamp de, obviamente,
0: sim,
1: de
0: se nós,
1: certificado
0: repara,
1: de...
0: Se nós pensássemos, bem, e alguns de nós de facto pensamos, não é o meu caso, mas a verdade é que, sei lá, nos anos 80, 90, quando sei lá, tu dizias que no futuro seria possível as pessoas comprarem um carro, não estamos a falar de uma casa, um carro... online, as pessoas riam-se, achavam que isso seria impensável, porque fazia parte da experiência tu ires dar uma volta com o carro, perceberes como é que era o comportamento do carro, se tu sentias o tal clique, que há pouco falávamos, mas hoje em dia há muitas pessoas que compram online o carro. Mas isso tem a ver com as garantias também que são dadas, não é? As pessoas estão muito seguras, porque se não gostarem do carro, compraram online, podem facilmente trocá-lo, não é, diria. Mas com as casas é assim.
1: Que as casas não é assim, obviamente que as casas é totalmente diferente, porque nós acabamos por vender ou o bem mais precioso de uma pessoa ou o investimento mais precioso de uma pessoa, porque existem sempre as duas vertentes, os que procuram as casas para habitar e os que procuram as casas para investir, porque o investimento imobiliário acaba por ser um dos investimentos mais seguros do mundo. Existem várias formas de diversificar e de fazer investimentos, mas no mercado imobiliário acaba por ser sempre seguro ou muito mais seguro do que os outros mercados se comprar bem. O segredo está na compra.
0: Já compraste outras casas ou só tens essa?
1: Não, já comprei diversas casas, sim. Sempre numa ótica de compra e venda, compra e renda. Investigar um investimento imobiliário.
0: Isto é, nasceste para o negócio?
1: Nasci para o negócio, acredito que sim.
0: Alguém que dedicava a sua vida ao surf, não é? Quando é que percebeste que tinhas que mudar de vida e ir ao centro comercial Estrada?
1: Epá, quando queria ir surfar com os meus amigos, passava a ponto 25 de Abril e não tinha dinheiro para aportar. Tipo, comecei a ter que fazer alguma coisa. A verdade é essa.
0: Os teus pais o que é que faziam?
1: Os meus pais, olha, têm uma pequena empresa, uma empresa de transportadora, de mudanças, de casas, por acaso.
0: Será que estão a ouvir este programa?
1: Deve
0: um abraço para eles.
1: E sempre foram uma inspiração para nós. Deram-nos sempre uma ótima educação em casa, os bons princípios, os valores, que é isso que nos define. O meu negócio, há muita gente que não entende isto, mas o meu negócio não é um negócio de casas, é um negócio de pessoas.
0: Pessoas que compram casas.
1: Pessoas que, por sua vez, temos algo em comum, que é comprarem-nos depois uma habitação. Mas há todo o trabalho por trás e os nossos clientes acabam por fidelizar-se connosco ao longo de uma vida. Eu vendo casas a pessoas que vendi a primeira casa em 2020. E agora em 2026 compro-me uma casa. E em 2028 se calhar vendo uma casa ao filho ou à filha. Então a nossa ligação com o cliente é para a vida.
0: Então, mas espera, se virmos bem, a compra de uma casa acaba por ser um investimento maior da grande maioria das pessoas. Possivelmente da grande maioria das pessoas também que nos estão a ouvir, não é? No fundo, há muitas pessoas que ficam reféns até desse ato, a compra da casa. Ficam uma vida toda a pagar aquela casa. Como é que vês toda esta especulação, toda a falta de casas? Tu, à altura, neste livro, que não é escrito por ti, mas sim pelo Ricardo Miranda e também pela Filipa Rubalo, diz-se que, ainda assim, tu achas que se constroem poucas casas em Portugal?
1: Sim, acredito que se acredito e tenho a certeza que se constroem poucas casas em Portugal. Ainda existe muita procura e pouca oferta. Acredito que à medida que forem se construindo cada vez mais casas, poderemos sim começar a ter valores talvez mais ajustados à realidade de Portugal, neste preciso momento difícil, porque existe mesmo muita procura. E há uma coisa que até é um bocado polémica, que a maior parte dos cidadãos gostam de afirmar, que a especulação imobiliária é criada pelos consultores imobiliários. Não. A especulação imobiliária não é criada pelos consultores imobiliários. Nós temos plataformas de fazer, por exemplo, um estudo de mercado. Imagina que tu queres vender a tua casa. Contratas-me para ir fazer um estudo de mercado à tua casa. E muitas das vezes nós somos realistas ao ponto de dizer, olha, a sua casa vale isto e isto, e tu dizes, ok, mas eu quero pôr por 500 mil euros, porque o vizinho vendeu por 500 mil euros. E tu metes por 500 mil euros e acabas por especular o setor imobiliário. O teu vizinho já vai ver que tu meteste a 500, cara, ele vai querer pôr a 525. E aí sim começa a especulação imobiliária. Há muitos portugueses que não sabem, mas nós mandamos estudos de mercado realistas, de acordo com plataformas que temos acesso, desde o confidencial imobiliário, os valores de mercado praticados, valores de venda reais, e a maior parte dos estudos de mercado que nós apresentamos, 100% profissionais e completos, com estudos que comprovam que o valor certo para o imóvel é aquele, não são aprovados pelos proprietários. Querem sempre mais dinheiro. E aí está a especulação imobiliária. E a grande verdade, que se calhar também muitos consultores imobiliários não vão dizer, é que, por vezes, o proprietário diz, olha, eu quero colocar acima do valor que tu apresentas, que é o valor real do mercado, e nós colocamos acima e vendemos. E aí é que começa a especulação.
0: Então, e quando sentes que, para determinada casa, existem variedíssimos interessados, será que já aconteceu mudarem o preço?
1: Não acontece mudar o preço. Quando existe uma casa muito atrativa, há um sistema que nós fazemos na Remax que se chama de sistema de propostas múltiplas, que consiste em, neste caso, criar um valor mínimo base de licitação.
0: Uma espécie de leilão.
1: Exatamente, espécie de leilão, onde os clientes vão todos ver num exato dia, numas determinadas horas, e depois apresentam a sua proposta com carta fechada, ok? Para o proprietário receber essas propostas. Aí, sim, normalmente, costuma-se conseguir propostas para os proprietários de valores bastante aliciantes, porque é audita muita procura e só uma casa, não é?
0: Há pouco disseste que vendeste uma casa por 6 milhões a uns belgas?
1: 6 milhões.
0: Foi a tua maior compra de sempre?
1: Maior venda de sempre.
0: Desculpa,
1: sim,
0: venda.
1: Exatamente. Estou também a transacionar um terreno de 32 milhões de euros.
0: Onde?
1: Mas aqui perto, não posso dizer.
0: Aqui perto? O que será?
1: Aqui perto.
0: Vou descobrir. Ouvindo-se a preparar, estamos a falar de casas de habitação, mas na verdade é nesta vertente de imobiliário. Connosco está o Lucas. O Lucas que tem este livro, que agora sai, escrito por Ricardo Miranda, mas também pela Filipa Rubalo, e que se chama justamente Lucas. Bem-vindos. A partir de agora vamos abrir, como sempre, a possibilidade de nos enviarem mensagens. A melhor mensagem que nos chegar hoje vai receber um apartamento em Belém. Vai valer muito a pena. Liguem.

0: entretanto, neste programa.
1: O que acontece ao nosso corpo quando mentimos?
2: I did not have sexual relations with that woman.
1: O mundo moderno declarou guerra ao tédio, mas sem tédio não há criatividade.
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0: Uma pergunta parece-me absolutamente adequada, com tantas vendas, tanto trabalho. Tens ainda tempo para o amor? Consegues ter tempo para a tua vida pessoal?
6: Consigo, é assim, tudo na vida acaba por ser escolhas, não é? A escolha que eu fiz há 6 anos atrás, quando comecei no setor imobiliário, era de querer ser uma referência neste setor e de querer ser o melhor. E para isso tinha que trabalhar para ser o melhor. Para isso ia ter que abdicar de muito da minha vida pessoal, que abdico. Quando comecei o setor imobiliário, diria que se calhar tinha esta sala toda cheia de amigos. Hoje talvez tenha menos. Mas aí revejo-me também naqueles conselhos que as nossas avós davam. Olha, meu neto, se algum dia olhares bem para a tua volta, vais reparar que só tens amigos que consegues contar pelos dedos. Porque o caminho para o sucesso é um caminho de solidão, ok? Não é um caminho onde tu vais estar rodeado de centenas de pessoas. É um caminho onde vais ter que abdicar de muitas coisas pessoais, desde convívios com os amigos, mil e uma coisas, para estar 100% focado. Porque uma das coisas mais importantes é o foco, a determinação, a consistência, não deixares que nada mude a tua rotina. Há uma das coisas que eu faço religiosamente, que é fazer as minhas to-do list, as minhas tarefas do dia.
0: Quais são?
6: Essas não são negociáveis. Todos os dias faço, ou seja, todos os dias à noite eu preparo o meu dia seguinte. A maior parte dos profissionais no mundo começa o dia a pensar no que vai fazer. Eu começo o dia a executar tarefas.
0: Pensas também na roupa que vais vestir no dia a seguir? Ou vestes sempre a mesma camisa branca e aquelas calças a executivo?
6: Não, assim, olha, é muito fácil ser consultor imobiliário. É sempre um fato, uma camisa branca e vais mudando.
0: Sim, a minha pergunta não foi inocente, não é? Há uma espécie quase de indumentária típica de vendedor imobiliário, não é?
6: Epá, eu sempre fato. As pessoas até acham estranho quando eu não estou de fato. Ao sábado, o cliente vê-me e diz: o que é que aconteceu? Ou seja, as pessoas estão habituadas a ver-me de fato.
0: Sempre de fato?
6: Sempre de fato. Também comecei com 20 anos. Se eu andasse de t-shirt com 20 aninhos, aí é que não vendia uma casa.
0: Mas espera aí, ainda voltando àquilo que estavas a dizer dos amigos. Tu disseste no início que terias esta sala cheia de amigos e agora não. Quer dizer que perdeste muitos amigos à medida que foste sendo bem sucedido? Mas porquê? Por inveja? Ciúme?
6: Não, é assim, vais-te afastando. Obviamente, se estiveres sempre sendo focado no teu trabalho e na tua vida profissional, vais deixar de ter tempo. E aí sim vais ter aqueles amigos que entendem que o teu caminho para o teu sucesso é este e respeitam, e há outros que vão simplesmente, pronto, entendem, mas não te querem como amigo. Não estou a dizer, obviamente, que tive situações chatas. Estou a dizer que existe um afastamento, obviamente, de relações quando tu deixas de ter tempo para a tua vida pessoal. E aquilo que tudo que eu atingi hoje, até hoje, deve-se muito a muitas horas de trabalho, ok? Eu outro dia, mas quantas horas de trabalho? 16 horas de trabalho, 17 horas de trabalho, 14 horas de trabalho, 15 horas de trabalho, sábados, domingos, de dedicação. E isso, obviamente, que se reflete em resultados profissionais, mas também na parte pessoal, acabas por ser sempre mais prejudicado, não é? Eu não posso ir contigo jantar até à 1 da manhã porque nem sequer tenho que acordar cedo.
0: Percebo, percebo. Mas também, sabes que eu diria que a vida em si também tem fases.
6: É uma fase.
0: Ali entre os 20 e os 30 é numa fase em que muitas das vezes nós abdicamos da nossa vida pessoal, porque estamos numa fase de afirmação. Mas eu diria que cada vez mais cedo nós percebemos que é a vida pessoal que deve ser o motor e não o contrário. Embora a sociedade muitas vezes nos obrigue a pensar de um outro modo. Eu gosto de pensar assim. A minha vida pessoal está sempre em primeiro lugar.
6: Hoje consigo.
0: E olha que também trabalho muito.
6: Consigo ver.
0: Sim, mas vais ver com mais clareza quando chegares, digo eu, começaste a entrar mais na idade adulta. Enfim, os nossos ouvintes querem falar sobre o assunto do dia. Estamos perante o Lucas, que tem este livro que se chama O Meu Nome é Lucas, a história do rapaz fenómeno que virou do avesso o mercado imobiliário. Foi considerado o melhor vendedor da Europa através da Remax, empresa onde de resto trabalha. Deixa-me aqui colocar duas mensagens. A primeira é da Mónica.
7: Olá, Alvin, olá convidado, boa olá. Tarde a todos. Queria só dar aqui a minha opinião e discordar aí do convidado quando diz que as pessoas, o comprador tem que estar esclarecido relativamente àquilo que efetivamente quer. Eu acho que o comprador neste momento tem que perceber o que é que está disposto a abdicar, porque infelizmente o preço das casas hoje claramente não é para os portugueses que gostam de Portugal, é para os estrangeiros que gostam de Portugal, porque nós com o nosso salário, garantidamente, só conseguimos comprar aquela garagem convertida em T1, remodelada, pronta a usar, que é fantástica, só que não é. Um beijinho a todos.
0: Como é que respondes aqui à Mónica?
6: É assim, olha, eu respondo com números. 9% das vendas do ano passado da Ramax foram estrangeiros, o resto foram portugueses.
0: Ok, a maioria foram portugueses que compraram. Já agora, dos estrangeiros, qual é o país que está mais comprador?
6: É assim, olha, os brasileiros compram muito em Portugal.
0: Mais?
6: Brasileiros, angolanos, bastante, franceses.
0: E qual é a zona, já agora, bem, tu vendes só, há pouco já disseste que vendes para outro país. Sim, mas em Portugal vendes mais a zona de Lisboa?
6: Zona de Lisboa, Cascais,
0: Sintra. Qual é a zona mais cara agora? É a Avenida da Liberdade ainda?
6: Cascais
0: é mais caro que a Avenida da Liberdade?
6: É sim, na Avenida da Liberdade é a Avenida da Liberdade, okay. Mas há uma grande escassez de produtos na Avenida da Liberdade. Há muita gente que diz que está a vender uma casa na Avenida da Liberdade, mas é uma transversal à Avenida da Liberdade. São raras as casas, se existe agora alguma no mercado à venda na Avenida da Liberdade.
0: Eu acabei de vir de uma casa mesmo na Avenida da Liberdade. Agora mesmo.
6: Está a ver?
0: Que não está a vender.
6: Quem comprou na Avenida da Liberdade raramente vende.
0: Sim,
6: é um património sagrado, está sempre valorizado. Mas, por exemplo, olha, tive uma casa no Vila Maria Pia, Monte Estrelo, 25 mil euros metro quadrado.
0: Bem. Aliás, curioso, este livro apresenta dados sobre metro quadrado. Em 2020, as casas em Portugal, o metro quadrado era de 1.188 euros. Em 2025, era 2.065. Isto é, há aqui um aumento de 1.000 euros por metro quadrado.
6: Eu dobro.
0: Em 5 anos.
6: Eu dobro. Muita gente hoje está bem financeiramente, ou teve aqui um upgrade da sua vida e do seu estilo de vida, muito graças ao mercado imobiliário. Compras que fizeram por meio milhão e agora...
0: Mas eu diria que são mais as pessoas que estão pior do que melhor, não é? As que conseguiram eventualmente fazer um bom negócio são muito menos do que aquelas que procuram uma habitação com alguma dignidade, não é? Não está fácil. E eu diria que para a tua geração, tu fazes parte da geração Z, pior ainda.
6: Muito pior. Eu tenho amigos meus que estou a tentar ajudar e é super difícil encontrar um imóvel para comprarem. É desafiante mesmo. O nosso país, infelizmente, é um país desafiante para encontrar imóvel. Seja para arrendar, seja para comprar, é super desafiante.
0: Já agora, uma pergunta. Como é que tu caracterizas a tua geração?
6: Como é que eu caracterizo a minha geração? Olha, a minha geração está a sofrer neste preciso momento um grande ajuste de mindset e mentalidades. Há quem discorde, há quem concorde, mas para mim estamos a caminhar para uma geração um bocado mais culta no que toca a negócios, a querer explorar novas tendências, a longevidade da saúde e tudo mais.
0: Geração mais saudável, parece-me, não é?
6: Mais saudável. Por acaso estava a falar com um cliente que tem umas discotecas e ele estava-me a dizer, pá, estamos a sofrer imenso porque a juventude hoje quer longevidade, saúde, running clubs, business. Há grupos, agora existem grupos de jovens portugueses que se unem para, neste caso, partilharem opiniões, puxarem uns pelos outros. Pá, eu acho isso fantástico. Acho que estamos aqui com uma sociedade com um mindset totalmente diferente, onde ler voltou a ser a fazer parte do quotidiano, onde correr e fazer desporto também está bem presente, ou está mais presente do que aquilo que estava na sociedade, onde o álcool acaba por ser algo que não é que não se ingira, não é? Mas que as pessoas têm mais noção de que não é algo que se deve fazer todos os dias, não é?
0: Tu não bebes?
6: Bebo.
0: Ok. E
6: tu bebes?
0: Bebo, sim, socialmente.
6: Tem que ser.
0: Claro.
6: E corro e faço desporto. E eu sou uma pessoa muito, como é que eu ia dizer, no meio do foco e do trabalho, consigo ter o meu estilo de vida equilibrado. Desde tanto gente fora contigo, consigo fazer tudo um pouco, desporto, trabalho, viajo. Há muita gente que pensa que eu não viajo, viajo. Consigo ter no meio do desequilíbrio alguma qualidade de vida.
0: Aliás, porque viajas, curiosamente, há pouco eu estava a falar da tal comparação, recordo os valores, portanto em 2020 o metro quadrado em Portugal era 1.188 euros, em 2025 2.065, e depois no livro faz-se uma comparação. Ah, mas isto afinal nem é assim muito caro se compararmos com Manhattan. Ora bem, em Manhattan o metro quadrado é 15 mil dólares, possivelmente, dólares. Não é? Pois sim, mas comparamos com o mercado mais caro do mundo, com o resto, não é? Lisboa não é Manhattan, não, nem quer claro. Ser à partida, não é?
6: É, está bem diferente.
0: Sim, eu também acho. Mas agora, como é que tu vês o futuro da habitação? Como é que ela vai ser? E como é que as pessoas da geração Z, não é? A minha geração foi apelidada de geração rasca. E a tua? Geração à rasca?
6: A minha é uma geração à rasca mesmo. Muito difícil comprar casa. Tem jovens que ganham 1.200 euros, 1.100 euros. Uhum. Juntam-se com o companheiro, com a companheira. E mesmo assim não conseguem comprar uma casa por mais de 300 mil euros e que já não existem. Hoje em dia, ter casas de 300 mil euros no mercado é desafiante. Quando temos uma casa dentro desse ticket, entre os 250 e os 300 mil euros, é flash. É muito rápido, existe mesmo muita, muita procura e estamos com pouco produto dentro desses valores. Que na verdade, bem, 300 mil euros é um valor alto, não é? Uhum. 300 mil euros é bastante dinheiro.
0: Eu acho que ali entre 200 e 300 mil era o valor mais ou menos justo, não é?
6: Sim, mas
0: assim é impossível, não é? Já não consegues comprar uma casa, já não existe.
6: Já não existe.
0: 200 mil, 300 mil é muito dinheiro. A grande maioria das pessoas não tem esse dinheiro. E nem isso dá.
6: 200 mil euros. Se você metesse hoje, se eu metesse hoje uma casa a 200 mil euros, tinha melhores chamadas.
0: Pois,
6: meter dois 200 mil euros, fosse só de velas, a madeira, o que fosse.
0: Será que já vendeste alguma enquanto estás aqui no programa?
6: Não sei.
0: Vê lá, tu consegues ver se.
6: Tenho aqui as minhas assistentes, mas. É assim, eu estou a fazer várias reservas ao mesmo tempo.

0: Ah, esta série de jingles sensuais que nos estão a chegar. Dizer que o nosso convidado Lucas, neste preciso momento, vendeste uma casa?
1: Duas.
0: Vendeste duas casas
1: o
0: agora?
1: O Diogo Duarte, que é o meu assistente, acabou de dizer Charneca da Caparica, um duplex.
0: Estava quanto é que custava?
1: Olha, este estava a 990, estamos a negociar para 970. Ok?
0: Venderam-no.
1: Este cliente, por acaso, não é português, é americano. E tenho aqui o Guilherme Poeja a dizer-me Flamenga, que é um T1, e estava por 260.
0: Bom preço!
1: Deu um 260, mas foi logo.
0: Era onde?
1: É na Flamenga, Loures.
0: Ah, ok. Conhece?
1: Não?
0: Não. Não, conheço Loures, não sei onde é que é Flamenga.
1: É uma zona de Loures.
0: Pronto. Já agora, imagina, sem estatísticas nenhumas, percebendo só com a tua sensibilidade, qual é que dirias que é a zona que te parece em maior crescimento? Esquece Cascais, esquece Lisboa. Onde é que tu apostarias? Onde é que tu achas que pode haver um maior crescimento? Sei lá.
1: Ok. Uma zona com maior crescimento neste preciso momento.
0: O que é que tu achas? Sei lá, se nós, vamos lá pensar com alguma estratégia, não é? O aeroporto vai ser construído onde?
1: Do outro lado.
0: Por exemplo, Montijo, não é?
1: Sim, aí que está a crescer e já cresceu bastante.
0: Já deve estar a crescer.
1: Já, bastante mesmo. Muita procura. Contudo, há zonas estrategicamente muito, muito bem conseguidas. Eu diria, pronto, acho que estou-te assim uma resposta no geral. Tudo o que é arredores de Lisboa, ok, está a crescer bastante. Posso dar-te aqui já alguns tópicos de empreendimentos quando eu angario. Empreendimentos basicamente são prédios inteiros para promoção. Quando eu angario, vendo rapidamente, em uma semana, duas semanas. Moinhos do Guiz, que é ali perto de Canessas. Via Longa, vende-se muito bem. Vila Franca de Xira, vende-se muito bem. Tudo o que é arredores, Odivelas, é loucura, vende-se tudo. Loures, Infantado, Montijo, todas essas zonas vendem-se realmente muito bem, ok? Eu tive agora um empreendimento, tenho agora um empreendimento, que é o 1965 Cidade Jardim, de uma promotora que é a M48, que é no centro de Santo António dos Cavaleiros. E posso dizer-te que a nível de vendas estourou, literalmente. A construção está a iniciar agora, a primeira fase está 100% ou 90% vendida, a segunda fase já vai com cerca de 50% vendida, ok? E só agora que vai começar também a construção deste empreendimento. Há sempre muita procura em tudo o que é arredores.
0: Já agora deixa-me fazer-te esta pergunta. Existe alguma, como diria, tendência no consumidor? O que é que tu sentes que os compradores querem e que dão mais importância numa casa? Os quartos, a sala, a cozinha tem que ser ampla, não sei, a luz. O que é que tu sentes que a grande maioria faz questão que a sua casa tenha que ter?
1: Ok. Eu diria que há vários pontos. Eu não quero estar aqui a errar na minha resposta, mas há várias pessoas que podem discordar. Mas para mim o ponto mais importante numa casa, e é aquele que faz-me vender ou não vender, é a exposição solar da casa. Se o cliente não gosta de uma casa com muita luz, ele nunca vai comprar uma casa virada a sul. Se o cliente não gosta, gosta de casas cheias de sol, com uma ótima temperatura, ele nunca vai comprar uma casa virada a norte. Mas a boa notícia é que existe clientes tanto para uma como para outra. Por exemplo, no Dubai as pessoas preferem casas viradas a norte.
0: Isto é, não querem luz.
1: Porque está muito calor. Então, quanto mais sol bater, mais quente fica dentro de casa. Percebes? Mas a exposição solar, pá, eu acho que é aquela característica. Eu, pelo menos, não compraria uma casa com mais exposição solar. Ou que a exposição solar não me agradasse, ok?
0: Olha, esse é o elemento que talvez eu destaque mais.
1: Mais uma casa?
0: Sim.
1: Eu também.
0: Não é? Ter uma casa com luz muda a tua...
1: Vida.
0: Claro, luz é vida. É a luz e este programa. E os ouvintes, não, os ouvintes da Prova Oral são vida, são a luz. A luz de tudo, a essência do mundo. Ora, Cisco faz parte desta... Na verdade não é Cisco, mas sim Ciso. Faz parte dessa essência e deixa-nos esta bonita mensagem.
2: Olá, Prova Oral.
0: Olá.
2: Eu gostava de perguntar como é que eu me posso tornar um agente imobiliário. Sei lá, por exemplo, sou contratado pela Remax. Como é que sangariam clientes? Estou a falar da perspectiva de alguém que não faz a mínima ideia como se angariam clientes, como se vendem casas. Ou seja, como é que alguém que quer começar no meio o pode fazer? Um abraço.
0: É uma bela pergunta esta.
1: Bela pergunta, nem mais. Bem, antes de mais, olha, deixa-me informar também este ouvinte que eu criei uma academia este ano, que é a Lucas Vessel Real Estate Academy, uma academia para formar consultores imobiliários e para formar pessoas que não estão no setor imobiliário, porque cada vez mais há pessoas apaixonadas por este setor. Para agora responder à questão, sendo ou querendo ser consultor imobiliário, o que é que ele deve fazer? procurar uma loja, uma loja, seja Remax, seja outra imobiliária, deslocar-se até ela, apresentar o seu CV, o seu currículo, depois irá ser, nesse caso, irá ser agendada uma reunião com o diretor comercial, onde irá fazer algumas questões sobre a pessoa em si, sobre o registro criminal, para perceber que tipo de pessoa que está à nossa frente, tudo e mais alguma coisa. Depois,
0: criminosos não podem vender casas.
1: Criminosos,
0: não dá. Não.
1: pelo menos as imobiliárias fazem sempre este KYC, não é? E é importante, quando começares, saberes algo que é a chave do nosso negócio, é a angariação, ok? É importante formares-te, seres muita formação, e é aí que muitos consultores às vezes pecam, ou pessoas que estão a testar o setor imobiliário pecam, que é querer entrar para começar logo a vender casas. Não, tu deves entrar para aprender, para reunires informação, para aconselhares bem um cliente, seja no momento da compra ou no momento da venda, ok?
0: A formação é mesmo muito
1: importante.
0: Eu sei que o início, para muitas das pessoas, e eu conheço várias, é sempre um pouco penoso.
1: Muito.
0: Primeiro porque normalmente não há um salário propriamente dito. O primeiro dinheiro tem a ver com uma venda, não é? E isso pode demorar meses. Eu acompanhei o processo de uma pessoa que conheço bem e que demorou cerca de 8, 9 meses para ele vender a sua primeira casa e ter dinheiro. E foi um investimento pessoal muito, muito grande e até diria penoso. Como é que tu vês esta resistência? Como é que alguém pode não desistir estando tantos meses, não é? Imagina, tens uma vida, tens contas para pagar. Como é que podes estar tanto tempo sem receber e, no fundo, a trabalhar, não é?
1: Eu convido todos os ouvintes a saberem o seguinte. Quando tu decides ser consultor imobiliário, tu decides ser empresário em nome individual, ok? Escolhas a marca que escolheste, tu és um empresário em nome individual. E tens que reconhecer que se hoje criares um negócio, obviamente não traz lucro logo. Okay? Uhum. Eu, por exemplo, hoje tenho muito sucesso, mas os meus primeiros 6 meses angariei 0 casas e faturei 0 euros. Uhum. Zero. Sabes o que é? 6 meses a trabalhar duro, nada. Mas faz parte. Desde que tenhas o mindset certo. Para isso, obviamente, que é preciso teres clareza. E não achares que o mercado imobiliário é um mercado fácil e que dá milhões e que é de um dia para o outro. Não. Tal e qual, como se abris um restaurante hoje, não vais ter clientes. Mas a partir de amanhã, se calhar vai outro cliente, e esse cliente referencia-te a outro cliente, e outro, e outro, e outro. Hoje, por exemplo, o Lucas tem muito sucesso, é verdade, mas tenho muito sucesso também graças aos meus clientes, ok? Às 1000 e tal pessoas que eu já vendi casas que me referenciam a outras pessoas, ok? É muito importante sabermos que, ao sermos empresários em nome individual, no início investimos tempo, investimos dinheiro, com a expectativa de um dia termos retorno. E esse retorno pode ser em um mês, como pode ser em 6, 7 meses.
0: É curioso dizeres isso porque, na verdade, vais tendo esses clientes. Que garantias é que hoje em dia dás quando vendes uma casa? Existe alguma garantia de, sei lá, devolução? Tipo, não estou satisfeito.
1: Do imóvel, não. Pronto, esta parte também é importante.
0: Os imóveis não têm garantia.
1: O consultor imobiliário é uma pessoa, é um empresário, é uma figura no negócio, não é? Que medeia a comunicação entre alguém que quer vender e alguém que quer comprar. E ajuda estas duas partes a chegar ao melhor preço, ao melhor acordo de tempo, e acaba o processo, ou não acaba, porque nós queremos obviamente o maior partido do cliente, mas termina com os clientes no processo que é dito a escritura, onde é feita a tradição, que é o cliente comprador entrega o cheque e o cliente vendedor entrega a chave.
0: Estou a perceber. Deixem-me só dizer que já a seguir vamos ouvir o que tem o Bruno a dizer.
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0: Lucas, é o nosso convidado de hoje. Já agora deixa-me dizer que é a primeira vez que tu vais que tu vens à rádio, já viste?
1: É a primeira vez que venho à rádio.
0: É incrível.
1: É verdade.
0: Então, onde é que já foste? Foste à televisão?
1: Já fui à televisão, já fui ao Jornal da Noite.
0: Foste ao Jornal da Noite?
1: Fui.
0: Ao Jornal da Noite?
1: É verdade.
0: Onde? Na SIC, TVI?
1: TVI.
0: Quem era o pivô?
1: Era o André. André Carvalho Ramos.
0: Ah, sim, sei quem é.
1: Foi falado sobre o aumento dos preços na altura, 27%.
0: Ah, ok.
1: Foi o ano passado, 2025.
0: 27%?
1: Que subiram os preços? O ano passado.
0: Ok, mas continuaram a aumentar este ano ou não?
1: Sim, pá, este ano há muita gente para estar aqui com curiosidade. Este ano o que nós prevemos é que ainda aumente cerca de 6% até ao final do ano.
0: Olha, uma mensagem que nos chega, deixa ver de quem, como é que se chama? É o JP. Bom, diz, boa tarde, Alvim, convidado e provará em geral. A crise imobiliária não existe por falta de habitação. Continua a mandar areia para os olhos de toda a gente. Rápida pesquisa por casa na app Idealista. 10 mil imóveis, Conselho de Lisboa. 1.320 imóveis, Conselho de Mafra. Basta pensar um pouco, que facilmente se chega à conclusão que eu cheguei. Na minha opinião, a culpa, além dos governos, já é imobiliário. Já explico porquê. Existe uma forte especulação no imobiliário e uma especulação quase cartelizada. Preferes receber uma comissão de 5% sem fazer quase nenhum pela venda de uma casa por 1 milhão ou os mesmos 5% pela venda de uma casa de 200 milhões? E os nossos belos governos? Achas que os nossos governos vão mexer em alguma coisa quando 1. Recebe do comprador uma percentagem na escritura da casa? 2. Recebe uma percentagem do intermediário pela comissão recebida? 3. Recebe do vendedor uma percentagem da mais-valia? Ok, aqui até pode não receber se for investido, mas tem de ser investido nas condições que o Estado define. Porquê é que os governos não regulam os mercados? Ah, é a liberdade dos mercados. Pura mentira. Quanto mais regularem, menos recebem. Concordas?
1: Pois tenso.
0: Foi
1: extenso.
0: Aliás, ele diz, forte abraço, coloquem os promotores imobiliários com ordenados fixos, sem comissões, e vais ver que num instante o mercado baixa. Será?
1: Ai, ai. Só opiniões.
0: Ok, ok. Deixa-me aqui colocar o David, mas também, há pouco disse que era o Bruno, não, é David
6: e
0: Eurico.
6: Boa tarde, Alvi. Boa tarde, convidado. Eu acho que... acho muito bem este tipo de temas e que se aborde este tipo de conversas, mas quando chegamos ao ponto em que estamos a tentar ver que tipo de imobiliário é que as pessoas querem adquirir, se é com exposição solar, se é com ou com menos exposição solar, eu acho que neste momento as pessoas precisam mais de uma casa. Da maneira que o imobiliário está, acho que não dá para escolher grande coisa. E então quando fazemos um comparativo como foi feito com o Dubai, estamos num nível completamente diferente. Acho que estamos a falar de um assunto um assunto que não abrange a grande maioria dos portugueses. Continuação de um bom programa, um abraço.
0: Eis o que diz o David, mas também o Eurico.
7: Boa tarde para o Moral. Olá. Boa tarde ao Vinho, boa tarde ao Lucas, ao convidado. Queria deixar aqui uma pergunta ao convidado. Se os bancos cortassem as avaliações das casas em termos de quem recorre a financiamento de crédito de habitação, se o Estado português acabasse com o financiamento a 100% aos jovens até 35 anos, e se o Estado acabasse com as regalias, ou neste caso as isenções fiscais, de 10 anos aos estrangeiros que vêm para cá gozar a reforma, o que é que aconteceria ao mercado imobiliário ou qual o impacto que isto teria a médio e longo prazo? Obrigado e bom programa.
0: E então?
1: Estas perguntas foram bem feitas, obviamente.
0: Os ouvintes da Provaral não são fáceis.
1: Sim.
0: É um passeio no parque.
1: Sim. Não, são perguntas, obviamente, legítimas. Uhum. E se isso acontecesse, obviamente, que víamos aqui uma maior dificuldade em transacionar e ir a imóveis. Atenção, um dos motores que acelerou o mercado estes últimos anos foi um dos fatores de que a isenção de IMT imposto seu para jovens, financiamento de 100% ajudou bastante. Se o Estado português acabar com esses incentivos, dificultará, obviamente, o nosso trabalho. Dificultará e neste caso, aí sim, acredito que os preços podem vir a baixar.
0: Já agora, existe alguma estratégia para se encontrar uma boa casa?
1: Uma boa estratégia para encontrar uma boa casa? Existe.
0: Qual é?
1: Contratar o Lucas.
0: Sim, mas é...
1: Estou a brincar. Contratar um consultor imobiliário é essencial. Isto porquê? Sim. Agora, protegendo aqui a minha profissão. Porque ou contratar um agente imobiliário para comprar uma casa, para já não paga qualquer tipo de comissão, porque a comissão, quem paga é o cliente vendedor, ok? Portanto, se quer comprar uma casa, vai ter com um agente imobiliário que não tem qualquer tipo de custo. E esse consultor já é um consultor experiente no setor imobiliário, pelo que irá aconselhá-lo da melhor forma. Irá saber ver as expressões solares, a localização dos imóveis e, neste caso, aferir o motor de busca de forma mais efetiva para concretizar o objetivo final, que é a compra da casa que o cliente idealiza.
0: Ok, já agora estava aqui a tentar ver uma mensagem, daqui a pouco já vamos ouvir outra. Tu aqui falas de algumas séries. Há uma que se chama Million Dollar Listing, que eu nunca vi, mas que é uma referência.
1: Sem dúvida alguma, Million Dollar Listing, Owning Manhattan.
0: São séries que falam sobre o mercado imobiliário, é isso?
1: Mercado imobiliário fora de Portugal, ok? Eu basicamente estou em todo o meu percurso, sempre me inspirei muito no estrangeiro, ok? Nós somos conhecidos.
0: Porquê?
1: É assim, nada contra, obviamente, com o setor imobiliário em Portugal, mas acho que temos que ir buscar, neste caso, referências mundiais, não só de Portugal,

0: falar connosco e apresentar uma proposta ou apresentar a casa ao cliente e ao mesmo tempo veem a transmissão do nosso jogo amanhã.
1: Gosto. Bem, é outra forma, não é?
0: Totalmente estar... diferente.
1: Então, mas, cara, no mercado de imobiliário, qual é a tua grande referência? Existe uma pessoa que tu gostes em particular, que te segues?
0: Sim.
1: Quem?
0: Ryan Sorrent. Vende em
1: Manhattan,
0: exatamente.
1: Pois claro, como é que o dinheiro, não é? Manhattan é o mercado mais caro do mundo.
0: É dos mercados mais caros do mundo, sim.
1: Comparativamente com Espanha, por exemplo, aqui ao lado, Lisboa-Madrid, qual é a diferença de preços entre as casas? Lisboa, como é que está a nível europeu?
0: Sim, Lisboa está, se vocês forem acompanhar mesmo o valor metro quadrado, é uma das cidades mais... onde o preço metro quadrado é mais elevado, ok? Se vocês compararem com os centros de Madrid, com outros centros, vão reparar que Lisboa é um dos sítios onde o metro quadrado é mais caro. Depois existem sítios como, por exemplo, Londres, que é impossível comprar casa.
1: Porque ninguém compra casa em Londres, não é?
0: É super caro também. A evolução do preço metro quadrado sente-se em toda a Europa, ok? Não só em Portugal. Portugal, nós não estávamos habituados a estes preços, não é? A esta realidade. Mas se nós pensarmos no fim do dia, Portugal é um país ótimo, é um país estável, é um país com boa temperatura, boa comida e tudo mais. É óbvio que íamos ser alvo de interesse. Agora é obviamente que é preservarmos, é transformarmos-nos, é sermos melhores empresários, mais empreendedores. Pouco, neste caso, comodismo, ou seja, acho que é importante as pessoas cada vez mais tentarem sair fora da caixa, pensarem em criação de startups, novas ideias, formas de realizar capital, em vez de nos preocuparmos só, ok, vamos viver com o nosso dinheiro, do nosso ordenado, para pagar as contas ao fim do mês, pensar fora da caixa. O que é que eu posso fazer diferente para melhorar a minha vida pessoal, a vida da minha família, o nosso país?
1: Deixa-me só dizer que estamos a 5 minutos do final desta emissão. Lucas é o nosso convidado. Na verdade, o seu nome completo é justamente Lucas Valente da Silva. Assim é que é. Entre os vários mercados que existem, há aqui o mercado que chamas-lhe... Como é que é? É o off-market. Como é que funciona o off-market?
0: Então, o mercado off-market acaba por ser um mercado no qual muita gente quer colocar as casas. Quer colocar, mas não coloca. Ou seja, as casas estão para venda, supostamente, ok? Mas o cliente não quer exposição. Eu pessoalmente não trabalho muito o mercado off-market, ou quase nada, ok? Porque quando me contratam, o cliente tem que esperar o máximo de exposição possível ao seu imóvel. Quando um cliente contrata o Lucas ou a sua equipa, VS Brothers está à espera que seja trabalhado de forma diferente. E agora tu perguntas-me, como assim de forma diferente? A nossa visão é fazer com que as casas cheguem aos clientes e não os clientes até às casas. A maior parte do setor imobiliário espera que os clientes entrem no link, mandem uma mensagem. Nós não. Nós atuamos através das redes sociais, TikTok, Instagram, Facebook e conseguimos, através do scroll à noite, aparecer no momento exato na qual a pessoa procura uma casa. E aí sim é que fazemos a nossa magia e por isso é que vendemos também inúmeras casas todos os dias.
1: Tu usas alguma psicologia quando estás a falar com um cliente?
0: Não.
1: Como é que sabes? Quando é que tu sabes que vais vender a casa? Há algum sinal?
0: Eu sei que vou vender a casa quando o cliente se sente confortável. Há muitos consultores imobiliários, e aí está uma grande falha, que neste caso provoca o sentimento de o cliente querer avançar e não, neste caso, espera mesmo pelo esse sentimento do cliente. Ou seja, vou-me fazer explicar melhor. Basicamente, nós, como mediadores imobiliários, procuramos que o cliente tome a sua decisão no seu espaço de tempo. Eu não, neste caso, não provoco o desejo de ele querer comprar a casa, ok? O cliente tem que ter o seu tempo, a sua reflexão, porque ao fim e ao cabo está a comprar o bem mais precioso para a sua vida e para a sua família. E isso é importante de se respeitar. E se um agente imobiliário trabalhar desta forma, vão ver que as coisas surgem muito mais naturalmente, ok? Existem consultores, neste caso, que estão mais focados com o próprio proveito de ganhar uma comissão do que com o facto de encontrarem a casa certa para o cliente. E isto é verdade.
1: Olha, entre as muitas coisas que assinalei no teu livro, uma é uma máxima dos alemães, que dizes que não se deve fazer negócio com um parceiro que não bebe. Como assim? Um parceiro que não bebe não é passível de fazer um bom negócio?
0: Não, é, isso é uma parte,

0: do livro, que foi o Ricardo Miranda, que é o escritor, que colocou, porque basicamente ele acompanhou, neste caso, a minha vida durante uns anos, não é? E havia, há aquele desbloqueio quando tu brindas com o cliente, ou acabas por beber um copo com o cliente. Obviamente não é ficar alcoolizado com o cliente, mas sim um momento de descontração.
1: Tu pediste conselhos ao teu pai?
0: Conselhos ao meu pai?
1: Sim.
0: Bastantes.
1: No início desta atividade?
0: Ao meu pai, à minha mãe, tudo o que eu sou hoje devo a eles, a educação que me deram, de respeitar as pessoas. Eu sou uma pessoa bastante humilde, tanto falo com uma pessoa que trabalha numa caixa de supermercado, como falo com um médico, como falo com um jogador de futebol, e adapto-me aos vários nichos de mercado, porque também comecei no zero. Eu vim de uma família bastante humilde, em Odivelas, com os valores bem assentes. E um deles é o valor humano, que é de respeitar todas as pessoas. Isso é bastante importante.
1: Já agora, uma mensagem especial para ti.
2: Olá, Lucas, aqui fala a Maria. Queria te mandar um beijinho e dizer que tenho muito orgulho no teu trabalho e que estou aqui com a nossa cadelinha. Beijinho.
0: Épica.
1: Uau!
0: É a minha namorada.
1: Já viste, a tua namorada está a ouvir-te. Que não é incrível?
0: E que a minha cadela, já viu? Que a nossa cadela.
1: Olha, estamos a terminar este programa. Deixa-me fazer-te esta pergunta. Como é que tu vês a evolução do mercado de habitação em Portugal?
0: Como é que eu agora até fiquei desfocado?
1: Como é que tu... Viste a tua namorada, não é?
0: Exato.
1: Como é que tu vês a evolução do mercado? Achas que os preços vão continuar a aumentar?
0: Posso falhar, obviamente, mas esta é a minha previsão, e é isso que os portugueses certamente que estão a ouvir querem saber. Eu acredito numa valorização até ao final do ano, desde o início do ano até agora, numa valorização ainda de valores a rondar mais ou menos os 6%, ok? No próximo ano vejo aqui, não vejo uma crise, há muitos que dizem, uma crise não, vejo uma estabilização dos valores, ok? Obviamente que as leis e os incentivos do Estado são bastante importantes, vamos ver o que é que nos neste caso, adivinha daqui a uns tempos, porque sem dúvida alguma que o Estado português tem bastante influência em todos os mercados, não é? Se lançarem incentivos como lançaram agora, do financiamento a 100%, da isenção de IMT, imposto de selo para jovens, ajuda bastante. Portanto, nós dependemos muito das ajudas que o Governo nos pode dar para conseguirmos encontrar casa. Mas a grande verdade é que existe realmente ainda muita gente à procura de casa. Tenho um amigo meu, não vou estar aqui a desvendar o nome, para não estar aqui, obviamente, aí a parte mais sensível dele. Estou à procura de casa para ele há mais de 3 anos, mais ou menos. Ele tem um ordenado de cerca de 1.200 euros, que é bom, é um bom ordenado, e não consegue comprar casa. Porquê? Porque o financiamento dele, como não tem companheiro ou companheira, não chega a mais, como é que é, o orçamento máximo que ele pode ir é 260 mil euros e ele precisa de um T2, e não consegue encontrar casa, acreditas?
1: Mesmo com um amigo como tu?
0: Mesmo com um amigo como eu, não há casas desse valor. T2, 260 mil, muito raro.
1: Será que vendeste entretanto outra casa?
0: Não sei, tenho que ver.
1: Lucas foi o nosso convidado de hoje. Lucas, imaginas-te a viver noutro país. Passa por aí a tua ambição. O que é que ambicionas?
0: Não, eu amo, pá, eu verdadeiramente, não é por estar aqui na rádio que digo isto, mas eu amo o nosso país. Amo tudo o que há aqui, adoro a temperatura, os amigos, a família. Acho que o nosso país, sem dúvida alguma, que é um dos melhores sítios do mundo, e já vi, posso dizer, até bastante, não é? Do mundo para se viver. A nível de equilíbrio, é fantástico. Agora, precisamos é de let's go, pensar em novas ideias, como é que crio negócios, como é que faço mais dinheiro, como é que posso ter um rendimento extra para além do meu ordenado, para, neste caso, sermos o melhor país do mundo.
1: E pronto, é isto. Queremos ser o melhor país do mundo. Temos aqui o melhor vendedor da Remax de Europa. Lucas veio aqui falar sobre este livro, onde fala sobre o seu notável percurso. Aos 21 anos, na verdade aos 20, começou no ramo imobiliário, e aos 27 tornou-se este fenómeno com direito a um livro biográfico. Chama-se O Meu Nome é Lucas. E o meu é Fernando Alvim. E regresso amanhã à mesma hora. Amanhã não percam a entrevista com a escritora Camila Sousa Vilas. Obrigado, Lucas.
0: Obrigado, Fernando. E obrigado a todos.
1: Espera, espera, que agora fiz aqui uma pequena asneira. Agora não. Agora não. Continuo a fazer. Ai, queria sair daqui. Ai, que asneira tão grande que eu estou a fazer. Não, agora vou conseguir.
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0: Assim fica mais fácil. Obrigado por tudo, Maro. Eu também prometo. Prometo que diga as horas. Um minuto depois das 7 da manhã no continente e na Madeira. São 6:01 nos Açores. Terça-feira, 23 de junho. O que se passa pelo mundo? Carolina Bordal Soares, bom dia.
1: Olá, bom dia. É dia de jogo. Portugal joga logo à tarde com o Uzbequistão.
0: Brincar. Desculpa, Carolina. Vai. Vai.
1: Posso?
0: Vai.
1: Ok, jogamos hoje com o Uzbequistão às 6 da tarde, na segunda jornada do Grupo K. A seleção procura a primeira vitória na prova, depois do empate a um golo na estreia na semana passada, frente à República Democrática do Congo. Na conferência de imprensa da Antevisão, que decorreu esta madrugada em Houston, o defesa João Cancelo admite que há menos espaço para deslizes e, por isso, a obrigação é mesmo vencer.
2: Mais importante, amanhã acho que é mesmo a vitória. Temos essa obrigação, sabemos que temos muito pouca margem de erro neste momento e o que queremos é fazer um grande jogo com um futebol atrativo e sairmos com a vitória.
1: A antevisão de João Cancelo para o jogo com o Uzbequistão, o selecionador nacional não conta com Tomás Araújo, mas passa a ter Rubén Dias, que já está recuperado. Roberto Martínez diz estar focado em limpar o sentimento de raiva e de tristeza do empate no primeiro jogo e acrescenta que as críticas não entram no balneário.
3: Focados, estamos muito fortes e posso dizer que agora o grupo está mais unido que antes de chegar ao Mundial. É um processo, são já 22 dias de trabalho e o barulho não entra no balneário, posso dizer isso. O foco no balneário é total.
1: O jogo Portugal-Uzbequistão da segunda jornada do Grupo K começa às 6 da tarde, hora de Portugal continental, quando for meio-dia em Houston. André Ventura diz que houve abertura por parte do governo para baixar a idade da reforma dos trabalhadores por turnos e alega que o primeiro-ministro desautorizou a ministra do Trabalho nesta matéria. Em entrevista à CMTV, dias depois do chumbo no Parlamento das propostas de alteração à lei laboral, o líder do Chega aponta falta de seriedade ao Executivo nas negociações e afirma que só na véspera da votação lhe foi dito que não era possível mexer na idade da reforma tal como o Chega queria.
4: A senhora Ministra do Trabalho, acho que não cometo nenhuma inconfidência, aliás foi uma das razões pela qual a negociação avançou, assumiu que entre as várias coisas que estava a negociar com o Chega, havia a descida da idade da reforma para os 65 anos ou 40 de descontos para os trabalhadores por turnos, que tivessem uma longa carreira contributiva por turnos. Isto foi dito pela Ministra do Trabalho. Bom, era um passo que estávamos a dar, nós não podemos ter tudo logo. Mas depois o Primeiro-Ministro desautorizou a Ministra do Trabalho e disse que afinal aquilo que se tinha dito ao Chega já não podia ser feito.
1: Rejeitado o pacote laboral, André Ventura não esclarece se a idade da reforma se mantém uma linha vermelha nas negociações sobre o orçamento do Estado para o próximo ano, que vai começar a ser discutido em setembro. O presidente do Chega diz que ainda é cedo para falar de orçamento e deixa o sentido de voto em aberto.
4: Nós não sabemos qual é o orçamento do Estado, nós temos que esperar para ver qual é o orçamento.
5: Mas a linha vermelha não se mantém?
4: Não, agora, não foi o Chega. Primeiro que disse não é não.
5: Foi o governo.
4: Que não queria governar com o Chega, queria governar sozinho. Portanto, está a governar sozinho.
5: Mas eu queria ouvir a resposta.
4: E queria governar com o apoio do PS pontualmente.
5: Aplica-se também ao Orçamento do Estado?
4: Estamos muito longe do Orçamento do Estado. E, portanto, quando chegar ao Orçamento do Estado, vamos vê-lo.
1: André Ventura, em entrevista à CMTV esta noite, na sexta-feira, dia do chumbo do pacote laboral, o presidente do Chega tinha dito que tentou, até à última hora, um consenso com o governo, rejeitando que o voto contra o pacote laboral tenha sido cálculo político. Para fechar, a próxima noite promete muita festa no Porto, em Gaia e não só. É véspera de São João, o santo padroeiro de várias cidades portuguesas que vão festejar por estes dias. Focamo-nos no Porto, o ponto mais alto da festa. Esta vai ser o fogo de artifício por volta da meia-noite, junto ao Rio Douro, mas há vários espaços para festejar o São João, como as Fontainhas, a Ribeira e a Zona da Sé. Já na Avenida dos Aliados vai-se transmitir o jogo Portugal-Uzbequistão e seguem-se depois várias atuações. As ruas da cidade do Porto vão ter restrições ao trânsito. A Ponte Dom Luís vai estar cortada ao trânsito a partir das 7 da tarde até às primeiras horas da manhã de amanhã e o mesmo acontece nas zonas da Trindade, Bolhão e Aliados. O metro do Porto vai ter os comboios em funcionamento durante toda a madrugada e a STCP também já disse que vai reforçar o serviço de autocarros.
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0: Mano Faria.
1: Bom dia, Porto Santo, bom dia, Madeira. Hoje, meus amigos, hoje vai dar Portugal. Vai dar Portugal e nós vamos acordar com esta boa energia. Logo bem cedinho, passam 7 minutos das 7. Está tudo pronto? Está tudo pronto, dá-lhe gás. Miles Smith é o primeiro.

0: O dia está a começar bem. O dia está a começar bem. A noite vai acabar bem. Porque ao final de tarde as coisas vão correr bem.
1: Eu estou mesmo assim, desculpem lá, mas hoje estou mesmo assim.
0: Hoje não venho com outra conversa. Só pode acabar bem, vai dar Portugal. Obrigado aos One Republic. Comecei esta manhã com música nova de Miles Smith, Hold Me in the Dark. E agora vamos espreitar o estado do tempo para esta terça-feira, que de resto, para já, por agora, começa ligeiramente melhor do que ontem. Esta terça-feira, no entanto, fica marcada por um céu com muita nebulosidade e aquela possibilidade de aguaceiros, sobretudo na vertente norte e nas zonas altas da Madeira. Aqui no Funchal também haverá períodos de céu muito nublado, com a possibilidade de alguns aguaceiros dispersos. O vento sopra fraco a moderado de norte ou noroeste, sendo mais calmo na capital. Quanto às temperaturas do ar, contam com máximas de 24 graus aqui no Funchal, 25 ali ao lado, no Porto Santo, as mínimas iguais, 19 graus em ambas as ilhas. Para quem pensa aproveitar o mar, a temperatura da água do mar ronda entre os 21 e os 22 graus aqui. Isto é o paraíso, isto é a nossa temperatura da água do mar. Convém, no entanto, manter um guarda-chuva por perto, porque o tempo pode mudar assim ao longo do dia. Temperaturas do ar a esta hora da manhã. Vou começar pelo Porto Santo, 21 graus, Machico e Santa Cruz igualmente 21 graus, Santo da Serra 13, aqui no Funchal 21 graus, Pico do Arieiro mais fresquinho, 7 graus, 21 graus na Ribeira Brava e Ponta do Sol, 16 nos Prazeres, 18 na Calheta, 21 no Porto Nis, 16 em São Vicente, 18 em São Jorge e Santana começa o dia com 16, 7 e 15. Vamos lá! 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Puro Mambo, Buraca Som Sistema.

Esta é a música que acorda a Madeira e o Porto Santo. Vamos lá, contem-me como é que estão a começar o vosso dia hoje. Já o disse, volto a repeti-lo, está a começar bem melhor do que ontem. Isto serve para nós ficarmos com aquela mentalidade positiva, aquele sentimento positivo para, ao final da tarde, festejarmos, porque merecemos. Antes de falar do futebol, tenho que dar os bons dias ao Elvio. Enviou-me mensagem: bom dia, o início de um novo e maravilhoso dia nesta nossa ilha. É isso, Elvio. Enviou-me uma foto que já está no Instagram da Antia 3 Madeira, zona do Porto Novo, e o sol maravilhoso, apesar das nuvens. Bela foto, belo início de manhã. Obrigado, Elvio, uma excelente terça-feira. O Sotero já está aqui com as manhãs da 3, a pensar no São João e no mergulhinho, não é? Muito bom e feliz dia. Véspera de São João, noite de jantar na praia e à meia-noite um mergulhinho abençoado no mar. Eu quero saber. Vamos falar também de São João. Temos que falar de São João. Temos que falar do São João porque há muita tradição aqui e há muitos mergulhos à noite. Vamos lá ver quem é que está a ouvir as manhãs de 3 e mantém a tradição. Mas antes de falar de São João, tenho de falar de futebol. Hoje há jogo de Portugal, da Seleção Nacional, entra em campo às 18 horas para defrontar o Uzbequistão num encontro que pode ser decisivo, mas mesmo muito é decisivo, ponto final, parágrafo, para as contas do Grupo K. Depois do empate na estreia, vencer hoje é fundamental para chegar ao último jogo da fase de grupos numa posição mais confortável e continuar a sonhar com uma boa campanha neste Mundial. E desse lado, sim, desse lado, já está tudo preparado. Vais ver o jogo em casa, com amigos, num café, ou ainda vais seguir ao longo do dia, chegar ao trabalho, combinar com os amigos, ver onde é que vais assistir ao jogo. Uma coisa eu tenho a certeza. Às 6, há encontro marcado com Portugal. Vamos acreditar, vai dar Portugal, vai dar Portugal, vai dar Portugal!

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0: Esta é a nova música de Maya Blandi, que já esteve em destaque e em exclusivo aqui na RTP Antena 3 Madeira. Foi durante a última semana. E na próxima semana ela vai estar comigo nas manhãs de 3. E consegui trazê-la no dia de aniversário aqui às manhãs de 3. Eu não sei como é que consigo estas coisas, mas consegui. Será na próxima semana Maya Blandi. Ela vai falar sobre esta nova música e o que é que tem planeado para este verão. Sim, já estamos no verão. Hoje até parece que é uma manhã de verão. Tímida, mas parece. Hoje joga a nossa seleção às 6. Como é que é? Acreditamos na vitória? Claro que sim. Estamos com a nossa seleção a 100% com a nossa seleção. Hoje também vamos saber o que é que o David Sousa tem para nos dizer. David Sousa de Olho em Portugal vai acontecer às 8h10 na segunda parte do programa de hoje e estamos em véspera de São João. A véspera de São João celebra-se todos os anos na noite de 23 para 24 de junho, sendo uma das festividades populares mais animadas e tradicionais de Portugal e claro aqui também na Ilha da Madeira e Porto Santo. Ai, o São João no Porto Santo tem sido muito animado, não tem? Está alguém acordado após a noite de São João? Possivelmente sim, para o trabalho, e conseguiram aproveitar ainda um pouco da noite de ontem. Mas hoje há muita coisa a acontecer no Caniço. A tradicional celebração da véspera de São João decorre na promenade na Praia dos Reis Magos, na noite de 23 para 24 de junho. Ceia de São João, mergulho à meia-noite e fogo de artifício. Quem é que vai celebrar o São João na Praia dos Reis Magos, no Caniço? Contem-me através do WhatsApp quem costuma. Eu todos os anos digo, é este ano que eu vou ao Caniço, dar um mergulhinho, fogo de artifício, não sei. E depois amanhã? Depois amanhã estamos todos juntos aqui com a mesma energia. Vai correr tudo bem. Se Portugal vencer, Portugal vai vencer. Portugal, não sei por quantos, mas vai vencer. Possivelmente para festejar o mergulho, mantendo a tradição na Praia dos Reis Magos. Possivelmente. Estou aqui a dizer tudo isto às 7h33. Porto Santo também, marchas populares e fogo de artifício. Agora preciso da vossa ajuda, sim, da tua ajuda. Conta-me lá, vais festejar o São João? 910-645-554. Vai desistir ao jogo da nossa seleção em casa, ou com os amigos, ou em algum local em particular, porque não, também deixar a sugestão aqui nas manhãs da RTP Antena 3 Madeira. Contem-me lá, contem-me tudo, tudo, tudo.
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0: Até às 10, agora a versão de Robin para Dancing on My Own, porque acordar aqui é uma loucura e todos nós a teremos.

0: Mais nova música portuguesa. Os Tua, quero lá saber. Eu quero mesmo saber como é que vais festejar o São João. Costumas dar um mergulhinho à meia-noite, saltar à fogueira. Como é que é no Porto Santo? Como é que é no Caniço? Como é que costumas festejar o teu São João? 910-645-554. Hoje também é muito importante. Joga a nossa seleção e o pensamento é só um. Vamos vencer. Por quantos? Não sei, mas podes contar-me através do WhatsApp. 910-645-554. Aceito prognósticos, mas só para a vitória da nossa seleção. Estamos entendidos? Estamos ainda bem. 15 minutos apenas para as 8. Lúcia, como é que estamos a começar o dia? Bom dia.
1: Bom dia, Antena 3, sempre com a vossa companhia.
0: Muito
1: na
0: bem.
1: Estrada. Bom trabalho.
0: Obrigado, Lúcia. Boa viagem. E a Lígia está, claro, com as manhãs da Antena 3. Lígia, o São João. Bom dia.
2: Bom dia, Romano.
0: Bom dia.
2: Muita alegria, muita saúde. Bom, para esta bela manhã que a gente começa hoje.
0: É verdade, está
2: não
0: bom.
2: Não tem nada a ver com o dia de ontem. Mas sim, hoje começa com um espírito, com uma energia bem positiva para mais tarde Portugal ganhar.
0: Ora bem.
2: Olha, Romano, vou-te dar um conselho. Vai sim a São João no Caniço, é fantástico. Eu não posso ir, mas eu aconselho quem pode ir ao Caniço. É fantástico.
0: Ok.
2: Vale a pena fazer. Bora lá, Romano. Amanhã podemos dormir.

0: todos nós. Beijinhos, tudo bom, gratidão.
1: Obrigado, uma excelente terça-feira. É isso. Antena 3 Madeira. 13 minutos para as 8. Podem cantar no carro. Podem

7 minutos apenas para as 8 da manhã. Onde quer que estejas a começar o teu dia, seja uma grande terça-feira. Obrigado pela foto que recebi. Aliás, recebi duas fotos diretamente do Porto Santo. De quem? Do Drummond. O Drummond enviou-me a burra. Sim. E uma foto da praia do Porto Santo. Que o Drummond está a provocar. Aliás, o Drummond está a provocar todos aqueles que, tal como eu, estão a pensar: epa, eu estava naquela praia. Eu estava no... Não, eu não estou a exagerar. Eu não estou a exagerar, porque a foto está no Instagram da Antena 3, está nas histórias, a foto do Drummond. Querem que eu também partilhe a foto da burra? Ok, eu vou partilhar a foto da burra. Foi o Drummond que enviou-me. A desejar um bom dia a todos. Outra foto que recebi do Miguel. E hoje, Miguel, hoje sim, Miguel. Hoje está a começar bem o dia. Bom dia, Romano, uma boa terça-feira. Ontem, céu muito nublado. Hoje, poucas nuvens. Promete um dia de calor. Obrigado, Miguel, pela foto. Mais uma mensagem a relembrar a todos, relacionado com as marchas. Ana Cristina, bom dia, Romano. É já amanhã as nossas marchas em Gaula. Muita música e animação e depois em Machico. Feliz dia. Ok, marchas de São João. Um bom dia também para o Luís Santos, já na labuta, mas sempre com as manhãs da RTP Antena 3. Madeira, faltam 6 minutos para as 8. Até lá, Life is a Highway, Rascal Flatts, a versão dos Rascal Flatts. E há tempo ainda para mais uma? Ah, claro que sim, claro que sim. Há tempo ainda para ouvirmos The Strombellas com Spirits, e volto depois da Info 3. Não saias daí.

0: 8 horas mais um minuto. Filipe Ramos com a Info 3.
1: As piscinas do Porto da Cruz reabrem esta terça-feira. A Câmara Municipal realizou várias intervenções no complexo para garantir melhores condições, como explica o Presidente Hugo Marques.
2: E é sempre preciso uma preparação de todo o complexo, desde a questão de segurança, a colocação de cordão à volta da piscina, desde a limpeza do espaço, a própria verificação das bombas da piscina. Portanto, há um trabalho, geralmente demoram sempre 2-3 semanas. Este ano também toda a piscina, todo o complexo, portanto, foi pintado, como nessa tal manutenção, de tal forma que estão reunidas todas as condições para que possa funcionar em pleno. Também com nadadores salvadores, sempre no horário de funcionamento da piscina, sempre entre as 9 e as 17.
1: As entradas nas piscinas do Porto da Cruz custam 1,5€ para os adultos, 75 cêntimos para as crianças. A Comissão Parlamentar de Inquérito ao Funcionamento do ISAL concluiu que o encerramento compulsivo da instituição resultou de um modelo de governação centralizado, opaco e incapaz. A conclusão do inquérito acabou aprovada com os votos do PSD e do Chega, a abstenção do CDS e os votos contra do PS, JPP e Iniciativa Liberal. O relatório refere que a não acreditação e o consequente encerramento compulsivo do Instituto de Administração e Línguas não foram um infortúnio externo, nem produto de uma avaliação arbitrária. O modelo de gestão foi incapaz de assegurar os requisitos mínimos legalmente exigidos a uma instituição de ensino superior. Este relatório da Comissão de Inquérito ao ISAL terá agora de ser votado em plenário, com a sugestão que seja remetido para o Ministério Público. A Universidade da Madeira tem abertas até ao próximo dia 30 as candidaturas aos cursos de mestrado. Nesta primeira fase, são 22 mestrados, 650 vagas, explica o vice-reitor Eduardo Marques.
3: Temos apenas uma engenharia, que é a Engenharia Eletrotécnica e de Computadores, que é fruto de uma reformulação que foi feita de um curso que já existia e que pode-se dizer que é uma oferta nova que acabamos por mudar um pouquinho o foco deste curso, mas de resto a oferta mantém-se como no último ano.
1: O processo de candidatura decorre exclusivamente online. A segunda fase decorre entre 1 e 14 de agosto para os cursos com vagas sobrantes. O Funchal é uma cidade a saco, onde manda quem tem poder económico. A crítica é de Danilo Matos no lançamento do seu novo livro, onde aborda o urbanismo na cidade. O engenheiro formado na área da arquitetura e do urbanismo considera que o Funchal é uma cidade sem volumetria, sem escala e sem cor.
4: É por isso que eu faço um livro agora sobre o último plano diretor do arquiteto Rafael Botelho, que foi o homem que, quanto a mim, salvou a cidade. A cidade que se está a fazer agora é uma cidade para esquecer. Há restos dessa cidade, mas aquilo que se está a fazer, uma coisa sem pés nem cabeça, sem volumetria, sem escala, sem nada, sem cor, sem lógica, é uma cidade a saco, não encontra-se em qualquer parte do mundo. Hoje não há regras. Faz 5 pisos, como se faz 7, como se faz 8, como se faz 3, como se faz 2. Não. As cidades têm uma escala própria. Essa cidade não tem uma escala, não é uma cidade. É um monte de prédios, é um monte de lixo, isso não conta. Não conta para a estética dos lugares.
1: O urbanismo no Funchal, o novo livro de Danilo Matos. Portugal joga hoje com o Uzbequistão, encontro marcado para as 18. A seleção fez esta madrugada uma antevisão, um encontro. Roberto Martínez, o treinador, voltou a falar de Ronaldo, dizendo que o jogador é um exemplo no balneário.
5: É um exemplo, é um capitão. Eu acho que posso dizer isso, que reage como um capitão, com muita, muita experiência, que podemos utilizar todos. O sexto mundial e toda a sua carreira, estamos a falar de alguém que está a defender e a representar a seleção por 21 épocas, então ele tem uma fome incrível de continuar a melhorar e ajudar ao grupo, e é um exemplo no balneário.
1: Em dia de jogo, a rádio dá a conhecer os prognósticos dos mais pequenos para o jogo frente ao Uzbequistão.
6: 5-0.
7: Quem é que vai marcar?
6: Dois do João Leves, um do Ronaldo, um do Mendes e o Vitinha.
8: 2-0.
7: Quem é que vai marcar?
8: Vitinha e o Cristiano.
9: Ronaldo.
7: Quantos gols então vai marcar?
9: 2.
6: O João Neves vai marcar um e eu acho que o João Félix vai marcar 2.
7: Então é 3-0 para Portugal.
6: Não, 3-2.
1: A confiança dos mais novos para a vitória de Portugal. Marco António Sousa com os jornais.
9: Reembolsos sem teto ainda congelados. É a manchete do JTM que dá conta de que o novo mecanismo de continuidade territorial continua a dar problemas. Os mesmos constrangimentos informáticos que afetam a plataforma eletrónica impedem também os CTT de processarem reembolsos de voos que ultrapassam o antigo teto máximo elegível. Jornal que dá ainda destaque ao meio século de autonomia assinalado em São Solene, em São Bento. Entidades reúnem-se esta sexta-feira na Assembleia da República. No Diário de Notícias, exemplo europeu no combate à pobreza, a região foi a quarta da Europa que mais reduziu em 8 anos o risco de exclusão e já supera a França e a Alemanha em alguns indicadores sociais. Diário que destaca ainda a fecundidade mais baixa do país. O envelhecimento agrava-se na Madeira. 22% da população tem mais de 65 anos.
1: Períodos de céu nublado, aguaceiros mais frequentes a norte e terras altas, vento fraco a moderado de norte.
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0: Vamos a isto, mais uma hora.
13: Romano Faria.
0: Até às 10, muito bom dia, e este tempo. Hoje sim, isto significa que vamos acabar o dia alegres, felizes, porque Portugal vai vencer. Mais uma hora comigo na RTP Antena 3 Madeira. Vou começar, claro, com a música da semana. É dos nossos queridos Napa, eles

0: 8 horas e 14 minutos. Esta é a música da Madeira do Porto Santo. Porto Santo começa o dia com sol. Ai, ai, está a começar também o dia no Porto Santo. Mas também por aqui, na Madeira, algum sol muito melhor do que o dia de ontem, muito melhor do que o início de semana. Recebi aqui mensagem da Ponta do Pargo, do Germano Alves. Céu nublado na Ponta do Pargo. Dia bom para ir ao Calhau, às Lapas. Obrigado, Germano. Será que o Germano vai às Lapas hoje? Obrigado pela mensagem. A Anitta enviou-me uma foto da fonte de São João em Gala e a Anitta passa a explicar porque é que me enviou a foto. Bom dia, Anitta.
1: Bom dia, bom dia. Aqui bom para dia, a Antena 3. Então. Aqui vai esta fonte, que é a nossa fonte aqui em Gaula, de okay. São João Latrão. Aqui vai haver no dia 24.
0: Amanhã?
1: Uma missa campal. Uhum. E depois segue-se marchas. A missa campal será às 6h30 e lá para as 7h30, 8 horas, começa as marchas de São João.
0: Legal.
1: Onde vai ser muito bonito. Também hoje em Santa Cruz, hoje que é dia 23, temos belas marchas a desfilar pelo centro da cidade de Santa Cruz. Tudo bom, bom São João. Sejam felizes.
0: E o jogo? E o jogo?
1: Ah. Também temos jogo de futebol. Vamos apoiar os nossos portugueses, a nossa seleção. Força Portugal, estamos contigo. Bora, acredito que vamos ganhar, vamos ultrapassar, não vamos empatar. Tudo bom, força para Portugal.
0: Obrigado, Anitta, uma excelente terça-feira. Mensagem da Anitta através do WhatsApp. E o David Sousa continua de olho em Portugal. David, já de seguida.
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3: David Sousa, de olho em Portugal, no Mundial de 2026.
4: O arranque na competição não deixou o melhor sabor. Frente ao Congo, Portugal ficou aquém das expectativas e os dedos foram rápidos a apontar responsabilidades, falta de empenho e escolhas discutíveis. Mas como se costuma dizer, as competições não se avaliam pela forma como começam, mas pela forma como acabam. E é de cabeça levantada que a seleção nacional entra em campo para defrontar o Uzbequistão. Do outro lado estará uma seleção pouco conhecida da Ásia Central, derrotada pela Colômbia na jornada inaugural e que procura agora relançar as suas aspirações no Grupo K. Curiosamente, o território do atual Uzbequistão foi durante séculos um dos grandes cruzamentos da antiga Rota da Seda. Por ali passavam caravanas carregadas de riqueza e prestígio entre o Oriente e o Ocidente. Hoje, porém, os portugueses querem voltar a mudar o destino dessa rota, não do comércio, mas do Mundial, e afastar o Uzbequistão do caminho que ainda sonha percorrer na competição. Se antes se disputavam rotas comerciais, agora disputam-se pontos e sobrevivência no torneio. Nas redes sociais, são milhões a vestir o fato de Roberto Martínez e a escalarem um 11 ideal. Com Ronaldo, sem Ronaldo, tira o Madeirense, mete

0: Paulo, numa fonte de ansiedade nacional. E para perceber o que aí vem, ouvimos o professor Paulo Pitónio, conhecido especialista em previsões futebolísticas. Portugal marca cedo, os adeptos começam a sonhar, o adversário empata, o país inteiro entra em pânico, Portugal marca os 89 e os mesmos adeptos que 5 minutos antes pediam reformas profundas e mudanças radicais voltam a considerar a seleção candidata ao título mundial. Se a previsão vai bater certo, só o apito final dirá. Mas uma coisa é garantida, em Portugal nunca há meio termo quando a bola começa a rolar.
1: Não, não falhas! Avança, avança! Ronaldo, vai bater! Gol!
2: Gol! Eu acredito que este vai acontecer. Acredito mesmo. Obrigado, David Sousa. De olho em Portugal. 2-1. Segundo o David, as previsões. 8 horas mais 19 minutos. Precisamos de força e precisamos de acreditar e precisamos da nossa Nelly Furtado. Aí está ela.

0: E a força começa logo pela manhã aqui nas manhãs da RTP Antena 3 Madeira. Nela é verdade, força. Um bom dia para o João Santos. Boa terça-feira, cheio de coisas boas. Obrigado, João, pela mensagem no WhatsApp. É tão grande. É tão forte. Come on! 8 horas 22 minutos, agora sim, o Portugalex, Nelly. Eu gosto muito de ti, Nelly, verdade, gosto, gosto. Portugalex!
1: Notícia do dia. O Portugalex descobriu a única pessoa que não fez um post sobre o chumbo do pacote laboral, ilustrando-o com a célebre música da Rosinha.
2: Eu levo no pacote! Ai, eu levo, sim, senhor!
3: Essa pessoa está hoje connosco em estúdio. Bom dia. Porquê que não fez um post com a música da Rosinha, como toda a gente?
4: Olhe, e não foi por mal, sinceramente não me ocorreu, não é? Mas fiz aquele antecipar julho, ou julho, hein? Com uma fotografia do Julio Iglesias, que também toda a gente faz, não é?
3: Ah, bom, pelo menos isso. Obrigado e para a próxima esteja mais atento.
4: Eu vou estar, prometo.
1: A onda de calor que invadiu o país levou a Proteção Civil a emitir um alerta especial para a Sónia Tavares, dos GIFT.
5: Alertamos a Dona Sónia e também a Dona Bárbara Guimarães para não comerem croquetes com salada russa na zona VIP do Rock in Rio. A salada normalmente leva maionese e com este calor pode desenvolver salmonela. De resto, pedimos atenção ao público do Rock in Rio em geral, porque a maior parte das bandas encontra-se fora de prazo e podem causar indisposição. Obrigado.
3: Ainda sobre os festivais de verão, a Agência Portuguesa do Ambiente fez um esclarecimento.
6: Tal como nas praias, quem quiser pode pôr o seu chapéu de sol entre a zona onde está o público que pagou o bilhete e o palco. As pessoas mais baixas podem deixar de ter vista para o Rod Stewart e passar a ter para uma família a cortar fatias de melão que trouxe na geleira. É vida!
1: Portugal joga hoje contra o Uzbequistão. Em Houston está o nosso enviado especial, Nuno Luz. Alô, Nuno, que novidades nos trazes?
7: Alô, dizer que os intervalos para a hidratação vão passar a incluir hidratação do cabelo e do rosto com sérumes de ácido hialurónico. Foi um pedido dos jogadores e que além desses intervalos para a hidratação vai haver intervalos para a meditação para dar tempo ao Roberto Martínez a pensar no que anda a fazer.
1: E como é que o Cristiano Ronaldo está a lidar com a pressão?
7: Dizer que o CR7 vai vestir uma camisola eletrificada para dar choques elétricos aos pombos que têm a mania de pousar e fazer cocó em estátuas. A dizer ainda que as manas Aveiro estão preparadas para desancar todos os que disserem mal do mano nas redes sociais.
1: Ok, Nuno.
7: Dizer também que se o jogo com o Uzbequistão correr mal, eu vou fazer a chalaça. Houston, temos dois problemas. Perceberam? Do Houston, we have a problem. É que foi a de nave que depois eles não...
1: Obrigado, Nuno Luz. Infelizmente na rádio não vamos conseguir ver o sorriso que fazes quando acabas o direto e a câmara continua a filmar-te.
7: O quê? Este?
0: Muito bom, muito bom, muito bom. Brighter than the sun, Colby Calais, nas manhãs da RTP Antena 3 Madeira. Muito bom dia, uma excelente terça-feira. Temos sol, temos sol.

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É o regresso dos Mundo Secreto em 2026. Jamming. 8 horas e 33 minutos. Estás pronto para o hino do dia? Pô, Paulo olhou para mim. Eu estou pronto. Calma, Paulo, eu contigo agora. Estou a falar com os ouvintes, os melhores ouvintes do mundo. O Paulo acho que não acordou ainda. Veio de moto, mas não acordou ainda. E hoje o hino do dia é uma viagem até, novamente, uma década que falamos muito aqui nas manhãs de 3. Qual é? Exato. Década de 90, 1992, para ouvir How Do You Do, dos Roxette. Este tema foi lançado como single do álbum Tourism. A música celebra 34 anos em 2026 e continua a ser um dos temas mais populares da dupla sueca. Escrita por Per Gessle e interpretada por Mary Ferguson, a canção alcançou o segundo lugar na Suécia, entrou no top 5 da Alemanha e chegou ao top 20 do Reino Unido, consolidando o enorme sucesso internacional dos Roxette, claro, no início da década de 90. Com um refrão contagiante e uma sonoridade pop inconfundível, How Do You Do tornou-se um clássico da banda e mantém-se como uma das músicas mais recordadas do álbum Tourism. O hino do dia de hoje é, sem dúvida, uma viagem direta a um dos grandes sucessos da década de 90. Tem 34 anos, Roxette, How Do You Do?

0: Diretamente do Polo do Mar, Sabina, mais nova música madeirense, chama-se Calor de Maio. 8 horas e 40 minutos, agora sim com o Paulo Vasconcelos Freitas ao ataque, nesta manhã de terça-feira, está com tudo. 21, 22, 23. Está a pedir o VAR, o Paulo. Paulo, corre, marca o gol. Paulo, bom dia.
1: Eu estou mais para estar plantado na entrada da área a marcar gols.
0: No sofá, no sofá, no sofá.
1: No sofá,
0: no sofá, no sofá.
1: Dizes sofá ou dizes sofá?
0: Agora apanhaste muito desprevenido.
1: Agora aqui é.
0: Depende da hora do dia.
1: entre as 8 sofá, e as 9 sofá. Da manhã, sofá.
0: Ao domingo, sofá.
1: Sofá. Sim, agora vais ficar a pensar o dia todo neste semana. Pior ainda, não te vou dizer qual delas sou a pior. Portanto, vamos lá.
0: Vamos lá.
1: Vamos lá.
0: O Paulo, atenção. Atenção que o Paulo hoje resolveu falar do seu grande amigo, porque está cada vez mais... Como é que ele está cada vez mais? Com muitos zeros na conta.
1: É uma pujança fantástica. A semana passada não trouxe
0: a notícia. Ah, não falamos, não falamos. Ele vai estar.
1: Queria apreciar. Ainda era uma notícia muito fresca.
0: Então,
1: tivemos
0: a interação
1: dos
0: Elon
1: nossos
0: Musk,
1: ouvintes a perguntar o que seria a minha reação. Já parece aqueles reacts dos Reels.
0: O Paulo vai reagir ao Elon Musk
1: vou
0: agora.
1: Reagir
0: atenção,
1: ao Elon
0: atenção.
1: Musk agora. Trilionário, ser trilionário é ter qualquer coisa na conta bancária que tem 12 zeros à frente. Portanto, meus amigos, o mais impressionante é que o segundo homem mais rico do mundo, depois de Elon Musk, está mais perto de nós, comuns mortais, do que de Elon Musk. Ou seja,
0: ele cada vez mais rico. Ele já está no nível.
1: E ainda aqui há tempos falámos disso. Ele estava muito calado. Estava muito sossegadinho. O que é que aconteceu? A SpaceX entrou na bolsa. SpaceX, detida por Elon Musk, a empresa de aeroespacial, e disparou na bolsa de tal forma que o tornou trilionário. Isto, em números redondos, é muito difícil para qualquer um de nós ter a percepção do que significa ser trilionário. Mas...
0: Milionário, não faz a mínima ideia, quanto mais trilionário.
1: Tão simples quanto isso.
0: Deve ser muito bom, porque o homem tem uma boa vida. Ele está sempre bem com a vida.
1: E está descontraído.
0: Descontraído. Super relaxado.
1: Não, aqui,
0: faz falta a muitas pessoas estarmos relaxados.
1: Se calhar o problema é... Quando se tenta evitar dizer que o dinheiro não é a solução para tudo...
0: O problema daqueles comentários que vimos pelas redes sociais... A malta precisa de estar mais relaxada. Tipo Elon Musk. Já estão aqui, já estão aqui. Ah, hoje tem Elon Musk.
1: Pronto, muito bem. Mas em termos práticos, o que é que aconteceu? Além de torná-lo e evidencial e referencial novamente como o homem mais rico do mundo, a SpaceX ultrapassou já a Amazon no topo das empresas mais valiosas do mundo, a partir do momento que entrou na Nasdaq, que é a Bolsa da Tecnologia, sediada em Nova Iorque. Ou seja, estamos a falar de muitos bilhões, muitos milhões de milhões de milhões que rodam e circulam por estas empresas. Tínhamos há dias, quando se falava, por exemplo, do tema da compra do Twitter por parte de Elon Musk, e quando se transformou...
0: Há dias, já tem uns anos.
1: Mas aqui ontem, quando se falava disso...
0: Sim.
1: Dizíamos, os valores que estavam acima da mesa eram valores absurdos, muitos milhões para
0: mas
1: adquirir.
0: Para ele hoje em dia.
1: E depois dizia-se, o Twitter já não vale o que ele pagou por eles. Vamos olhar para os números agora, passado pouco tempo, torna-se completamente insignificante o que ele gastou.
0: Mas o homem sabe o que faz. Ele pensa,
1: claro, pensa
0: para além,
1: pensa,
0: para além do que nós
1: temos. A longo prazo.
0: Muito longo prazo.
1: Nós andamos a viver o momento e de facto.
0: Ele já viveu há muitos anos.
1: Mérito lhe seja dado. O estar a trabalhar e planificar tudo isto. E estamos a falar de empresas, estamos a falar de uma empresa aeroespacial que, ao fim e ao cabo, o que é que faz? Levar coisas para o espaço, que não é, em termos práticos, algo que possamos pensar no imediato que seja perfeitamente necessário.
0: Mas ele quer que assim o seja.
1: E ele vai conseguir.
0: E vamos
1: qualquer dia ter
0: essa necessidade.
1: Lá está, a capacidade destas empresas e destes empresários em tornar, em criar necessidades que até então não tínhamos. é brutal, porque quando pensamos, o quê? Vale isto para a lua? Vale latas?
0: Claro que vale.
1: Estamos a falar de latas que voam
0: para
1: o espaço.
0: Claro que vale investir. E ele foi dos primeiros a pensar nisso. E pronto. E agora vamos falar de Lisboa e Porto, que estreiam resposta para vício do jogo a dinheiro e videojogos.
1: Dois, aqui é um bocadinho mais a sério.
0: Muito importante.
1: Sim. E de facto é um flagelo que temos, que lidamos no nosso dia-a-dia. E trago aqui uma notícia que vem da ICAD, que é o Instituto para os Comportamentos Aditivos e Dependências. Nós temos aqui a UCAD, muito dentro da mesma atividade, mas no âmbito regional, que também trabalha muito nesta proteção. Principalmente, e aqui não vamos falar só dos jovens, obviamente, quando falamos quer o vício dos jogos, quer o vício do jogo a dinheiro, e o vício dos casinos, portanto, o jogo a dinheiro, essencialmente casinos, as raspadinhas, aquilo tudo, que agora já mesmo temos na nossa mão, no telemóvel, que é ter a possibilidade de ter acesso a casinos online, ter acesso aos jogos da Santa Casa. Por via online.
0: O jogo em geral.
1: O joguinho em geral, o joguinho dos quadradinhos e das bolinhas, que depois acabamos por estar distraídos no nosso dia-a-dia e deixar as tarefas que temos que ter mais atenção para estar aí envolvido. E depois, noutro patamar, já os casos mais complicados de dependência, quer seja das consolas, quer seja dos computadores, quer seja dos jogos e assim. As pessoas, temos um grande segmento da nossa sociedade muito envolvido e muito imergido neste mundo online, que depois é gratificante em termos de sensações, e isto, como qualquer vício, traz essa sensação, mas depois temos o problema de que socialmente deixam de estar aptos a lidar uns com os outros, que os comportamentos deixam de ter alguma racionalidade e alguma funcionalidade, e para isso criaram-se, quer em Lisboa, quer no Porto, e espero que brevemente aqui também na nossa
0: chega à nossa região,
1: equipas.

0: Mas no fundo, temos, quer sejam problemas financeiros, quer sejam problemas psicológicos, quer sejam problemas sociais, com quem está neste submundo e submerso nestas realidades.
1: Muito bem, estamos conversados por hoje, mas antes de ires embora, prognóstico para logo à tarde, final de tarde, às 6, Paulo.
0: Olha, situação. Vou-te ser muito sincero. As minhas expectativas para este Mundial de Futebol estão guardadas para mim e muito honestamente não estou...
1: Não tens falado muito sobre
0: não
1: o
0: tenho
1: futebol.
0: Falado sobre, não. Tenho lido muito sobre isso e tenho estado decepcionado com aquilo que se escreve. Mas vou-te contar uma história engraçada.
1: Ouves também, com certeza.
0: Sim. Espero o melhor, quero o melhor e desejo que ganhemos e que passemos esta fase e que cheguemos longe no Mundial. Mas vou-te deixar uma história engraçada que se passou comigo ontem com uma das minhas filhas. Papá, porquê que as bandeiras estão nas janelas das casas das pessoas? E eu disse, filha, normalíssimo. Mas porquê? E eu disse, é verdade. Já se passaram 22 anos que esta tendência...
1: Criamos esta onda.
0: Que criamos que esta onda de nacionalismo saudável.
1: E ele não sendo português.
0: Trouxe esta forma de agregar e de juntar os portugueses em torno de uma bandeira.
1: Temos aqui a bandeira.
0: Temos a nossa bandeira aqui. De facto, o nosso orgulho nacional. E perceber que há uma geração Que não passou por isso e de facto já se passaram 22 anos desde daquele mítico Euro 2004.
1: Resultado.
0: Exatamente. Que muitos dissabores nos deixou. Mas vou dizer, vamos ganhar e temos que ganhar. Vou dizer um 3-0.
1: Ronaldo marca algum?
0: Espero bem que sim, mas temos uma equipa. Eu gostava imenso
1: que jogassem com a equipa.
0: Não, que se deixasse de falar. Eu acho que o problema não é o jogo.
1: Nós falamos muito.
0: É estar tudo em cima do Ronaldo.
1: Não,
0: de facto,
1: eu não percebo nada. Sei que o gol tem que entrar no outro
0: lado. Há dias li uma coisa engraçadíssima que é: Messi marca golos, mas quem se fala é do Ronaldo. Deixem o homem em paz, deixem a equipa em paz, deixá-los fazer o que melhor eles sabem fazer. E que tenham sucesso e bons resultados.
1: Muito bem. Obrigado, Paulo. Voltamos a conversar para a semana. E o São João? Nunca deste um mergulho?
0: Não sou muito de Santos Populares também.
1: Ok, pronto. Ele não gosta de saltar a fogueira.
0: Não,
1: não gosto. O homem não gosta de saltar a fogueira. Obrigado, Paulo. Até para a semana.

0: Estamos mesmo no final da segunda parte do programa de hoje com os Blasted Mechanism, que têm passagem já marcada para a nossa ilha. Vão estar na Semana Gastronómica de Machico. Tenho que rapidamente passar pelo WhatsApp várias mensagens. Recebi um vídeo do Luís Sousa. Bom dia, Romano e ouvintes da Antena 3. Isto hoje promete Força Portugal. Belo vídeo. O vídeo dá para ter a percepção exata de como está o início desta manhã de terça-feira aqui na cidade do Funchal. Por isso, depois passem pelo Instagram da Antena 3 Madeira. A Nazaré também deseja um bom dia a todos. Força Portugal, véspera de São João, com Portugal sempre no nosso coração. Obrigado, Nazaré, uma excelente terça-feira. Outra mensagem chega da Mónica Henriques. Bom dia, Romano, uma boa semana para todos e vamos apoiar a nossa seleção portuguesa. Um beijo cheio de sol, sejam felizes. Enviam-me também duas fotos e é tudo. Para jeito. Ah, falta aqui a Sónia Cantoneiro, que ao que parece andou a cantar no carro. Vamos ouvir a Sónia. Bom dia, Sónia! Bom dia! E então?
1: Bom dia, Beatriz, bom dia, mundo. Bom dia, Romano!
0: Bom dia!
1: How are you doing?
0: I'm fine.
1: Because today the weather is magnificent. Have a nice day, bye!
0: Have a nice day, bye! Obrigado! Este... 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Esta é a energia que queremos no programa das manhãs de 3 de Madeira. Esta loucura. E até em Info 3, porque andou sol por aí no Porto Santo, aqui na Madeira, mais a sul, a norte mais ou menos, mas está a começar bem melhor do que o dia de ontem. Milk and Sugar, Let the Sunshine In.

0: 9 horas mais 2 minutos. Info 3 com o jornalista Filipe Ramos.
1: As piscinas do Porto da Cruz reabrem esta terça-feira. A Câmara Municipal realizou várias intervenções no complexo para garantir melhores condições, como explica o presidente Hugo Marques.
2: E é sempre preciso uma preparação de todo o complexo, desde a questão de segurança, colocação de cordão à volta da piscina, desde a limpeza do espaço,

0: própria verificação das bombas da piscina, portanto há um trabalho, geralmente demoram sempre 2-3 semanas. Este ano também toda a piscina, todo o complexo, portanto, foi pintado, como nessa tal manutenção, de tal forma que estão reunidas todas as condições para que possa funcionar em pleno. Também com o nadador Salvador, sempre no horário de funcionamento da piscina, sempre entre as 9 e as 17.
1: As entradas nas piscinas do Porto da Cruz custam 1,5€ para os adultos, 75 cêntimos para as crianças. A Comissão Parlamentar de Inquérito ao Funcionamento do ISAL concluiu que o encerramento compulsivo da instituição resultou de um modelo de governação centralizado, opaco e incapaz. A conclusão do inquérito acabou aprovada com os votos do PSD e do Chega, a abstenção do CDS e os votos contra do PS, JPP e Iniciativa Liberal. O relatório refere que a não acreditação e o consequente encerramento compulsivo do Instituto de Administração e Línguas não foram um infortúnio externo, nem produto de uma avaliação arbitrária. O modelo de gestão foi incapaz de assegurar os requisitos mínimos legalmente exigidos a uma instituição de ensino superior. Este relatório da Comissão de Inquérito ao ISAL terá agora de ser votado em plenário, com a sugestão que seja remetido para o Ministério Público. A Universidade da Madeira tem abertas até ao próximo dia 30 as candidaturas aos cursos de mestrado. Nesta primeira fase, são 22 mestrados, 650 vagas, explica o vice-reitor Eduardo Marques.
2: Temos apenas uma engenharia, que é a Engenharia Eletrotécnica e de Computadores, que é fruto de uma reformulação que foi feita de um curso que já existia e que pode-se dizer que é uma oferta nova que acabamos por mudar um pouquinho o foco deste curso, mas de resto a oferta mantém-se como no último ano.
1: O processo de candidatura decorre exclusivamente online. A segunda fase decorre entre 1 e 14 de agosto para os cursos com vagas sobrantes. O Funchal é uma cidade a saco, onde manda quem tem poder económico. A crítica é de Danilo Matos no lançamento do seu novo livro, onde aborda o urbanismo na cidade. O engenheiro formado na área da arquitetura e do urbanismo considera que o Funchal é uma cidade sem volumetria, sem escala e sem cor.
3: É por isso que eu faço um livro agora sobre o último plano diretor do arquiteto Rafael Botelho, que foi o homem que, quanto a mim, salvou a cidade. A cidade que se está a fazer agora é uma cidade para esquecer. Há restos dessa cidade, mas aqui que se está a fazer uma coisa sem pés nem cabeça, sem volumetria, sem escala, sem nada, sem cor, sem lógica, é uma cidade a saco, não encontra-se em qualquer parte do mundo. Hoje não há regras. Faz 5 pisos, como se faz 7, como se faz 8, como se faz 3, como se faz 12. Não. As cidades têm uma escala própria. Essa cidade não tem uma escala não é uma cidade. É um monte de prédios, é um monte de lixo, e isso não conta. Não conta para a estética para a estética dos lugares.
1: O urbanismo no Funchal é o novo livro de Danilo Matos. Portugal joga hoje com o Uzbequistão, encontro marcado para as 18. A seleção fez esta madrugada uma antevisão. Encontro Roberto Martínez, o treinador, voltou a falar de Ronaldo, dizendo que o jogador é um exemplo no balneário.
4: É um exemplo, é um capitão. Eu acho que posso dizer isso, que reage como um capitão, com muita, muita experiência, que podemos utilizar todos. O sexto mundial e toda a sua carreira, estamos a falar de alguém que está a defender e a representar a seleção por 21 épocas, então ele tem uma fome incrível de continuar a melhorar e ajudar ao grupo e é um exemplo no balneário.
1: Em dia de jogo, a rádio dá a conhecer os prognósticos dos mais pequenos para o jogo frente ao Uzbequistão.
5: 5-0.
6: Quem é que vai marcar?
5: Dois do João Leves, um do Ronaldo, um do Nuno Mendes e o Vitinha.
7: 2-0.
6: Quem é que vai marcar?
7: Vitinha e o Cristiano.
8: Ronaldo.
6: Quantos gols então vai marcar?
8: 2.
5: O João Neves vai marcar um e eu acho que o João Félix vai marcar 2.
6: Então é 3-0 para Portugal.
5: Não, 3-2.
1: A confiança dos mais novos para a vitória de Portugal. Marco António Sousa com os jornais.
9: Reembolsos sem teto, ainda congelados. É a manchete do JTM que dá conta de que o novo mecanismo de continuidade territorial continua a dar problemas. Os mesmos constrangimentos informáticos que afetam a plataforma eletrónica impedem também os CTT de processarem reembolsos de voos que ultrapassam o antigo teto máximo elegível. Jornal que dá ainda destaque ao meio século de autonomia assinalado em São Solene, em São Bento, Entidades reúnem-se esta sexta-feira na Assembleia da República. No Diário de Notícias, exemplo europeu no combate à pobreza, a região foi a quarta da Europa que mais reduziu em 8 anos o risco de exclusão e já supera a França e a Alemanha em alguns indicadores sociais. Diário que destaca ainda a fecundidade mais baixa do país. Envelhecimento agrava-se na Madeira. 22% da população tem mais de 65 anos.
1: Períodos de céu nublado, aguaceiros mais frequentes a norte e terras altas, vento fraco a moderado de norte.
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11: Vamos a isto. Mais uma hora.
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11: Até às 10 é um prazer começar a acordar a Madeira e o Porto Santo, começar o dia contigo. Última hora comigo nesta terça-feira, 23 de junho. Atenção, vamos ter passatempo nesta hora, porque vou estar à conversa com o JP Ramos, João Gouveia e o Hélder Agrela sobre o espetáculo.

9 horas e 19 minutos, já tenho os três aqui à minha frente. JB Ramos, que vive há cerca de 5 minutos daqui, apanhou trânsito. Os restantes que vêm da calheta, pronto, foram mais rápidos e é compreensível que assim o seja. O Ramos perde sempre pelo caminho, ainda mais quando de manhã. À noite é melhor não combinar nada com o Ramos, que ele nunca chega a horas. Durante o dia já é o que é, logo pela manhã. Mas está tudo bem, está tudo bem, pois ele vai se redimir do seu atraso. 49 anos é o artista que celebra hoje mais um aniversário. Estou a falar de Jason Mraz. Parabéns ao Jason Mraz. Vamos ouvi-lo já de seguida com I'm Yours. E parabéns a todos aqueles que celebram o seu aniversário nesta terça-feira, 23 de junho.

0: Dá só bom dia a uma pessoa. Vou começar por uma pessoa. Hélder Agrela. É só tu que tens o microfone, Hélder.
1: Hoje sou eu que devia falar.
0: Hélder, trouxeste os teus amigos. Porquê que os trouxeste, Hélder?
1: Eu vim de boleia. Eu precisava da boleia dele.
0: Sentiste pronto. Tinhas a boleia, vou trazê-los.
1: Os meus amigos vêm aqui e nem me dizem que vêm cá. E eles têm medo que lhes roubou o protagonismo. Mas hoje sou eu que falo.
0: Eles continuam sem microfone. Hélder, eles sempre disseram, todas as vezes que estiveram comigo, o Hélder não pode estar
1: não,
0: a trabalhar.
1: Eu estava em casa a ouvir em direto.
0: Pronto. Agora vamos dar os bons dias ao JP Ramos e ao João Gomes.
2: Olá, bom dia.
3: Bom dia.
0: Isto começou muito bem, Hélder.
2: Começou muito bem e começou com uma verdade, porque isto é mesmo verdade, isto nem é mentira. Portanto, Hélder, quem mas diz a verdade não merece castigo.
3: Vamos ver uma coisa. Imagina, os mais experientes...
0: De repente, o JP Ramos ficou outra vez sem microfone.
4: Não, falar.
2: Atrasaste, não merece falar.
3: Os mais velhos, com mais experiência, é que vêm dar a cara. Tu ainda és um novato. Estás a começar agora, pintas o cabelo de amarelo, portanto... Tens
1: que ser o primeiro ano primeiro...
3: O calouro.
1: Eu vou ser calouro eternamente para isso.
0: Vamos falar deste espetáculo. Se ainda não têm planos para os próximos dias, fica esta sugestão inserido nas festas do Conselho da Calheta. Bom Filho a Casa torna nas festas do Conselho da Calheta, como já referia, peça sob a palco no auditório do Mudas, Museu de Arte Contemporânea da Madeira, de 24 a 27 de junho, com sessões de quarta-feira a sábado e sempre às 21 horas. O JB Ramos a fazer o trabalhinho também tem aqui. Ok, não está tão bem quanto o vosso, porque vocês não me enviaram, agora vão-me deixar isso aí, como o fazem todas as vezes. Bem, vamos falar deste espetáculo, uma comédia de João Paulo Gouveia.
3: Yes!
0: João Paulo Gouveia!
1: O homem da cabeça grande.
3: Ele ainda vai ser autor. Vai deixar de ser ator para ser autor.
2: Não.
0: João, fala-me deste espetáculo, desta comédia.
2: O Bom Filho à Casa Torna foi um espetáculo escrito mesmo para as festas do Conselho da Calheta. Todos os anos fazemos a coprodução com o município da Calheta para as festas do Conselho. É um espetáculo que, por acaso, foi mesmo escrito a pensar nestes dois, o que torna a escrita muito mais fácil, porque já sei o que é que o João Pedro ou o Hélder podem oferecer aqui às comédias.
0: Fala, já sabias com quem ias trabalhar?
2: Já.
0: Ok, isso ajuda imenso.
2: Ajuda, sem dúvida. E escrevi este espetáculo para contar a história de três irmãos. O mote é a família é tudo, até que aparece uma herança. E são três irmãos que voltam à casa antiga, à casa do pai, que acabou de falecer, para discutir então os termos da herança e quem fica com o quê. Obviamente.
0: E eles davam-se todos bem. antes desta situação.
2: Mais ou menos.
0: E esse,
2: o Ramos é o mais velho. Na peça,
3: daí
2: o irmão mais velho.
0: Ele já anda há semanas a explicar-se. Ai, não estou velho, isto é para um espetáculo.
3: Neste cabelo branco.
0: E agora vamos aguardar pela próxima semana para ver a transformação de JP Ramos.
3: Mais no futuro.
2: Vai dar conteúdo. E o Ramos é o irmão mais velho, sou o irmão do meio. O Hélder é o mais novo, o Jorge é o mais novo e nós gostamos muito do Hélder, mas não temos assim uma relação muito boa, eu e o João Pedro Ramos, na peça.
3: Não, e na vida real também.
2: Na vida real também, mais ou menos.
0: Bem.
2: O espetáculo foi feito a pensar mesmo nestes dois e o que eu tentei sempre
3: nestes
2: fazer...
3: Nestes três, neste caso.
2: Nestes dois, vocês os dois.
0: Então o espetáculo é pensado em pessoas reais?
2: Sim, aliás...
0: As personagens são pessoas reais?
2: Podemos dizer que este espetáculo é inspirado em acontecimentos reais, mas tudo o que acontece lá é pura ficção. Aliás, a nossa voz off avisa no início da peça que é inspirada em factos reais.
3: Mas as pessoas vão se identificar, o povo vai se identificar, porque toda a gente tem... Isto acontece em todas as famílias. Morre alguém, o pai, o avô, não sei o quê, é logo a herança, e depois é discussões da família, separam-se, ou já estão ligados para os bilhetes. E é assim, e então as pessoas vão se rever muito nisto.
2: Sim, e o espetáculo é uma comédia que podemos chamar uma comédia portuguesa, porque a banda sonora que usamos é uma música da Amália Rodrigues, A Casa da Mariquinha, e que também foi uma inspiração, uma inspiração para escrever este espetáculo, que é a minha primeira aventura a escrever. Não foi muito simples, tornou-se mais simples depois de lhes apresentar o texto e eles apontar certas coisas que estavam erradas e que podiam ser melhoradas. Também cria-me confiança para poder fazer, porque sem dúvida que fazer para duas pessoas que eu confio.
1: E tu
2: ajuda muito.
0: Hélder, como é que é trabalhar com estas duas personagens, o JP Ramos e o João?
1: São duas personagens.
0: Agora, agora tens tempo de antena.
1: São duas personagens, mas fora de brincadeiras é muito bom. Eu nunca me diverti tanto a fazer teatro como me divirto com estes dois meus amigos, dentro e fora do teatro. E isso sente-se porque... porque é muito divertido, mesmo do palco, acho que dá para sentir isso. E então quando começamos com as nossas improvisadelas,
0: como é que vocês acontece? Percebem? Ok, estamos aqui, estamos a nos divertir, está tudo bem, mas malta, vamos levar isto a sério.
3: É o Gouveia. O João Paulo Gouveia é o mais certinho, o mais sério. Mas nós quando estamos todos na galhofa passamos do 880. De repente já estamos todos a discutir.
2: É muito mal.
3: Sabe o que é engraçado? Engraçado ou não? Nós quando começamos a discutir, começamos a mandar bocas uns aos outros sobre a nossa vida pessoal.
0: Nós
2: já, de vez em quando, do nada, vamos há 10 anos atrás.
0: Já aconteceu uns ensaios. Bem, temos que parar, vamos respirar e depois voltamos.
2: Já aconteceu pararmos o ensaio e irmos beber cerveja porque isso. Sabemos porque sabemos.
0: E voltaram?
3: Nunca voltamos. E quando dizemos vamos ensaiar e começamos por uma cerveja, o ensaio também precisa ser hoje.
2: Aconteceu um dia que estávamos muito cansados nesta produção. Estávamos muito cansados.
1: E o Hélder teve
2: a brilhante ideia de irmos ler o texto.
1: Porquê que não vamos à Praia da Ponta do Sol, bebe-se uma cerveja e começamos a ler o texto?
2: Já
1: saem três canecas e com 9 páginas lidas.
2: Demos 10 páginas e ficamos por aí. Mas foi um ensaio produtivo, não é? Porque também fortalece a relação de irmãos que nós precisamos transportar para o palco.
0: Quem é o bom filho?
3: É o que eu.
1: Será?
2: Acho que é tu.
3: Não, you.
0: É o mais novo.
1: Só vendo.
3: Isto aqui há umas trocas que vai dar a volta à cabeça do público.
1: Produto nacional.
3: E sabes qual é a novidade desta produção? É que é a primeira vez que fazemos uma peça de teatro só os três.
2: Pois. É isso, essa é a grande novidade. Acho que vem do espetáculo como um canto visto.
0: Mas estão a gostar dos ensaios, estão ansiosos para subir ao palco quarta-feira.
2: Não, já estamos a trabalhar quase há dois meses.
0: Isto é uma comédia, é onde vocês se sentem mais à vontade?
2: Eu sim.
1: Pelo menos com este elenco.
2: Não me revejo a fazer teatro de outra forma sem ser comédias. Aliás, eu penso que há aqui um traço de especializar-nos mesmo a fazer comédias. Porque é aquilo que eu gosto de conceber também, e também é aquilo que me sinto bem a fazer. Eu acho que esse ponto de sentirmos bem a fazer comédias ajuda muito às nossas produções e ajuda muito ao crescimento que nós temos visto, pelo menos em termos de público, não é?
0: É a vossa praia.
2: Porque as pessoas sentem que é a nossa praia.
3: E repara, num país onde nós vivemos que só acontece desastres e tragédias
0: e anda tudo deprimido.
3: Nós temos é que fazer a malta rir.
1: Puxa, e depois lá que a seleção não empate hoje outra vez.
3: Está calado.
2: Mas já sabes, empatar nós
0: vocês vieram equipados a rigor para apoiar a seleção.
2: E acho também que em termos de comédia nós oferecemos aqui um produto que é um bocadinho diferente da oferta que há, não é? Porque os nossos textos exploram sempre histórias diferentes, as personagens são sempre personagens diferentes. Eu acho que isso torna também...
0: Este é um espetáculo conhecido nas festas do Conselho da Calheta, não é invalida que vocês não tenham pensado, porque não vale também a outras localidades, ou isto é exclusivo mesmo da Calheta?
3: Não, é só para a Calheta. Nós até fazemos o sotaque só da Calheta.
0: Qual é o sotaque da Calheta?
3: Olha, pergunta a eles que eles estão da Calheta.
2: Olha, desde que casaste com a mulher da Ponta de Sol, o teu sotaque está mesmo muito pior que o nosso.
3: Pior, não é pior.
2: Já dizes rotundo.
0: Eles já estão aqui em CA.
2: Tu dizes fundo.
3: E já digo passadas.
1: Eu não sei identificar o sotaque da Calheta.
0: Eu estou a tentar perceber, mas não sei.
3: Mas claro, o João Gouveia,
0: qual é o sotaque da Calheta? Qual é o sotaque da Calheta, JP Ramos?
3: Eu?
0: Sim, tu chamaste a atenção do João. Do Hélder.
3: Olha!
2: O Ramos já diz coisas tipo fundo, rotunda.
3: Boa Ventura.
0: Cuidado, vão te chamar lancha.
1: Ele acaba tudo com M.
0: Olha, agora a sério, isto também é importante referir o apoio da Câmara Municipal da Calheta, novamente em relação à cultura.
2: É fundamental. Estavas a falar de não impedir de irmos a outros concelhos, mas o protocolo que é feito é o município da Calheta entra como coprodutor e a partir daqui, seja lá onde nós vamos com esta peça, que vamos a outros lados, o município da Calheta está sempre envolvido. Se estivermos em México, vai aparecer o município da Calheta e Teatro do Avesso apresentam. E este ano vamos até Angola, vamos a um festival de teatro em Luanda. Palmas para
0: nós. Não vais.
2: E vamos levar o espetáculo. Vamos levar o espetáculo Happy Hour, que é um espetáculo que apresentamos, que é uma coprodução da AVS com o município da Caeta do ano de 2024. E vamos levar o espetáculo a Luanda. Portanto,
3: mas repara uma coisa, eu vou fazer um papel de transexual em Angola.
2: Eu também vou fazer um papel de gay em Angola.
3: Mas isso é isto normal. Agora, eu confesso que eu não sei, até que ponto eles vão estar abertos para receber a minha personagem.
0: Tens de começar a palpar terreno.
3: A palpar terreno, não sei se vou.
2: Tu vais a palpar terreno, com certeza.
0: Eu vou deixar a última questão para o Helder. Helder, que convite estas às pessoas que nos estão a ouvir para assistir ao espetáculo?
3: Que convite? Deixa sentar, não é preciso dizerem. Obrigado. Rapaz, diz.
2: Aproveita para dizer que estás solteiro.
1: É para convite.
2: Aproveita para dizer que estás solteiro, porque tens uma audiência muito grande aqui.
3: Não.
0: O Helder está solteiro e está louco.
3: Sabem que o Helder é PT, ele trabalha num ginásio, portanto todos os clientes que ele tem lá.
0: É mesmo
3: ele
0: tipo de irmão mais novo, quando se sente pressionado, não falam.
2: É.
0: E depois os mais velhos armam-se, safam.
3: Sim.
0: Por vezes quando a coisa complica, eles não te safam e tu tens que safá-los a eles.
1: Também já me entelaram várias vezes.
0: Ok.
1: Já.
0: Malta, parabéns por este espetáculo. Seja o primeiro de muitos, vocês os três. É o primeiro, o bom filho à casa torna. Quem está interessado, ainda existem bilhetes e está quase a esgotar.
2: Sim, há bilhetes. Está quase a esgotar, mas ainda há alguns bilhetes para todas as sessões, sendo que a sessão de quinta-feira e sexta-feira são mesmo os últimos bilhetes. Vamos estar de quarta a sábado. Amanhã é feriado na Calheta, daí a estreia ser feita num dia que é feriado, mas é só feriado na Calheta. É o dia do Conselho da Calheta. Amanhã a Calheta faz anos. Podem comprar os bilhetes através do Mudas, ir à bilheteira comprar o bilhete. Quem é da Calheta tem 50% de desconto.
0: Ou então diretamente com a Associação Avesso, ou pelo 963-355-528.
2: Está à procura do número de telefone.
3: 963-355-528.
1: O nosso irmão do meio está com falta de vista, não quero admitir isso.
2: E tens bilhetes para oferecer, não é?
0: Tenho. Olá. A partir de agora, 291-2020-71, as primeiras duas pessoas a ligarem a linha direta da Antena 3, 291-2020-71, têm entradas duplas para assistir ao espetáculo O Bom Filho à Casa Torna. Olá. Obrigado, JB Ramos, João Gouveia, Helder Agrela. Quem é que vai atender o telefone?
3: É o Helder
0: Agrela, solteiro Helder Agrela. Já podes atender. Ok, não te esqueças de bom dia à Antena 3. Podes.

0: 9 horas e 43 minutos. Elder, como é que foi? Como é que foi?
1: Isto, pessoal, tem reações ao Usain Bolt. É só dizer o número e pau, já estão todos a ligar.
0: Gostaste da experiência?
1: Gostei da experiência.
0: Está encerrado o passo do tempo, já perceberam. O vosso nome fica na guest list da Antena 3. É válido para os... Eu não disse no início, mas depois o Elder fez um trabalho fantástico. Parece que ele tinha ensaiado.
1: Sim, sim,
0: ele já
1: sim.
0: sabia de antemão que ia atender as vossas chamadas. O espetáculo é para amanhã. A estreia da peça Bom Filho à Casa Torna vai acontecer no Auditório Mudas, Museu de Arte Contemporânea da Madeira. Todos os espetáculos a partir de amanhã até sábado às 21 horas, quarta, quinta, sexta e sábado, 24 a 27 de junho. Parabéns!
2: Obrigado!
0: Aos vencedores, não eram vocês.
2: Eu também ganhei um passatempo.
1: Não é que eu fiz antes.
3: Isso mesmo que é.
1: Eu fiz antes do ano passado.
0: Vocês acham-se aqui umas estrelas, umas estrelas.
2: Já agora sigam o nosso Instagram.
3: Não preciso mais seguir.
0: Olha, como o Hélder e o JP Ramos vieram equipados a rigor, a questão é para os três, vai começar o Hélder. Prognósticos para o jogo de hoje, ao final da tarde.
1: Eu acho que Portugal leva hoje, é obrigatório.
3: Leva?
1: Leva a vitória.
3: Ah,
1: eu acho... Um 2-0.
3: 2-0, eu acho 3-0 à trick de Cristiano Ronaldo.
2: Para mim, um gol de bicicleta do Diogo Costa. No quanto... No último minuto, pau, bicicleta.
1: É possível.
0: 1-0.
1: Está dentro do reino.
0: 1-0.
2: Não, opa, isto vai ser uma goleada, pessoal. Vê.
3: 3-0. 6,
2: 6. Eu digo aqui 6.
3: 3-0, Ronaldo.
2: 6-0.
0: Eu digo 4.
3: Muito
0: agora,
3: bem.
0: Quem marca, não.
3: Não arriscas.
0: Eu gostava que o Ronaldo marcasse pelo menos um.
1: Acho que dá Bruno Fernandes e... E um do Vitinha.
3: É Cristiano Ronaldo, 3-0. 3 gols ao Ronaldo.
2: Para mim é o António Silva que vai marcar. Ana foi.
4: Tchau.
3: Bom, já se levantou, ele tem que ir trabalhar. Ele não sabe que tem que ir trabalhar. Os ensaios começam agora.
0: Ok, obrigado, ambos. Tudo bom. Voltamos
3: obrigado,
0: a começar em breve.
3: Obrigado.
0: 9 horas e 45 minutos. Eu despeço-me. Aproveito também a boleia aqui do JP Ramos, do Hélder e do João Gouveia. Vamos embora. Amanhã mais, às 7 da manhã.
3: Até amanhã.
1: Tchau.

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0: Sweet Like Sugar, Richie Campbell, a fechar esta edição de hoje das Manhãs da 3. Muito e muito bom dia, sejam bem-vindos, boa semana. Manhã de terça-feira, agora são 10 da manhã no continente e na Madeira, 9 nos Açores. Esta é a RTP Antena 3. E estas são as notícias do dia, com a Carolina Bordal Soares. Bom dia, Carolina.
1: Olá, bom dia, André. 10 anos depois do Brexit, a maioria dos cidadãos britânicos reconhece que sair da União Europeia não foi uma boa decisão. É o que revelam os últimos estudos de opinião sobre este assunto. Uma sondagem da YouGov mostra que quase 60% dos participantes, inclusive os que votaram pela saída, acreditam que a escolha foi errada e que não houve vantagens nesta saída. O presidente da Câmara do Comércio Luso-Britânica, Rui Almeida, diz que as relações do Reino Unido com Portugal tiveram de se adaptar, nomeadamente ao nível dos negócios, mas relações que continuam fortes e intactas.
2: O Reino Unido continua a representar hoje uma origem de investimento estrangeiro muito importante, o nosso principal país de originação de turismo, um dos países para os quais mais exportamos, nomeadamente serviços, e portanto a relação e os fundamentos estavam lá e estão lá.
1: Olhando para trás, o presidente da Câmara de Comércio Luso-Britânica explica que as promessas políticas sobre o Brexit não foram cumpridas.
2: O tema, de facto, foi muito politizado no Reino Unido, foi vendido, de alguma forma, a saída do Reino Unido como uma possibilidade de reinvestimento de fundos na economia britânica, o que não veio a acontecer.
1: Agora, o Reino Unido e a União Europeia tentam uma aproximação e isso vê-se, por exemplo, nos projetos Copérnicos, no Horizonte 2020 e também no regresso do Reino Unido ao programa Erasmus. Rui Almeida acredita que a demissão do primeiro-ministro Keir Starmer, anunciada ontem, não vai prejudicar este processo.
2: Eu não espero de forma alguma, e eu acho que ninguém espera, que haja propriamente um U-turn, um revés nesta reaproximação. Naturalmente, a instabilidade política não é boa conselheira de decisões estruturais e, portanto, é natural que haja aqui algum maior atraso naquilo que é a concretização destas vontades políticas que têm sido manifestadas.
1: A demissão de Keir Starmer já está a ter efeitos nessa aproximação. A cimeira entre o Reino Unido e a União Europeia, agendada para 22 de julho, está agora a ser reavaliada. A próxima noite promete muita festa no Porto, em Gaia e não só. É véspera de São João, santo padroeiro de várias cidades portuguesas que vão festejar muito por estes dias. Focamo-nos no Porto. O ponto mais alto da festa é o fogo de artifício, por volta da meia-noite, junto ao Rio Douro. Mas há vários espaços para festejar o São João, como as Fontainhas, a Zona da Ribeira e a Zona da Sé. Já na Avenida dos Aliados vai ser transmitido o jogo da seleção, à tarde, e depois seguem-se várias atuações musicais. Muitas ruas da cidade do Porto vão ter restrições ao trânsito. A circulação na Ponte Dom Luís vai estar cortada a partir das 7 da tarde até às primeiras horas da manhã de amanhã. O mesmo acontece nas zonas da Trindade, do Bolhão e dos Aliados. O metro do Porto vai ter os comboios em funcionamento durante a madrugada e a STCP já disse que vai reforçar o serviço de autocarros. Acho que não há dúvidas, é dia de seleção. Hoje à tarde, Portugal entra em campo para medir forças com o Uzbequistão. O selecionador nacional, Roberto Martínez, garantiu na conferência de imprensa de Antevisão esta madrugada que a equipa está mais unida do que nunca e que só há uma possibilidade, que é ganhar. A partir de Houston, o enviado especial, Nuno Matos, deixa-nos aqui o 11 português mais provável para logo.
3: Uma baixa, Tomás Araújo, um regresso na defesa, Ruben Dias, e ao que tudo indica, no ataque sai Bernardo Silva e entra João Félix. Diante do Uzbequistão, Portugal pode alinhar com Diogo Costa, João Cancelo, Ruben Dias, Renato Veiga e Nuno Mendes, João Neves e Vitinha, Bruno Fernandes, Pedro Neto, João Félix e Cristiano Ronaldo.
1: Nuno Matos a aquecer a voz para o relato de mais logo Portugal-Uzbequistão em Houston, quando forem 6 da tarde em Portugal Continental.
0: E que ela não lhe falte. Ao Nuno Matos e ao Fernando Eurico, que estão do outro lado do Atlântico para cantar e trazer essa emoção dos golos da nossa seleção, que bem precisamos. Carolina, hoje lá estaremos às 6 da tarde,
1: isso
0: em
1: mesmo,
0: frente ao ecrã, em frente à rádio, a ver a
1: em
0: nossa
1: todas
0: seleção.
1: As
0: é isso. Beijinhos. Até amanhã.
1: Até amanhã.
0: 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Bom São João.
4: André Santos, na RTP Antena 3. Bem,
0: hoje a Norte vai ser uma festa daquelas. Mas você tem que começar bem, ok? Às 6 da tarde, convém darmos aqui um primeiro impulso para depois uma noite de festa e de grande ânimo pela zona norte do país, nomeadamente pela zona do Porto, São João. Sejam bem-vindos à RTP Antena 3.

0: Ão, com talvez na RTP Antena 3, lá atrás o Young Chinatown, está assim inaugurada mais uma emissão, manhã de terça-feira. Sejam muito bem-vindos, boa viagem se for caso disso e bom trabalho com a 3. Hoje, dia de festa então a Norte, em Braga, no Porto, em Gaia, São João, a valer, e com o jogo da nossa seleção logo mais às 6 da tarde, frente ao Uzbequistão. Hoje é um dia em que necessariamente, ainda para mais com as temperaturas particularmente elevadas que são esperadas para esta terça-feira, é um dia onde a festa estará subjacente, acreditamos nós, a toda esta terça-feira. Esperemos que a aproveitem também, sempre com a banda sonora da 3 por aqui. Daqui a pouco, Barry Can Swim, também há Cassette Pirata, Best Youth, Nanny, Napa, Gorillaz e muito, muito mais. Até às 11, agora com a Rita Vian, é música nova, chama-se Brava.
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0: É o senhor dos Beastie Boys a solo, Mike D, What We Got na RTP Antena 3, lá atrás Barry Can Swim e também a Rita Vian. Sejam muito bem-vindos, terça-feira 23, já estava anunciado como o dia mais quente dos últimos e assim se prevê que seja. Dia então bastante quente, mas com algumas nuvens no céu, há inclusivamente a possibilidade de um ou outro chuvisco, mais prováveis no interior norte e centro durante a tarde. Dia quente, já vos disse, com alertas devido às altas temperaturas para distritos como Bragança, também para Vila Real e para o distrito da Guarda. Alerta laranja devido ao tempo quente que se vai fazer sentir. Açores com aguaceiros, na Madeira também o céu cinzento. E as máximas começam nos 24 graus no Funchal e em Ponta Delgada, as ilhas mais frescas, ainda assim no dia de hoje. Depois Faro no Algarve com 28 graus. Porto, bom dia Porto, 29 graus hoje pela Invicta, 31 para Lisboa. São esperados 35 em Coimbra. E no topo da lista, em Trás-os-Montes, máxima hoje, bolas de 39 graus para Bragança. A partir de amanhã, a temperatura começa a descer.
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0: Atenção Algarve, estaremos por aí para acompanhar mais uma edição do Festival MED. Agora é tempo de olharmos para aquele que vai ser o novo álbum dos Cassete Pirata. A Turma Nacional está de volta, novo disco vai chegar em outubro e sabem que mais? Já temos a primeira canção desse que será o novo álbum. A canção chama-se Abismo e claro que já ouvem aqui pela 3.
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0: 10 anos de Cassete Pirata, novo disco a caminho, Abismo é a música nova.

Chama-se Livre, é o Alex Dalva na RTP Antena 3, uma das canções do seu mais recente trabalho. Ele que este sábado vai até ao Alentejo, atua no fim de semana da juventude de Vila Viçosa. Fica o convite. Lá atrás ficamos com Yasmin Lacey, também a nova dos Cassete Pirata, que reforço, na virada do verão em outubro vão lançar um novíssimo álbum. Estamos agora a 28 minutos das 11. Cool Kids, já estamos noutra. A olhar para o São João no Porto, a dupla justamente da Invicta, os Best Youth, Ed Rocha Gonçalves, Catarina Salinas, esta chama-se Cool Kids. Boa semana, uma ótima terça-feira connosco.

0: Chama-se Sortudo e é o primeiro avanço para aquele que será o terceiro álbum dos madeirenses Napa, Música Nova na 3, lá atrás também com a Nene e a Carla Prata.
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0: 19 minutos para as 11, já é conhecido, os Rolling Stones estão de regresso, novo álbum a caminho, irá chamar-se Foreign Tongues, mas enquanto ele não chega e enquanto não chegam novas canções, já conhecemos duas, a verdade é que chegou entretanto o anúncio de que vem por aí um podcast.
3: I'm sitting on the chair, I got a guitar amp next to me, Ronnie's next to me, Keith's right opposite me.
4: We know the energy's there and we also know how to use it.
5: I think it's very explosive, it's like an unexploded bomb.
0: Chega já esta quinta-feira, podcast dos Rolling Stones, a propósito deste novo álbum. O podcast chamar-se-á Speaking in Tongues. Primeiro episódio estreia esta quinta-feira. Vai contar com entrevistas inéditas e exclusivas a Mick Jagger, a Keith Richards e a Ronnie Wood. A narração é entregue, imaginem, a Norah Jones. Este Speaking in Tongues vai, no fundo, fazer-nos entrar nos bastidores da criação deste novo álbum. Um podcast dividido em 6 episódios, onde todo o processo criativo, a inspiração, as sessões de gravação das novas canções, a composição, estará tudo documentado neste podcast que chega então na próxima quinta-feira, é o podcast oficial deste novíssimo álbum que está para chegar. Entretanto, ficamos também a saber que uma nova canção vai chegar também aos nossos ouvidos já esta sexta-feira. Chamar-se-á Jealous Lover e é o terceiro avanço para o novo álbum dos Stones, que vai chegar no dia 10 de julho aos ouvidos de todo o mundo.
3: Teach me all those foreign tongues.
1: 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Available weekly from June 25th.
0: Chega esta quinta-feira.
2: The Chick.

0: 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Ora bem, falei-vos de um podcast, neste caso do Stones, que chega esta quinta-feira. Já está disponível por cá, no site da 3, o podcast que dedicámos aos Gorillaz a propósito da passagem da banda de Damon Albarn pelo nosso país. Aconteceu no Porto Primavera Sound. É justamente com eles que seguimos já a seguir. E com daqueles clássicos que, senhores ouvintes, não saem daí.
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1: É já esta quinta-feira. E agora, vou-vos dar um tempo para aumentarem já um bocadinho o volume do rádio, ok? Então para lá, em 3, 2, 1, siga! Clint Eastwood, recuamos ao arranque do milénio e ao disco de estreia dos Gorillaz. É assim que seguimos na 3. Boa terça!

São os portugueses Marquise na RTP Antena 3. Chama-se Meninas Bonitas. Lá atrás o Bad Bunny e também os Gorillaz. A não esquecer que há um podcast dedicado justamente ao projeto de Damon Albarn. Está disponível no nosso site. É passarem por lá. A 3 minutos das 11, vem aí o domínio público.

0: Björk e Rosalía na reta final desta hora com este Oral. Muito e muito bom dia, bem-vindos. São agora 11 da manhã no continente e na Madeira. Tum, tum, tum. 10 nos Açores.
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0: É possível que ouça o som dos martelinhos, já que ligamos ao Porto, onde está a Valentina Jesus. Bom dia, Valentina.
3: Olá, bom dia, André. Ainda sem martelinhos, começamos este domínio público, na verdade, em Guimarães. E com uma grande novidade, o regresso do Festival de Agosto, de 30 de julho a 1 de agosto. Giuliano Bolsinha, da organização, conta-nos tudo o que vai acontecer.
4: Este ano temos uma grande novidade, o festival será de entrada livre. De 30 de julho a 1 de agosto, nos jardins do Museu Alberto Sampaio, mesmo ali no centro do coração da cidade. O festival volta a receber artistas de diferentes países, estilos e linguagens musicais. No cartaz temos nomes como The Black Wizard, Reason Said, Lust for Youth, Axis ou Zeta. Ao longo dos 3 dias teremos DJ sets, mas acima de tudo teremos grandes momentos de descoberta musical. O festival convida toda a gente a ocupar o espaço público durante os 3 dias, ouvir música e viver o verão no centro de Guimarães.
3: Festival Agosto de regresso a Guimarães, de 30 de julho a 1 de agosto, com entrada livre, como ouvimos, e com apoio Cada Casa. Depois de anunciar os concertos de apresentação para Lisboa e Porto, Ana Lua Caiano desvenda o cartaz para uma digressão de clubes que arranca já a 6 de novembro, dia em que lança o seu segundo longa duração. Devagar que a vida é curta é o nome do próximo álbum de Ana Lua Caiano, que, como disse, irá sair nas plataformas digitais e no seu formato físico a 6 de novembro deste ano. Já no dia do lançamento, Ana Lua Caiano apresenta-se ao vivo no Generation em Braga. Ao longo do mês da estreia do novo disco, a artista passará por clubes e auditórios em cidades como Ovar, Coimbra, Viseu, Tavira, Torres Vedras. Já em Lisboa e no Porto, os concertos chegam só no início de 2027, no Lux Frágil, dia 21 de janeiro, e na Casa da Música, no dia 28 de janeiro de 2027. A digressão de clubes de Ana Lua Caiano conta com o apoio da RTP, a Antena 3. E para fechar, temos música nova de David Fonseca, Amor Sem Pressa. Vem.

0: Cá está a música nova de David Fonseca, Amor Sem Pressa, segundo single de avanço do seu novo álbum de originais, totalmente em português. André, é tudo por agora. Uhum. Estou de regresso às 2 da tarde e nessa altura imagino já com martelinhos.
1: É isso, esperemos que sim.
0: Até já.
1: Este ano não com balões, pelo menos é essa a recomendação. A ver, vamos.
0: Vai ser possível no horário estipulado entre as 21h45
1: ah, é?
0: E a 1 da manhã.
1: Ah,
0: sim,
1: então,
0: pelo menos
1: olha,
0: foi essa a indicação que nos foi dada.
1: Então, olha, pronto, olha, boas notícias. Também ouvi dizer que não está assim um calor muito grande aí no Porto, portanto.
0: Não, confere.
1: É um bom dia para a festa, dupla, ainda para mais com a seleção
0: dupla.
1: Também a entrar em campo.
0: Beijinhos, vamos todos gritar por Portugal. Vai dar quê?
1: Vai dar Portugal, sim, senhor.
0: Vai
1: tchau,
0: dar
1: tchau.
0: Portugal, até já.
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1: Sejam bem-vindos, 11 horas e 4 minutos. Está no ar mais uma hora.
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1: Bom, e esta canção talvez não seja propriamente uma canção assim de São João, de Santos Populares, mas é uma belíssima canção para o vosso verão.
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1: E marca o regresso dos Disclosure, The Sun Comes Up Tremendous. Lembrem-se desta canção, por exemplo, quando estiverem a regressar.

Chama-se Feeling So Nice. É a Maru na RTP Antena 3. Ela que arranca esta semana, já depois de amanhã, em Poznan, na Polónia. A sua digressão neste verão, com passagens não só pela Polónia, também pela Lituânia, Eslovénia, Áustria, Chequia, Dinamarca, Suécia, Noruega, Alemanha, Países Baixos, Bélgica e também em Portugal, com concerto no Calorama em agosto. Paragens para ouvir as novas canções da Maru, muitas delas também já as conhecem aqui da 3. Daqui a pouco, o disco da semana com Graham Coxon em destaque. Primeiro, a nova do Afonso Cabral, chama-se Dança Comigo na Ilusão. Bom trabalho!

0: chama-se Cor Lá Fora e é a música nova que une o Janeiro ao Walter Lobo. É o primeiro single de Reticências, o novíssimo trabalho do Janeiro. Música nova para ouvir aqui na RTP Antena 3. Lá atrás também novidade nacional, mas do Afonso Cabral, Dança Comigo na Ilusão. Boa São João, terça-feira, 23 de junho, dia quente, com algumas nuvens também no continente e a possibilidade de alguns chuviscos para o interior norte e centro durante a tarde de hoje. Máximas a subir, Açores com aguaceiros na Madeira, céu cinzento também nesta terça-feira. Vamos a isto, máximas entre os 24 e os 39 graus, o ponto mais frio no país. Fica mesmo nas ilhas, Funchal e Ponta Delgada não vão além dos 24, Faro com 28, alô Porto, bom São João por aí, 29 graus hoje na Invicta, são esperados 31 para Lisboa, 35 em Coimbra. Já agora deixem-me aqui espreitar, o São João em Braga vai ser um pouco mais quente, de facto, máxima de 36, e em Bragança, hoje o ponto mais escaldante do país, máxima de 39 graus para esta terça-feira.
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0: Já que eu disse, a partir de amanhã, temperaturas a descer.
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0: Ora, nem mais, e há mais novidades a chegarem no final desta semana. Agora são 11h21, muito bom dia, esta é a 3 e este é Castle Park.
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0: O álbum de Graham Coxon, ele que o gravou justamente em 2011, já vão 15 anos, estava engavetado. Na altura ficou guardado durante, enfim, este tempo devido ao regresso dos Blur. Agora é finalmente editado, está a ser muitíssimo bem recebido pela crítica e para hoje vamos ouvir este Easy. Um disco gravado em 2011, 15 anos depois, chega aos nossos ouvidos e, de acordo com a imprensa especializada, está profundamente atual. É o Sr. Graham Coxon que ouvimos agora na 3. E ora bolas, não vou interrompê-lo. Aqui está ele em 3, 2, 1, Easy.

com o novo álbum de Graham Coxon em destaque durante toda a semana aqui na RTP Antena 3. RTP Antena 3. 15 anos na gaveta e fresquinho, fresquinho para voltar a ouvir depois das 5 da tarde. Daqui a pouco há Fricção Científica com a Isilda Sanches, por agora White Flag, Vince Staples, logo depois a nova dos Buraca Som Sistema, chama-se

chamam-se Dirty Nice e esta canção tem o nome de Another Life. É uma das canções que tem merecido desde o momento em que saiu a nossa aposta. É os Dirty Nice que nos chegam do sul de Inglaterra, mais concretamente da cidade de Bournemouth. Atrás, os Buracas são um sistema a contar os risquinhos na parede para o regresso aos palcos que vai acontecer no Alive, no Passeio Marítimo de Algés, já na viragem do mês. Estamos a 26 minutos do meio-dia, daqui a pouco podem chover químicos na Fricção Científica com a Isilda Sanches, já lá vamos, para já, música nova, Lorde 14.

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0: É a música nova na 3, Philip Carlson e Michael Knight. Chama-se Segura Firme. Lá atrás, uma das mais recentes contratações da Bridgetown, Lord 14. Ele nasceu justamente em Cascais. Tem ascendência cabo-verdiana, viveu em França, Inglaterra. Tutela Night é a música nova e aposta da 3. 20 para o meio-dia. Bom São João.
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0: Já a partir desta quinta-feira, estaremos pelo Algarve a acompanhar mais uma edição do Festival MED. Daqui a pouco há Johnny Marr, também Harold e as The Last Dinner Party. São alguns dos ingredientes para o menu desta terça-feira. Primeiro, vamos olhar para o céu, porque ao que parece estão a chover químicos. É assim ou não, Isilda Sanches?
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5: Chamam-lhe chuva de químicos eternos e, segundo cientistas da Universidade de Lancaster, no Reino Unido, acontece diariamente no planeta. Estudo publicado na Geophysical Research Letters concluiu que os químicos usados para proteger a camada de ozono criaram um outro problema de poluição a nível global, gerando mais de 335 mil toneladas de ácido trifluoracético, designado por TFA, um químico eterno da família dos PFAs, que se deposita no planeta pelo menos desde o ano 2000. Nos anos 90, em consequência do Protocolo de Montreal, assinado em 1989, foi proibido o uso de CFCs como medida de proteção da camada de ozono, e estes químicos, usados em aerossóis, frigoríficos, ar-condicionado e extintores, por exemplo, foram então substituídos por outros que geram estes TFAs. Os TFAs estão a ser encontrados na água da chuva e no gelo do Ártico, e os cientistas acreditam que os níveis continuarão a aumentar. Defendem, por isso, que é urgente encarar este problema ambiental global e persistente.
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0: Fica o aviso deixado pela Isilda Sanches. A Fricção Científica de hoje.
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0: Guardada e abrigada em antena3.rtp.pt. Bom trabalho, uma ótima terça-feira, reta final desta manhã, agora com as The Last Dinner Party.

0: Johnny Marr com Spin na RTP Antena 3.
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0: De regresso na quinta-feira e sempre que quiserem também em antena3.rtp.pt. Ora, hoje a festa promete ser grande, com São João no Porto, em Braga. A noite vai ser longa e a verdade é que, a somar a tudo isto, temos também o jogo da nossa seleção logo mais às 6 da tarde, frente ao Uzbequistão. Do dia de ontem tivemos alguns resultados, claro. A Argentina, mais 2 golos de Lionel Messi, é verdadeiramente impressionante. Venceu a Áustria, a Argentina, por 2-0. A França também ganhou ao Iraque por 3-0. Desta madrugada, a Noruega venceu o Senegal por 3-2. E a Jordânia perdeu para a Argélia por 2-1. São resultados do Campeonato do Mundo num dia de hoje que é marcado, evidentemente, o jogo da nossa seleção, logo mais, frente ao Uzbequistão, às 6 da tarde. Às 9, há um Inglaterra-Gana. À meia-noite, um Panamá-Croácia. E às 3 da manhã, ora bolas, é jogo do grupo de Portugal, vamos ter o Colômbia frente ao Congo. Jogo importante também no que diz respeito

às contas da nossa seleção. É obviamente um jogo que vai ter, vai unir o país, o Portugal, o Uzbequistão, e que pode ser acompanhado também na nossa irmã mais velha, a RTP Antena 1. RTP Antena 1. Ainda que algo me diga que, enfim, logo se vê com o Tiago, com a Catarina, com a Teresa, entre as 6 e as 7, será um pouco difícil fugir aí ao assunto. Bom, a ver, vamos o que é que eles fazem. Para já, os Glockenwise, é música nova, Guerra do Caulino, também o Carlão chega-se à frente, antes do final desta hora, com Onha Nené. Boa terça-feira, bom São João.

0: Carolina 3, muito e muito boa tarde. Meio-dia, um minuto no continente e na Madeira. 11 e 1 nos Açores. Como é que vocês estão? Hora de almoço a começar agora, terça-feira, São João.
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0: Ah, Chanel 13, mais à frente, a música nova da Ana Lua Caiano, Father John Misty, Verve e muito, muito mais. Começamos com Jade.

Olivia Rodrigo na RTP Antena 3 e o Seem Pretty Sad for a Girl So In Love, assim se chama o novíssimo álbum da Olivia Rodrigo. Reforça, ela tem apenas 23 anos, é absolutamente extraordinária o percurso que ela já conseguiu construir, é absolutamente extraordinário, e esta The Cure é justamente uma das canções desse novo álbum, uma canção que evoca a banda do seu amigo e ídolo Robert Smith, mas que nada tem a ver com isso. Na verdade, há uma outra canção deste álbum onde aí sim entra Robert Smith como convidado. Esta The Cure é apenas uma feliz coincidência, já que aborda no fundo questões amorosas e de forma como nos podemos curar de um amor. E se esse amor, ou se o amor é suficiente, muitas vezes, para nos curarmos a nós próprios, do ponto de vista psicológico e individual. Ora, Olivia Rodrigo, na abertura desta tarde de

0: Faz parte do novíssimo disco do Prof Jam. Lá dentro de Love Songs Die encontramos este Bailar, colaboração com a Ana Moura. Não é a única que encontramos neste disco. Para além da Ana Moura, também o Plutónio e o Ivandro são convidados para este novo álbum do Prof Jam, que está também a marcar este ano de 2026. Tarde da RTP Antena 3, hora de almoço. Sejam muito bem-vindos. Uma ótima terça-feira, dia quente, particularmente no interior. Por exemplo, Trás-os-Montes, hoje Bragança é o ponto mais quente no mapa, a chegar aos 39 graus. É justamente com o calor que há a previsão para esta tarde e um outro chuvisco no interior norte e centro. Açores com aguaceiros, na Madeira também o céu cinzento, as máximas hoje entre os 24 e os 39 graus, mais frescas as ilhas e o litoral do continente, mais quente o interior, como vos dizia. A partir de amanhã começam a baixar as temperaturas, vem por aí mais fresco. Para bolas, não era suposto entrar isto outra vez. O que era suposto entrar, na verdade, que era para eu fechar este momento, era isto aqui, em 3, 2, 1, siga. Está bem louco, nunca mais saímos daqui. Bom, a seguir, o Logo Se Vê com um açoriano convertido. É assim ou não? É o que vamos perceber a seguir.
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0: Ora, nem mais, a antecipar de resto também. Muito movimento em Paredes de Coura este verão, com mais uma edição do festival que volta a contar com o carimbo da RTP Antena 3. Agora, podemos afinal encontrar um micaelense convertido aos encantos da Pérola do Atlântico? O Tiago Ribeiro voltou ontem ao Logo Se Vê.
3: Podemos já tirar o elefante da sala?
4: Sim.
3: Tiago Ribeiro, açoriano, foi pela primeira vez à Madeira, precisamos de feedback, vá lá.
4: Foi ótimo.
3: Foi ótimo.
4: Vocês afinal tinham mais uma ilha, pelo menos, que era super fixe.
3: Sim,
4: ninguém
3: sim.
4: tinha dito nada. Ou melhor, eu não tinha percebido ao longo deste tempo todo.
3: É mais tropical, não é?
4: É mais caro também, um bocadinho.
3: Sim, sim. Mas não dá vontade de nos reformarmos e irmos viver para a Madeira.
5: E para os Açores também, para os dois.
4: E temos boas hipóteses, duas rádios na Madeira.
3: Bem. Olha, o que é que fizeste? Comeste lapas? Foste
4: eram
3: as
4: açorianas, imagina. As lapas são açorianas na Madeira. Sim, há um período agora de pausa.
5: Sabes que as melhores lapas que eu comi foi nos Açores.
4: Há muita frase que começa exatamente assim.
5: Sim, sim, sim.
4: Eu fiz, não sei o que, a melhor coisa foi nos Açores, não sei. Oh, pá, aquilo está giro, é quase tão bom para
5: dar um mergulho.
0: Bom, timidamente convertido, mas parece-me que talvez quando lá voltar novamente comece a pensar de outra maneira, de forma mais convicta até. Adoro a Madeira, adoro a Madeira. Bom, Logo Se Vê, e os Açores também, adoro todo o país, não é? Agora é só para ficar bem. Mas a Madeira, enfim, tem raízes lá, portanto tenho aqui uma ligação bem particular. É destino absolutamente obrigatório em todo o ano, tem essa grande vantagem, tem coisas melhores, outras piores, como outras regiões do país, mas o facto é que na Madeira nunca está frio propriamente, e isso é um convite a que possamos todos entrar num avião e com uma hora e meia nos colocarmos naquele clima absolutamente extraordinário que nos permite, em pleno inverno, dar um mergulho no mar. Olhem, por exemplo, ao som desta canção, Chanel Dress.

RTP Antena 3, nesta hora de almoço de terça-feira. Bom São João. Lá atrás ouvimos também Humberto e a Peça Triste e ainda Pop Up para Chanel 13. Boa viagem, se for caso disso também. Obrigado por estarem connosco. Agora com a nova de Nicky Moss, está de volta. Getting to the Bottom é a novidade a tocar aqui na 3. Boa semana.

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1: É a nova dos Bateu Matou com o Tatanka.
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1: Lá atrás, novidade também, mas da Ana Lua Caiano. Uma ótima tarde, boa terça-feira, São João, 17 minutos para a uma.
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1: De malas feitas para Lolé, Algarve, Festival MED, emissões nas noites desta quinta, sexta e sábado. A Teresa, uma vez mais, a marcar presença neste Festival de Música do Mundo, que há muitos anos tem o carimbo da 3. Agora, Father John, Misty, bom almoço.

0: Bem sei, mas estou de saída. Inês Henriques pega na emissão já já a seguir, aqui na 3. Quem eu quero agora, picas na Alternativa Pop, na reta final de mais uma hora, lá atrás da Payoff com Father John Misty. Inês Henriques, que hoje... Bom, ela não está em si de tanta festa que esta terça-feira lhe proporciona. Para já, todos conhecemos a ligação de Inês Henriques ao mundo do futebol.
1: Sim,
0: e portanto, o jogo da nossa seleção mexe com ela.
1: Quem me conhece sabe que a minha ligação é muito forte.
0: Certo, essa é a primeira.
1: É a ligação à televisão, apenas. E às vezes é para ficar só a tocar de fundo, sabes? Enquanto eu faço o meu jantar.
0: Mas foi por isso, então mais vale a rádio. Só que é assim,
1: é verdade,
0: mais emocionante.
1: Olha, realmente, é verdade, mas eu não tenho rádio a pilhas.
0: Mas põe na televisão?
1: Dá?
0: Então, oi Inês.
1: Não sei, não estou a par. Estava a meter rádio na televisão.
0: Então não dá. Há aplicações, tipo na Box, por exemplo?
1: Eu nunca cheguei tão longe. Não, eu é rádio à alternativa e rádio à antiga também.
0: Eu nunca cheguei tão longe.
1: É verdade.
0: Fica com esta frase que é magnífica. A outra coisa que entusiasma muito Inês Henriques é o São João.
1: Por acaso gosto, sabes? Mas,
0: há quanto tempo não vais a São João?
1: Há muito tempo. Eu morei no Porto. Uhum. E foi numa altura, eu passei lá um São João.
0: Sim. E para já estou muito... a dizer mal, não é São João, é São João.
1: São João, porque o João não está lá, em princípio.
0: Certo.
1: E fiquei muito triste, porque na verdade, na altura, era risco de incêndio. Uhum. E não se pôde, pronto, naturalmente, subir os balões. Sim. E meter os balões no ar e não sei o quê. Pronto, para precaução. Mas seria a minha primeira vez a ver os balões a parar no ar.
0: E não vi. Nenhum.
1: Pá, acho que não.
0: As pessoas comprem mesmo a lei.
1: Provavelmente não. Mas...
0: Ora bem, és tu que ficas já a seguir, com o São João possível, com o teu entusiasmo.
1: Agora gostava de estar pelas ruas do meu Porto. A curtir.
0: Meu Porto.
1: Ai, meu Norte.
0: Inês Henriques, sem perder o Norte, já a seguir na 13 e até às 4 da tarde. Eu, André Santos, estou de saída e volto amanhã às 10. Força Portugal para logo mais e vemo-nos amanhã. Tchau, tchau!

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3: 3. Até ao final de julho, o segundo meio aéreo deve chegar à Madeira. A garantia foi deixada pelo secretário de Estado adjunto da Administração Interna, Paulo Simões Ribeiro.
4: Está a ser ultimado e seguramente ainda esta semana será assinado o protocolo entre a Autoridade Nacional de Emergência e Proteção Civil e a Força Aérea, para que a Força Aérea possa lançar o procedimento concursal para o novo meio aéreo. E a nossa convicção, tendo em conta a perspectiva do mercado, tendo em conta aquilo que sabemos como está o mercado, é que durante o mês de julho, portanto já no próximo mês, vamos ter na região autónoma de Madeira o segundo meio aéreo, há tanto reclamado e desejado pelo Governo Regional da Madeira e que nós desde o início acolhemos e que temos procurado fazer. No mês de julho teremos seguramente esse segundo meio aéreo na região autónoma da Madeira.
3: Segundo o helicóptero, deve chegar à Madeira até julho, a garantia de Paulo Simões, que está na região para assistir ao aniversário do Comando Territorial da Madeira. A região enviou para o lixo 19 toneladas de medicamentos. O exemplo é apontado pelo Presidente do Governo para a necessidade de reduzir despesas supérfluas e racionalizar consumos, um alerta deixado durante uma cerimónia na Casa de Saúde de São João de Deus. A insularidade afeta a atividade das autarquias e as suas preocupações serão ouvidas pelo Governo da República na revisão da Lei das Finanças Locais. Quem o assume é o Secretário de Estado da Administração Local, Silvério Regalado, que está na Madeira, depois de ter passado também pelo Açores, e onde diz que a descentralização tem de ser corrigida, o envelope financeiro para as autarquias tem de ser reforçado. As novas modalidades olímpicas têm pouca tradição na região e algumas delas nem há condições para a prática da modalidade. Essa constatação dos responsáveis de modalidades como o beisebol, o squash ou o surf, disciplinas que vão integrar os Jogos Olímpicos 2028 em Los Angeles. As palavras foram ouvidas esta manhã durante um debate para assinalar o dia olímpico. Céu nublado, aguaceiros frequentes a norte e terras altas, vento fraco a moderado de norte.
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0: Está aberto então mais uma hora aqui na RTP Antena 3 Madeira. Vamos a isto então.
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Chama-se Parece Mentol, é um novo single de São Pedro, rodado aqui na Antena 3, depois de uma sequência que abrimos com Tony Joe White e os Flying Mojito Brothers. O single Woman continua a ser uma das apostas da Antena 3, a Arboleia Arcade Fire e Amor Eletro com A Miúda do Café. YouTube, à cabeça para mais quatro, sem conversas pelo meio. Vamos a isto.

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voz de Natalie Bergen e o single Dance em som de fundo. Abrimos ainda a sequência com U2, recuperamos Power Play para o dia de hoje, Eric Clapton com I Shot the Sheriff e os Black Eyed Peas, Where is the Love? Já a seguir, os Blur.

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0: 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David Sousa, de olho em Portugal, no Mundial de 2026.
2: O arranque na competição não deixou o melhor sabor. Frente ao Congo, Portugal ficou aquém das expectativas e os dedos foram rápidos a apontar responsabilidades, falta de empenho e escolhas discutíveis. Mas como se costuma dizer, as competições não se avaliam pela forma como começam, mas pela forma como acabam. E é de cabeça levantada que a seleção nacional entra em campo para defrontar o Uzbequistão. Do outro lado estará uma seleção pouco conhecida da Ásia Central, derrotada pela Colômbia na jornada inaugural e que procura agora relançar as suas aspirações no Grupo K. Curiosamente, o território do atual Uzbequistão foi durante séculos um dos grandes cruzamentos da antiga Rota da Seda. Por ali passavam caravanas carregadas de riqueza e prestígio entre o Oriente e o Ocidente. Hoje, porém, os portugueses querem voltar a mudar o destino dessa rota, não do comércio, mas do Mundial, e afastar o Uzbequistão do caminho que ainda sonha percorrer na competição. Se antes se disputavam rotas comerciais, agora disputam-se pontos e sobrevivência no torneio. Nas redes sociais, são milhões a vestir o fato de Roberto Martínez e a escalarem um 11 ideal. Com Ronaldo, sem Ronaldo, tira o Madeirense,

0: Encontro da Ansiedade Nacional. E para perceber o que aí vem, ouvimos o professor Paulo Pitónio, conhecido especialista em previsões futebolísticas. Portugal marca cedo, os adeptos começam a sonhar, o adversário empata, o país inteiro entra em pânico, Portugal marca os 89 e os mesmos adeptos que 5 minutos antes pediam reformas profundas e mudanças radicais voltam a considerar a seleção candidata ao título mundial. Se a previsão vai bater certo, só o apito final dirá. Mas uma coisa é garantida, em Portugal nunca há meio termo quando a bola começa a rolar.
1: Não, não falhas! Avança, avança! Ronaldo, vai bater! Gol!
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0: Já são 3 da tarde na Antena 3, estamos em plena sessão da terça-feira. Venha daí comigo para mais uma da rodagem. Dia grande para futebol mais à frente.
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0: É jogo às 6 da tarde, Portugal com o Uzbequistão. É jogo para o Campeonato do Mundo de Futebol, onde não podemos francamente nos dar ao luxo de perder. Mas, para já, as histórias são outras e têm a ver com o áudio que vai rodar já a seguir da Antena 3. Prince, para ouvir daqui a pouco em Musicology. É uma das apostas obrigatórias desta sessão da terça-feira, ainda na rodagem compulsiva também. Good Friend, Gia Margaret, continua a ser uma das propostas trazidas no vídeos à Antena 3, depois de Take This Heart, de Rhea Garvey. Antes ainda para ouvir já a seguir, estamos também e sempre de regresso, porque não, ao universo de Bruno Mars.
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0: Chama-se Something Serious e é de facto um caso sério de permanência na Airplay da Antena 3. Bruno Mars para ouvir já a seguir nesta terça, como já disse, especial por sinal para quem gosta de futebol.

0: 13 é praticamente 15 minutos na Antena 3, nesta sessão da terça-feira. Take This Heart, Rhea Garvey, na Antena 3, a fechar mais um dos avanços obrigatórios do dia. Este, por sinal, foi longo. Gia Margaret também no alinhamento com Good Friend, ainda e proposto para rodagem obrigatória. Foi lançado há 22 anos atrás, foi o 28º álbum do norte-americano Prince. Álbum de estúdio, logicamente, chama-se Musicology. Bem lá atrás, Something Serious, Bruno Mars. Faz parte ainda da integrante da Airplay da 3 para mais uma semana de atividade. Para já, para rodar, John Legend, para daqui a pouco Love Me Now, ainda Eletrocardiograma de regresso e a marcar também o Cunha, a música nacional a 100% motor com Fan Falafel, Jill Scott, Right Here, Right Now, ainda antes, Klaxons. Estamos de regresso também a um andamento obrigatório do dia com este Golden Scan.
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0: 13 e praticamente 29 minutos na Antena 3 para esta sessão da terça-feira, a segunda da semana, Right Here, Right Now. A fechar também a vestida longa de hora de Jill Scott, depois de incidências de hora de Fam Falafel. O regresso esse foi a 100% à música nacional com o eletrocardiograma Love Me Now, de John Legend. Bela atrás, Golden Scans. Um dos avanços obrigatórios para os Claxons numa das propostas marginais do dia de hoje. Para já, a altura mais do que certa para rodarmos com a única tripla preparada para esta da rodagem, Chasing Cars, para ouvir daqui a pouco com Snow Patrol. É um dos genéricos também marginais do dia para ouvir Haney, Everybody's Trying to Figure Me Out. Mas antes ainda, sem mais conversa da minha parte pelo meio, de Black Keys. Estes acordes iniciais são mais do que conhecidos, chama-se Lonely Boy, para uma das aventuras obrigatórias do dia de hoje, desta terça-feira tão cheia de esperança.
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Continua a ser uma das propostas obrigatórias para rodar até à próxima emissão de sexta-feira. Everybody's Trying to Figure Me Out é um dos avanços obrigatórios do dia para Haim, neste caso, a fechar também o Triplex compulsivo de hora depois de Chasing Cars com Snow Patrol, ainda na antiratriz bem lá atrás, Lonely Boy dos Black Keys. A preparar também a dobragem de hora, já que daqui a pouco vão ser 4 da tarde na antiratriz. Deixo para ouvir mais à frente e de regresso também a abordagens, todas elas, Lusa 999 de Beatriz Pessoa, antes ainda Amor Próprio de Filipe Gonçalves, é um duplex este 100% nacional. Liso também na faixa para rodar Don't Make Me Love You, antes ainda para ouvir já a seguir, chama-se Across the Universe, é um dos covers preparados para o dia de hoje, neste caso particular trazido esta emissão da 3 por Fiona Apple, para ouvir já a seguir.

0: 4 da tarde na Antena 3, está oficialmente aberta mais uma hora de rodagem. Estamos em plena sessão da terça-feira. Venha daí comigo para mais uma.
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0: Estamos de regresso também ao ativo Gracie Abrams para ouvir daqui a pouco na Antena 3, nesta emissão de terça-feira com Blowing Smoke, ainda Quiet Rebellion. Estamos de regresso às incidências como aposta da Kelly Bosch e Ariana Grande para ouvir mais à frente. Chama-se Twilight Zone. Para já e para a abertura de hostilidade, chama-se Loving You. Trouxe também de regresso, porque não, Richard Ashcroft às emissões da 3. Boa tarde, vamos a isto.
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Chama-se Twilight Zone. Para a abertura de hora, a fechar também este avanço inicial com Ariana Grande, depois de apostas obrigatórias em Quiet Rebellion, de Kelly Bush, ainda Gracie Abrams e Blowing Smoke, Loving You. Bem lá no topo, foi aliás o escolhido para a abertura de hora com Richard Ashcroft. Para já estamos em cima das 4:15 nesta sessão de terça-feira para rodar She Holds ou She Moves in Her Own Way. É uma das apostas obrigatórias para os do Cooks. Neste caso particular e nesta hora são contemplados com dupla aposta, outra é bem mais à frente. Ainda para ouvir Marcus Mumford e Better Angels. Também na Antena 3 e na Live, estamos de regresso àquele que trouxe na YouTube de novo às leads internacionais de venda direta, Young Girl Sophie Royer, para ouvir também no fecho de tudo isto.

0: chama-se Young Girl e é um dos avanços obrigatórios para esta emissão da terça-feira na Antena 3 com Sophie Royer. A fechar também uma das propostas longas por sinal de hora foram 4 sem conversa da minha parte pelo meio. Depois de incidências em YouTube, foi o single que trouxe também a banda de Bono The Edge de Adam Clayton e Larry Mullen Jr. ao ativo. Dá pelo título de Inner Life. Ainda para recuperar totalmente a ação Better Angels de Marcus Mumford e The Cooks bem lá no início.
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0: 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Esta é uma iniciativa Startup Madeira, cofinanciada pela União Europeia. 4h30 da tarde na Antena 3, o regresso à música feito com a Last Night e a dupla volta também para o dia de hoje dos Strokes, ainda ouvir Branco, associado neste caso é Jay Prince e Slide, numa das apostas obrigatórias do dia para ouvir. Esta é bem mais à frente, é uma das incidências marginais do dia de hoje, roda debaixo do genérico a Jenny via The Cooks na 3.

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0: Chegamos a 20 minutos da viragem oficial de hora das 5 da tarde, à altura em que o Ricardo Gouveia assegura o controle de operações para esta sessão da terça-feira. Chama-se Jenny de Cooks para a segunda volta no dia de hoje, depois de Branco em associação com Jay Prince e Slide, ainda na Antena 3 Last Night. Foram arranques obrigatórios para os Strokes para esta emissão de terça-feira. Para já, para rodar até bem próximo da hora certa, Wet Legend Dare é Manstout. É uma das propostas feitas exclusivas para o dia de hoje. Ainda para rodar com Liquid Lovely, Shaggy com Robin Thicke, estão também de regresso à Airplay. Franz Ferdinand, Take Me Out para avanços próximos. E da minha parte está praticamente tudo dito para o dia de hoje, sabendo que às 6 da tarde é início então o jogo, penso que é dos jogos mais importantes desta fase inicial do Campeonato do Mundo de Futebol. Esperemos que corra tudo bem e força Portugal. Boa tarde. Amanhã estou de regresso à hora habitual. Até lá então.
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0: Boa tarde, são 5 horas, vamos ao Info 3. A edição é de Lília Mata.
1: Boa tarde. O segundo meio aéreo deve chegar à Madeira até ao final de julho. A garantia do secretário de Estado, adjunto e da Administração Interna, Paulo Simões Ribeiro, que se encontra na região.
2: Está a ser ultimado e seguramente ainda esta semana será assinado o protocolo entre a Autoridade Nacional de Emergência e Proteção Civil e a Força Aérea, para que a Força Aérea possa lançar o procedimento concursal para o novo meio aéreo. E a nossa convicção, tendo em conta a perspectiva do mercado, tendo em conta aquilo que sabemos como está o mercado, é que durante o mês de julho, portanto já no próximo mês, vamos ter na região autónoma de Madeira o segundo meio aéreo, há tanto reclamado e desejado pelo Governo Regional da Madeira.
1: A garantia de Paulo Simões Ribeiro, que marcou presença na cerimónia do aniversário do Comando Territorial da Madeira, da GNR. A região enviou para o lixo 19 toneladas de medicamentos. O exemplo é apontado pelo presidente do governo, Miguel Albuquerque, como alerta para a necessidade de reduzir despesas supérfluas.
3: Não sei se tem a noção quanto é que aumentou os medicamentos nos últimos anos. Nós passamos de 90 e tal milhões, vamos fechar já com 130 milhões. Os medicamentos oncológicos aumentaram 170% nos últimos 7 anos. Os medicamentos normais aumentaram 70%. Nós temos que ter um controle na despesa supérflua, estou a falar da despesa supérflua, ou seja, não podemos tolerar que se dê 19 toneladas de medicamentos fora, muito deles que nem sequer estão encetados.
1: Miguel Albuquerque falava durante uma cerimónia na Casa de Saúde São João de Deus, que conta com uma nova ala de internamentos de 20 enfermarias e 40 camas para doentes de média e elevada complexidade. O secretário de Estado da Administração Local e Ordenamento do Território, Silvério Regalado, reconhece que a insularidade afeta a atividade das autarquias. O governante garante que as preocupações destas serão ouvidas pelo Governo da República na revisão da Lei das Finanças Locais.
4: Para além das questões normais que uma autarquia local tem, o problema da insularidade é um problema que afeta as autarquias da região autónoma da Madeira e por isso serão tidas em conta dessas particularidades, receberemos os contributos que as regiões tiverem para nos aportar e depois discutiremos o trabalho quando ele estiver finalizado, portanto ainda estamos numa fase prematura, para o final do ano teremos mais novidades sobre o assunto.
1: Silvério Regalado está na Madeira depois de ter passado pelos Açores. É uma hora e meia do jogo de Portugal com o Uzbequistão. Já há pessoas a aguardar lugar na Praça da Restauração, onde a jornalista Cláudia Ornelas recolheu alguns depoimentos.
5: Para agarrar posto e ver o jogo de Portugal, que me encanta. Esperamos que tenhamos fé em ganhar hoje Portugal.
1: Quem é que acha que vai marcar?
5: Ah, eu penso que é Cristiano Ronaldo, penso que é ele.
6: Não aguento para estar 2 horas a ver o jogo. Que remedeio.
1: Qual é que acha que vai ser o resultado?
6: Qual ganha a diferença de 2 bolas? E o Cristiano vai marcar?
1: Quem é que marca o outro?
6: É, o outro já não. Pode ser o Noebes, pode ser o Fitting. Um desses.
1: Como é que olha para as críticas em relação à prestação da seleção?
6: Bem, realmente, porque o primeiro jogo, normalmente, Portugal nunca jogou. As equipas, depois que o decorrer, e hoje vai melhorar. Tenho a certeza, vai ganhar.
1: Como é que olha para a prestação de Cristiano Ronaldo?
6: Primeiro jogo, perdeu um gol, mas e quantos gols eu tenho marcado? Não sejam ingratos, os portugueses. E hoje tenho para que ele marque um gol. Um atacante, o jogador está sujeito a perder gols e a marcar gols. Não sou Cristiano, não é? Veja ontem o Messi, perdeu um panão. O grande Messi, não é?
1: Os prognósticos dos madeirenses para o segundo jogo de Portugal neste Mundial.
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0: 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E é em direto aqui na 3. Bem-vindos mais uma hora 100%.
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0: Vou cá ficar até às 7. Agora com The Weeknd, Blinding Lights. Hoje é dia de Portugal, Uzbequistão, a partir das 6. Bem-vindos então para mais uma hora. Estão muito bem ligados.

0: Estamos a início então de mais uma hora. Soraya Ramos, a remissora de Pedro Casanova, início de hora nesta terça-feira. Também Blinding Lights, o The Weeknd. Estamos em contagem decrescente então para esse jogo, o segundo de Portugal no Campeonato do Mundo, em frente ao Uzbequistão. Entretanto, temos o Luís Costa no Funchal, bem no centro, com um apontamento de reportagem antes de se iniciar então este Portugal-Uzbequistão. Luís Costa.
1: A poucos minutos do início do segundo jogo de Portugal nesta campanha do Mundial 2026, aqui no Funchal, no Largo da Restauração, já se encontram vários adeptos que tentam encontrar um espacinho aqui no ecrã, em frente ao ecrã gigante, para acompanhar o jogo, que inicia às 6 da tarde. Eu vou tentar chegar aqui à fala com alguns adeptos e perguntar quais são as expectativas para este segundo jogo de Portugal. Olá, como é que te chamas?
2: Chamo-me Cristiano.
1: Qual é a tua expectativa para este segundo jogo de Portugal no Mundial, depois do empate frente ao Congo, agora frente ao Uzbequistão, também uma estreia aqui no Mundial? Qual é a tua perspectiva?
2: Eu acho que a gente vamos ganhar, só temos que acreditar no nosso país, temos uma equipa boa e
1: Há várias mudanças, duas neste caso no 11, entra João Félix para o lugar de Bernardo Silva e Rubem Dias para o lugar do central Tomás Araújo. O que é que concordas com as alterações e achas que vai acrescentar alguma coisa no futebol?
2: Concordo. Como o Rubem Dias estava mais. Estava onde é que o Rubem Dias estava numa fase difícil, estava quase lesionado. Então foram verificar. E agora já não está, já está pronto para o jogo e acho que vai fazer uma diferença, como o Rubem Dias é do Manchester City e é um bom. Ele é bom na defesa.
1: E qual é o teu prognóstico para o jogo? Resultado final?
2: Diga.
1: Resultado final, qual é o teu prognóstico?
2: Na minha opinião, eu acho que vai ficar 3-0.
1: Quem marca?
2: Gol do Ronaldo.
1: Já agora vou tentar aqui com outra adepto perguntar qual é o prognóstico, só o resultado. Se pode dizer qual é o resultado que acha que vai ficar neste jogo Portugal-Uzbequistão?
3: Vai ficar 4-1.
1: E quem são os marcadores dos gols de Portugal?
3: O Ronaldo vai marcar 2 e o João Félix também vai marcar.
1: Obrigado. E fica assim um apontamento aqui do Funchal, do Largo da Restauração, a minutos do segundo jogo de Portugal no Mundial 2026, frente ao Uzbequistão, um estreante em prova, e os madeirenses estão confiantes, claro, em Cristiano Ronaldo.
0: Nem mais. Esperemos então por essa vitória de Portugal frente ao Uzbequistão. O jogo começa às 18 horas. Aí está Shakira. Dai, dai.

0: Zayn, proposta nova neste final de tarde, terça-feira também, 9:99. Beatriz Pessoa, som da RTP Antena 3, Madeira. Já a seguir com Taste, Sophie Ellis Baxter e também Duarte Pinto da Mata, O Que Seria de Nós. Estão muito bem ligados. Hoje é dia de jogo.
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0: o início de mais uma hora, neste final de tarde, e Portugal já vence o Uzbequistão. Gol de quem? Cristiano Ronaldo. Westlife, Zara Larsson, também You Got to Love, Florence and the Machine. Já a seguir os Capital Cities.
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0: One Minute More.

0: Katie Tunstone, Suddenly I See You, também One Minute More, os Capital Cities, 17 minutos depois das 6, Dauchi, sei com...
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0: Anxiety. Portugal já vence por 2-0, gol de Nuno Mendes, de livre.

0: Isto é uma das grandes recuperações dos The Verve. Love is Noise, também Dinner Party, proposta para Neil Horan. 6:30, vamos ao Info 13, a edição é de Lília Mata.
1: Boa tarde, o Governo Regional vai criar um novo apoio para incentivar a produção de cidras na Madeira. A novidade foi avançada esta tarde por Nuno Maciel, o Secretário Regional da Agricultura.
2: Temos 100 mil euros via POSAI reservados para apoiar as cidras que sejam produzidas com os nossos peiros, com as nossas peiras e com as nossas maçãs, seguindo as especificações dos cadernos de encargos, que respeitem a marca Cidras da Madeira e IGP. Nós temos a possibilidade de apoiar com 1 euro por litro nesse processo de transformação.
1: A região tem 53 produtores de cidra. Nas cidrarias públicas foram processados este ano 20 mil litros de cidra. O aumento é superior a 300%. Começou hoje a segunda edição do Festival da Cidra, que decorre até domingo na Avenida Arriaga, com a presença de 8 produtores. O secretário de Estado Adjunto e da Administração Interna diz estar receptivo à implementação de uma equipa de polícia municipal no Funchal. Em declarações à Antena 1 Madeira, Paulo Simões Ribeiro lembra que o pedido deve ser feito pelo município ou ministério com a tutela. No entanto, o secretário de Estado admite que, a entrar em vigor no Funchal, o Corpo de Polícia Municipal não deve seguir o modelo já adotado em Lisboa e no Porto.
3: Da nossa parte, não há qualquer constrangimento. O que nós também estamos a procurar, olhar para as polícias municipais de outra forma. Ainda por cima, sabendo nós que há dois regimes no país, as polícias municipais dos vários municípios e, em concreto, a Polícia Municipal do Porto e de Lisboa, que é feita só com agentes da PSP, que são alocados às polícias municipais. O Sr. Ministro da Administração Interna já deu nota disso, que pretendemos acabar com isso. Não faz sentido.
1: Paulo Simões Ribeiro, em declarações à Rádio Pública. O secretário de Estado Adjunto e da Administração Interna esteve reunido esta tarde com o Comando Regional da Polícia de Segurança Pública. Na próxima sexta-feira vai para a estrada a 37ª edição da Volta à Madeira, Classic Rally, que vai ter à partida 40 automóveis clássicos, 12 na vertente competitiva e 28 na vertente de passeio. Este ano há várias novidades, entre elas a participação de entusiastas nacionais e internacionais, explica Miguel Gouveia, presidente do Clube de Automóveis Clássicos da Madeira.
4: O inglês é o Nicholas Gattaus, que vai participar com um MG de 1967. O Pedro Paula Pinto e a Flavela Paula Pinto com o Ford B de 1933. O Pedro Alves e a Maria Paula Vera com o Alpine A110, original, de 1972. O Paulo Grosso e a Susana Cordeiro, que vão concorrer com o Porsche 911 Targa, de 1970. E o Ricardo Barros e Angélico Barros, com o Renault 5 GT Tour de 1985, tem uma particularidade interessante. Este Renault 5 GT Turbo é um carro do espólio do Museu do Caramulo e é o primeiro carro que foi campeão nacional de velocidade em Portugal, com o então Edgar Fortes.
1: A Volta à Madeira em automóveis clássicos acontece sexta, sábado e domingo, com um total de 270 quilómetros. São 18 as provas especiais, com distâncias entre os 24 e os 37 quilómetros.
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0: Nem mais. Estamos de regresso à música. Agora com Michael Franti e Spearhead. Hey, hey, hey.
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0: Vou cá ficar até às 7.
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0: Venham daí.

0: Está Juan Friends com Sandra Dória e Charlie Pereira com este Let It Shine. Reta final de mais uma hora. Portugal a vencer por 3-0 ao Uzbequistão. Também Ray, Where Is My Husband. Estamos a 12 minutos das 7. Já a seguir temos Making a Fire. Mark Ronson a passar por cá.
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0: Os Foo Fighters.

0: Estamos a fechar então mais uma hora Lady Gaga e Dauchi com esta Runway, mais um dos Power Plays da RTP Antena 3 Madeira, também Yolanda com o novo single Responso. Ficamos a 2 minutos das 7.
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0: Estamos também ligados aos 50 anos da autonomia.
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0: Daqui a pouco o Info 3, depois regressa Fernando Alvim com mais uma edição da Provaral. Sou de saída, marcamos encontro amanhã a partir das 5. Lembro que a partir das 9 temos emissão especial desde o Castanheiro Boutique Hotel para o concerto de Rita Rachus com o Bruno Santos.

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1: Até ao intervalo, 3 foi a conta que Portugal já fez frente ao Uzbequistão. Ronaldo Bizou, Nuno Mendes também marcou. E de sons, viva a rádio. Este é o momento dos 3 golos narrados na Rádio Pública pelo Fernando Barico.
2: Aí vai Portugal, atenção, Cancelo, cruzou, gol! Cristiano! O rei voltou! Atenção que vai haver livre, CR7 ou Nuno Mendes. É Nuno Mendes, bateu, gol! É conta que Portugal já fez, Nuno.
1: Com estes 2 golos, Ronaldo ultrapassa Eusébio como o melhor marcador português em mundiais e sobe ao top 10 dos goleadores da história desta prova. Continua a dar trabalho no Algarve o incêndio na freguesia do Ameixial. Em Lolé, o fogo tem 2 frentes ativas. Arde com grande intensidade em zona de mato e pinhal. Está muito próximo de habitações, mas até agora não foi necessário retirar ninguém de casa. Nem foi necessário retirar também os idosos do lar que existe na freguesia. Hugo Coelho, que dirige este lar, explicou que os bombeiros conseguiram travar o avanço do fogo.
3: Rapidamente a Proteção Civil chegou e conseguiram apagar, demorou algum tempo, também tínhamos o nosso próprio sistema de combate a incêndios, cartéis, e conseguimos, chegou praticamente às paredes do lar. Muito fumo, o susto de quem trabalha e o susto dos próprios utentes do lar, mas sim, aqui está controlado. Em termos da aldeia, daquilo que vejo, acho que ainda está muitos helicópteros a deitar água, ainda há muitas zonas junto à aldeia a arder.
1: 2 frentes ativas ainda na freguesia do Ameixial, no concelho de Lolé. Estão mobilizados mais de 200 bombeiros e 9 meios aéreos. Apenas 1 em cada 4 americanos acredita que a guerra de Trump contra o Irão valeu. Apenas metade considera que não valeu. Segundo uma sondagem Reuters Ipsos, 63% dos americanos duvidam que o memorando de entendimento assinado na semana passada leve a uma paz duradoura. A aprovação de Trump caiu para 34% e apenas 23% dos americanos pensam que os Estados Unidos estão numa posição mais forte com o Irão do que antes da guerra.
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0: Ouvintes da Pravaral, o nosso convidado é o Nuno Malide, que já por diversas vezes passou por este programa.
1: Duas, diversas.
0: Na verdade, lembro-me que uma delas era no Natal. Lembro-me disso. E porquê é que eu te entrevistei? Porque devia estar cá, justamente porque vens muitas vezes passar o Natal cá a Portugal, digo eu. Não?
1: Vinha antes de ser pai.
0: Ok. Das gêmeas.
1: De gêmeas. Já vamos falar mais disso, não é? Já percebi.
0: Este pai de gêmeos. Que tal? Ficaste contente com isso?
1: Fiquei contentíssimo. A minha mulher não ficou assim tão contente.
0: Mas é um desafio.
1: Quando vimos na ecografia, eu lembro-me de... Fazemos uma ecografia, tinha só um bebezinho. E depois na semana seguinte, o médico diz... Mas são dois. Eu disse... Sou doutor, são dois. E a minha mulher... Como assim são dois? E eu a abraçar o médico e as enfermeiras... E a minha mulher em pânico, em choque, a dizer, mas não é possível, mas não, eu não quero dois, eu só queria um. Porque ela já sabia que gravidezes de gêmeos são gravidezes de risco.
0: Uhum. Enfim. Mas correu bem.
1: Correu. Ela ficou quase 3 meses internada no hospital até ao final da gravidez, mas correu bem.
0: Bem, olha, se não tivesse corrido bem, não é?
1: Imagina.
0: Já agora, como é que se chamam as tuas miúdas?
1: Chamam-se Clara e Sofia.
0: Dois
1: Clara
0: nomes...
1: com K, uhum, e Sofia com F.
0: Dois nomes bem portugueses.
1: É, tive que fazer uma negociaçãozinha, porque a minha mulher, como sabem, é da Sérvia. E portanto Sofia consegui que tivesse a grafia portuguesa com F, mas ela depois obrigou-me no Clara a pôr o K.
0: Desculpa, eu não sabia que a tua mulher era da Sérvia, de certeza que já me terás
1: dito. Estás muito
0: isso.
1: Mal informado, não fazes pesquisa, não certo, informas, certo. Não.
0: Eu fiz uma grande pesquisa para este programa, espero que vais ficar surpreendido.
1: Okay,
0: mas espera,
1: okay.
0: deixa-me fazer-te uma pergunta que nunca te fiz e tem muito a ver com isto, com a química das emoções. Como é que conheceste a tua mulher?
1: Ah, quanto tempo é que temos?
0: Eu adoro esta pergunta, eu acho que é sempre uma pergunta boa, não é? Como é que a conheceste?
1: Vou-te contar de forma mais ou menos resumida. Eu...
0: Deste um perfil no Tinder, não é?
1: Não. Eu ia fazer uma arguência de uma tese de habilitação.
0: Sim.
1: Este rapaz...
0: Quase... Sim, estou a ouvir.
1: Este rapaz é muito jeitoso. Sim. Ia fazer uma arguência de tese de habilitação, portanto, para quem não sabe, as pessoas fazem doutoramentos, portanto, as pessoas licenciam-se, depois fazem doutoramento, depois fazem pós-doutoramentos.
0: Sim.
1: E geralmente quando querem habilitar-se a poder ser docentes universitários nos países da Europa Central, fazem o que se chama uma habilitação. Também existe aqui uma coisa parecida, que é a agregação em Portugal. E as provas são uma apresentação e depois uma discussão, uma arguência com um júri. E eu fiz parte de um júri de arguência de habilitação para um candidato. E esse candidato tinha um grupo de investigação em que estava uma aluna italiana cuja roommate era a minha mulher. Que não tinha nada a ver com o grupo de investigação, nem com o rapaz. Estava a estudar farmácia e nunca apareceu para coisas destas, mas a amiga dela, a roommate, a tal estudante de doutoramento, disse-lhe vem, porque vai ver as provas de habilitação e depois há festa e tu gostavas, vais gostar certamente de estar na festa, vamos, comida boa e não sei o quê, e música, aparece por lá. E a minha mulher diz, eu tenho que trabalhar. E a minha mulher, conta-me ela e eu
0: não
1: acredito,
0: sabias que ia ser a tua mulher.
1: Conta-me ela depois, anos depois, a dizer que eu nunca faltei ao trabalho. Ela, a minha mulher é muito, muito honesta, é muito boazinha. Nunca sequer disse que estava doente sem estar para poder faltar ao trabalho. Já viste? E nesse dia, pela primeira vez na sua vida, ela mentiu, dizendo que estava doente, para poder ir às provas da habilitação. Estava sentada lá em cima no anfiteatro. E de repente, eu estava cá em baixo, o anfiteatro daqueles em declive. Eu estava cá em baixo, ela não me conseguia ver. E eu de repente levanto a mão para começar a arguência e fazer as minhas perguntinhas de algibeira. Sabes como é que eu sou? Sou simpático, não é? Faço perguntas chatas para complicar a vida dos candidatos. E comecei a contar as minhas perguntinhas e a minha mulher, diz a amiga dela, começou logo num alvoroço, num sobressalto na sua cadeira. Mas quem é esta voz? Quem é esta pessoa? Quem está a fazer estas perguntas? Verdade. E a amiga dela diz, ah, é um palerma qualquer que chama Nuno Maulido, que tem mania que é bom. Não te interessa coisa nenhuma. Ele, mas que voz é esta? Mas quem é esta pessoa? De onde é que ele é? E ele não me conseguia ver, porque lá está o candidato em declive, estava lá à frente, ela estava cá em cima. Terminada a arguência, eu que não costumo ficar muito para festas a seguir, costumo ter que ir trabalhar, decidi ficar um bocadinho, a comer uma coisinha, a beber uma coisinha, e de repente olho a umas 4 mesas de distância de mim e vejo os olhos mais fulminantes e a cara mais fantasticamente bonita que alguma vez vi na minha vida, até hoje, e por mais anos que viva. É mesmo. E fico a pensar... Eu que até sou uma pessoa relativamente calma, nesse momento, deu-me um nó no estômago, umas vontades de vomitar, estava completamente, mas o que é que eu vou fazer? Começar a transpirar. Eu tenho que falar com esta pessoa, mas eu não posso ir falar com uma pessoa que não conheço assim de lado nenhum, ainda por cima num contexto académico, as pessoas vão achar que eu sou maltrapilho qualquer.
0: E nesse momento estou a torcer, mal, lindo,
1: mas eu tenho
0: vai,
1: que ir,
0: vai, go.
1: Vou, não vou, como é que eu faço? Vou, não vou, mas tenho que ir. Comecei a aproximar-me, cheguei a uma mesa de distância, tive tantos nós no estômago que desviei para ir ver um copo de água e depois para pôr um bocadinho de água na minha cara, dar umas taladas na cara e dizer ok, agora vamos. Aproximo-me, venho assim de lado, e começa a falar com a roommate, porque ela era estudante de doutoramento do, do candidato, portanto, tinha uma certa relação com a minha área de investigação.
0: Começa a falar com o roommate, mas já estavas de olho.
1: Claro, mas é assim que se faz, não é? Começa a falar com o roommate para eventualmente chegar.
0: Sim, sim. É um clássico.
1: A minha mulher, a minha futura mulher, nem queria saber de mim, nunca olhou para mim uma única vez. E eu meter conversa com o roommate, a olhar sempre mais longe, a dar umas pistas, a quem é a tua amiga? A roommate, entretanto, saiu, eu aproximei-me da minha mulher e olhei para ela e disse, e quem é você? E ela, mas quem é você para me fazer essa pergunta? E eu sou o Nuno, e ela, eu sou a Ana. E começámos a conversar, a conversar, a conversar, a conversar, a conversar. A mesa esvaziou-se, era daquelas mesas de standing tables, não é? Foi-se tudo embora da mesa, ficámos só nós os dois, a festa quase que acabou, ficámos só nós os dois a conversar. E foi o começo, o resto é a história.
0: Neste momento há uma música sertaneja que está... É, eu amo... na, na, na, na, na, na. Olha, esta pergunta...
1: Perguntaste?
0: Não, mas esta pergunta foi ótima, porque o teu livro fala um pouco disto.
1: Um pouco?
0: É isto, o teu livro é isto, não é?
1: Não me insultes.
0: A verdade é que, quando nós dizemos, pá, senti uma química incrível para aquela pessoa, o que é que, na verdade, nós estamos a sentir? Que química é esta? O que é que está acontecendo no nosso corpo?
1: É isto mesmo? É mais do que... Eu não vim para a prova oral para fazer clichês.
0: Sim, sim, claro que não.
1: Querem ler o livro, leiam o livro, onde ver as moléculas todas estão envolvidas. O que me parece mais interessante, e eu até vou dizer isto, que está aqui a representante da Plena ao meu lado, não me deixa mentir.
0: Sim, sim.
1: Eu não queria escrever o capítulo sobre o amor.
0: Mas escreveste.
1: Eu escrevi o livro todo, até ao capítulo 7, e disse, para mim o livro está terminado. E a poeta mandou-me uma mensagem no WhatsApp a dizer, não, não. Não podes escrever um livro sobre a química de emoções,
0: sem falar sobre a química do amor. Claro.
1: Já está tão batido, as pessoas já sabem tanto da dopamina, da serotonina, da oxitocina, e a fase da paixão, e a fase do attachment, e a fase do não sei o quê. Não, não, não, não vou escrever isso porque é um clichê. Não, Nuno, o livro não está terminado sem isto. Aquelas disputas entre mim e a planeta, que geralmente acabam mal, porque a planeta ganha sempre, não é? Mas eu disse, ok, então eu só escrevo este capítulo se eu puder escrever à minha maneira. Eu acho, claro que sim, escrevo à sua maneira. A minha maneira de escrever o capítulo foi, sim, são aqui estas moléculas, mas o mais fascinante... é aquilo que o amor e que estas moléculas nos fazem fazer que é tão contra a natura. Porque se tu pensares bem, eu não tinha nada que me expor ao ridículo e à possibilidade de rejeição por aquela pessoa que eu não conhecia de lado nenhum. Eu, que estava ali como professor catedrático, tinha acabado de fazer uma prova de habilitação. Não é? Estava num estatuto completamente, eu não preciso de estar agora a expor-me a situações complicadas. Eu acabei de fazer uma arguência de uma prova de habilitação. O candidato passou, estou aqui muito bem. Mas eu ver aquela pessoa, despertou uma química dentro de mim, quase me obrigou, a descrição foi vívida, não é? Até começaste a fazer a música e tal. Quase que me obrigou a largar, a baixar as minhas defesas todas, a desarmar-me voluntariamente e a ir fazer algo que é tão contra a natura para a espécie humana. A espécie humana existe para se defender, para se proteger, para se preservar.
0: Existe
1: o amor é precisamente a completa ausência de autopreservação.
0: Diz-me uma coisa, existe um código bioquímico do amor?
1: Sim, mas a química não explica tudo. A química descreve o que está a acontecer, mas não explica tudo, porque depois tudo o resto é uma sequência de decisões. Tu não podes combater, e é a mensagem do livro, não é? Infelizmente vamos fazer agora aqui um Europa América, para quem não leu o livro. A mensagem do livro é, para quem acha que eu venho aqui fazer uma apologia de que é tudo química, sim, mas a química não explica tudo. A química é o começo. Compreender a química depois leva a tomadas de decisão que são completamente nossas.
0: Espera lá. Será que no futuro o amor pode ser simulado? Será que pode ser manipulado? Se o amor... e isto vem do teu livro. Se o amor puder ser induzido, ainda é amor? E se a empatia pode ser quimicamente facilitada... O que é que acontece à autenticidade?
1: Paraste mesmo muito bem estas perguntinhas. Isto,
0: claro, estão lá.
1: Isto é do Claude e do ChatGPT.
0: Na verdade, não são. São do teu livro. Mas na verdade, este é o último capítulo do teu livro.
1: É verdade, é verdade.
0: Onde eu perdi bastante tempo, diga-se de passagem. Aliás, nesta parte, há várias... Estas são as perguntas essenciais, mas também se fala que pode vir aí uma gama de medicamentos para melhorar ligações emocionais. Eu adoro. não é? A ver medicamentos que podem provocar empatia. Uou! Agora, olha, é lançarem já. Estávamos na altura certa para isso acontecer. Mas também...
1: Era ontem já.
0: Mas espera, espera. Depois da altura, é, vi aqui uma coisa que me deixou bastante interessado, que é o uso terapêutico do MDA para terapia de casal. De casal. É o MDMA, é assim, não é? E ao que tudo indica, algumas pessoas, alguns casais, atenção, casais que estão a ouvir isto, orelhas em risco neste momento, e acho que os resultados são bons.
1: Atenção.
0: Os resultados são bons.
1: Os resultados são promissores.
0: Promissores.
1: São promissores. Mas sim.
0: Mas isto é uma droga.
1: É uma droga. É uma compreensão dos fenómenos bioquímicos no nosso cérebro que pode eventualmente, como tu acabaste de dizer muito bem, eu escrevi isso no livro, eventualmente levar a terapias químicas para... Sim, se nós fazemos terapias químicas de tudo o que se passa no nosso cérebro, porquê é que não poderíamos fazer?
0: Bem, todos os medicamentos são drogas, não é? Mas há umas que são mais fortes do que outras. Quando olho para esta, digo, isto é droga séria.
1: MDMA não é coisa para meninos. Não.
0: Não é.
1: É quase Breaking Bad.
0: Então, mas espera, eu adoro esta parte do futuro. Como é que tu vês isto? Medicamentos que podem... Aliás, vi que há inclusivamente a possibilidade de, no futuro, haver um medicamento que signifique um exercício físico. Não é?
1: É. Isso, pronto, aqueles...
0: isto é uma loucura.
1: São os sonhos.
0: Ok, estamos a futurar, não é?
1: E também eu acho que é preciso perceber, não terão o mesmo efeito em todas as pessoas. Como todos os medicamentos funcionam. Alguns medicamentos melhor para umas pessoas, alguns melhores para outras pessoas, porque cada um de nós tem a sua própria assinatura química e a sua própria pegada química. Mas sim, eu diria que não me preocupa muito, é como a anestesia artificial. Eu acho que vai ter aplicações caso a caso. Não parece que seja coisa duradoura, é sempre uma intervenção pontual. Até porque a química do teu corpo é como ela é, por causa daquilo que tu és e daquilo que tu fazes no teu dia-a-dia. Se pensares bem, um medicamento, qualquer medicamento que tomes, mesmo rotineiramente, cronicamente, as pessoas tomam durante 20 anos medicamentos, estão sempre a tentar corrigir um desequilíbrio, mas nunca vão à causa real desse desequilíbrio. E sem querer ser um livro de autoajuda, que o livro não é, uma das coisas que eu tento mais ou menos de forma subliminar é levantar essa questão. Será que é bom imaginarmos um futuro em que tudo venha de fora, com medicamentos, com injeções, com estímulos externos?
0: Claro que não.
1: Ou será que deveriam ser utilizações pontuais naqueles casos em que o desequilíbrio já é tão grande
0: que
1: a pessoa não consegue,
0: ser de uma
1: mas
0: forma...
1: para permitir à pessoa estabilizar o suficiente para depois ir à procura na sua vida?
0: Claro que a resposta é essa.
1: Das soluções. Ontem muitas pessoas que estavam lá na assinatura do livro, na Feira do Livro.
0: Sucesso! Ouvi dizer filas que chegavam ao Rocio. Ou quem dissesse que chegavam ao Barreiro.
1: Tu estavas no Barreiro.
0: Desde o Parque Eduardo Santos. Sim, sim, eu estava no Barreiro. Estava lá uma fila ainda enorme. Era...
1: Eu queria assinar.
0: Isto é para onde? É a fila do normal livro na Feira do Livro.
1: Já chegou-se pouco para o barco, mas afinal...
0: Pensei que era para o barco e não era. Chegou ao Barreiro, impressionante.
1: E muitas pessoas que falaram disto, de tomar medicamentos versus... Há umas pessoas que até me disseram, que quando uma senhora contou uma história que teve um AVC e depois teve uma série de complicações, e disse-me, isto era o universo a tentar dizer-me alguma coisa e eu não percebia o quê. E eu achei isso bastante poético. Não era o universo, era o corpo dela a comunicar com ela e dizer, há aqui alguma coisa que não está bem. No fundo, todas as dores de cabeça que nós temos, todas as maleitas que nós temos, são o nosso corpo a dar-nos sinais a dizer, amigo... Pela se prestes atenção que há aqui qualquer coisa que não estás a fazer como deve ser.
0: Olha, sabes que o teu livro, já agora recorda aqui o título A Química das Emoções, uma viagem molecular pelo que sentimos, tem variedíssimos capítulos. Talvez um dos que eu mais gosto é o capítulo que é dedicado à mentira. Há uma parte que até se
1: ganhei. Porquê que não estou surpreso?
0: há uma parte que eu gosto particularmente e que sublinhei, de resto, esta parte da mentira, em que tu dizes que no mundo em que toda a gente diz a verdade, a franqueza absoluta poderia destruir relacionamentos, causar conflitos constantes. Isto é utópico pensarmos ou queremos um mundo que diga sempre a verdade.
1: Então não é. Como a mesma forma que é utópico, queremos um mundo em que as pessoas sejam sempre felizes. Há pessoas que dizem, mas qual é o teu objetivo de vida? É estar sempre feliz. Eu digo, é um objetivo mau. Porque se não estiveres infeliz, nunca saberás dar valor aos momentos em que estás feliz. Se não existissem os baixos, os altos não eram altos, era só uma linha reta.
0: Então, quando as pessoas criticam os políticos por mentirem, deviam ter vergonha na cara, porque saberão, através deste programa,
1: que se não houvesse as mentiras,
0: isso faz parte.
1: Nunca reconheceríamos aqueles poucos políticos que dizem a verdade.
0: O que nós estamos a dizer. Mas é absolutamente extraordinário. Nunca tinha pensado na mentira deste modo. Mas a verdade é essa. Pode ter esse efeito. Aliás,
1: a mentira é esta.
0: Há uma aplicação.
1: Eu não percebo as minhas piadas, isso, rapaz.
0: Desculpa.
1: Está tão envolvido.
0: Não, eu agora já estou. Já estava aqui só. Não, tu tens aqui uma aplicação que se chama Truth Matter? É assim?
1: Sim.
0: É isso. eu não fui experimentar esta aplicação. É uma espécie de polígrafo. Qual é a frase? Porque o polígrafo em si é muito falível, como sabemos. Esta aplicação também deve ser, não?
1: Porque mede respostas fisiológicas, que cá está, cada um é como é, nem todas as pessoas têm as mesmas respostas fisiológicas à mentira, e há pessoas suficientemente capazes de controlar o seu corpo para mentirem sem... Aliás,
0: o que é que acontece?
1: Alguns políticos realmente seriam muito bons para o político.
0: Mas isso é muito curioso, porque a televisão, particularmente a televisão, há uns anos esta parte, sempre que entrevista alguém que está metido num sarilho qualquer, filma a cara da pessoa, não é? E depois o que é que filma? As mãos.
1: As mãos.
0: Sempre as mãos. Que é, estará este indivíduo a mentir? Se as mãos estiverem a tremer, está a mentir, claro. Ou se estiver inquieto com as mãos, não é? Ele está nervoso. E por vezes eu digo assim, eu mesmo que fosse inocente, em relação a ela, assim, olha, matou uma pessoa na Gulbenkian, sei lá, um cientista que estava lá.
1: Estava a entrevistar um cientista, matou à frente da relota.
0: Eu mesmo tivesse convicto, mas eu ia estar nervoso, se calhar as minhas mãos iam estar a tremer, dizer, pá, estão a duvidar da minha... Qual é a veracidade disto das mãos estarem a tremer ou não estarem?
1: Não é.
0: Não é.
1: Cada um reage de forma diferente. Haverá pessoas que são capazes de estar ali calmíssimas. Aliás, haverá assassinos que são tão bons a mentir e tão... avançados na sua forma de controlar as reações corporais, que conseguem estar ali calmíssimos e não se sonhar. E como tu dizes, alvins inocentes, que nem um anjo, que se calhar iam parar à cadeia.
0: Eu também não disse que era um anjo, não é? Mas espera, há aqui uma coisa que tu falas de um escândalo que houve, que tem a ver com o nosso amigo Michael Phelps.
1: Ui.
0: Digo nosso amigo, porque depois de ter ganho uma catrufada de medalhas de ouro nos Jogos Olímpicos, se bem se recordam, ele tem uma fotografia icónica no Algarve. Ele vem para a Albufeira, dois dias depois, ele está na Albufeira, na altura com o nosso ministro da Economia, Manuel Pinho, lembras-te? E há uma foto que sai, que é o Manuel Pinho com ele numa piscina, num hotel, no Algarve. Assim, mas o que é que o Phelps está aqui a fazer? Bom, houve, portanto, um escândalo que envolveu não o Phelps, mas um amigo dele que se chama Ryan
1: Locke.
0: O Ryan Locke inventou um assalto que metia a polícia. Mas porquê? Porque é que ele inventou? Porque estava a mentir, não é?
1: Estava a mentir. Pronto, é daqueles casos, aliás, não é o único caso que eu conto três histórias diferentes,
0: sim, sim.
1: Pessoas que contam mentiras tão cabeludas que tu ficas a pensar, mas porquê é que as pessoas vão a este extremo de inventar histórias tão complexas?
0: Porquê?
1: E eu diria
0: para
1: que...
0: Para se safarem?
1: Eu diria que não, eu diria que é assim.
0: Pode ser para se safarem, não é?
1: Quanto maior a mentira, mais... Eu acho que se calhar secretamente tu até estás à espera que alguém te apanhe e vais fazendo cada vez mais cabeludo, a ver, mas quanto é que eu preciso de inventar para as pessoas perceberem que isto não é verdade?
0: Tu dizes no teu livro que as pessoas mentem muitas vezes porque é mais fácil mentir do que assaltar um banco.
1: É.
0: Claro que é mais fácil mentir e menos perigoso, diria, não é? Sei lá, eu imagino um criminoso.
1: E porque a mentira é muito mais facilmente aceite, não sei porquê, do que a verdade. O Winston Churchill já dizia.
0: Como é que é?
1: A mentira. Como é que era? A verdade está a vestir as calças e a mentira já deu duas voltas ao planeta. E é um bocadinho a verdade.
0: Gosto dessa frase.
1: A verdade não é muito interessante e a mentira, ela viaja quase como se fosse um fogo alastrado.
0: Tu falas aqui de um, eu acredito que seja um investigador científico, um tal de Ian Hendrickson.
1: Sim.
0: Que também publicava
1: fraude mais...
0: Fraude científica. O teu colega.
1: Mas publicava coisas fantásticas, aquelas coisas...
0: Mas com dados inventados.
1: Não é o único.
0: Mas aí ele mentia para ascender em termos de estatuto social, até na comunidade científica.
1: Mas se pensares bem, ele sabia melhor do que ninguém que mais cedo ou mais tarde alguém ia tentar repetir aquelas reações e não ia conseguir fazê-lo. Portanto, porquê é que ele mentiu? Sabes que eu estou a ficar um bocadinho mais velho, os anos vão passando, e começo a dar por mim a refletir.
0: Sim.
1: As coisas na vida não são só as coisas, são o significado que nós lhes damos. Não é o ele mentir para chegar àquele estatuto. É o significado que ele dava a sentir-se genuinamente como um cientista que tinha feito aquelas descobertas fantásticas.
2: É que o meu corpo dissesse.
1: Não sei como é que se faz para curar todos os tipos de cancro, mas sentir-me como o tipo que encontrou a cura para todos os cancros é a coisa mais fantástica deste mundo e eu não consigo sobreviver sem esse sentimento.
0: Na verdade, estás a falar numa altura, eu diria que as últimas semanas são as semanas mais entusiasmantes a esse nível, com as recentes descobertas para o cancro, não é? Há muitos anos que não tinhas algo tão, tão palpável. Olha, estamos a pensar na mesma palavra.
1: É porque estamos em sintonia.
0: Eu sou hétero, não é? Olha, deixa-me fazer aqui como é que tu reages a estas descobertas?
1: Estamos a falar agora da onda do livro, não falo do canto. Reajo com...
0: entusiasmo, claro.
1: Entusiasmo, não. Reajo com o ceticismo típico de cientista.
0: Sim.
1: Que é, são resultados promissores, mas ainda há muito para estudar, para se chegar realmente a... O problema, eu conto isto muitas vezes nas redes sociais. A ciência não é epá, agora descobri, ganhei o quem é quem. Não, a ciência é uma sequência quase imperceptível de passos muito pequeninos, muito aborrecidos. Volta e meia alguém faz uma chamada de capa num jornal, num telejornal, com alguma coisa que está altamente inflacionada para poder entrar no telejornal, que os cientistas que fizeram o trabalho dizem não é bem assim, mas eu compreendo que tenham que contar assim na história porque senão nós não tem interesse, mas a verdade é muito menos glamourosa. E por isso é que é este paradoxo. A ciência tem este problema que é, ela é intrinsecamente super excitante, super interessante, mas não é sexy da forma como o público quer coisas sexy, como nas redes sociais, que passa 30 segundos e faz swipe para cima e faz...
0: Porque muitas vezes não tem uma verdade rápida.
1: Não. As verdades da ciência são ultra lentas, muito aborrecidas, e só são bonitas quando tu olhas para o percurso todo do princípio até ao fim. Mas quando tu vês cada pequeno passo, é quase insignificante.
0: Tu se tivesses a possibilidade...
1: Pensa nisto. E depois os média são muito maus a fazer esse arco completo e a dizer, olhem para este trabalho fantástico da ciência que durou 30 anos. Exemplo, eu e tu... Já não somos nove. E crescemos numa geração em que se falava muito, falo por mim, não é?
0: Sim.
1: O Alvin está nos 20, na flor da idade, mas eu que já tenho 46 anos, já não vou para novo, cresci numa altura em que só se ouvia falar do buraco da camada do ozono. Ad nauseam. E de um ponto de vista que tu pensavas, vamos todos morrer. Tipo panqueca. Quando o buraco chegar aqui, é fritas de um lado, viras ao contrário, fritas do outro e acabou. E vais para o cemitério da
0: tua. É verdade, deixou-se de falar.
1: Porquê? Porque está resolvido.
0: Como?
1: Não sabias?
0: Não.
1: É que, como sabes, o buraco da camada do ozono, é o momento para uma boa aula de química agora na prova oral.
0: Vamos lá.
1: Preparem-se.
0: Exclusivo prova oral. Buraco da camada do ozono desapareceu.
1: Cadê o buraco?
0: Olá, sou Tânia Laranjo, estou aqui.
1: Estou aqui na camada do ozono. Onde estava o buraco?
0: Estamos aqui a deixar o buraco. Então, como é que isso aconteceu?
1: A descoberta fulcral foi perceber qual é a química que estava a acontecer que dava cabo da camada do ozono. Eu gosto de contar esta história, é uma história que eu gosto muito, muito, acho muito interessante, que é, de cada vez que tu fazias psh-psh num aerossol, estavas a libertar pequenas quantidades de clorofluorohidrocarbonetos, CFCs, e os CFCs viajavam lá acima até à estratosfera, à atmosfera, à camada do ozono, e uma molécula de CFC era capaz de, por uma reação ping-pong, destruir milhares de moléculas de ozono. Tipo, reagia com elas, partias aos bocadinhos, e com isso começava a aparecer um buraco. Outro sítio onde apareciam os CFCs eram nos frigoríficos. Todos os frigoríficos, para manter a temperatura baixa, usavam quantidades enormes de CFCs, de cada vez que se escapava um bocadinho, porque os CFCs são moléculas muito voláteis, de cada vez que se escapava um bocadinho de CFC do teu frigorífico, ia lá para cima, pumbas, camada de ozono, e à vida. Não admira que ela começasse realmente a fazer um buraco, não é? Então, os químicos perceberam, espera lá, o problema são os aerossóis, os desodorizantes, os sprays e os frigoríficos. Mas o problema não é o frigorífico em si. O problema é a molécula que nós usamos para arrefecer. Como qualquer caso, há de haver outras moléculas que também permitirão arrefecer, sem ir lá para cima para a camada de ozônio e matar a camada de ozônio. Temos só que as descobrir. Descobrimos quais são essas moléculas, propusemos alternativas, e depois fizemos uma coisa fantástica, que é raro, que é os cientistas foram falar com os políticos e disseram: amigos, ou vocês se juntam a nós, ou isto vai acabar muito mal. Está aqui um protocolo. Se conseguirem convencer todos os países a assinar o protocolo de Montreal, se conseguirem convencer todos os países a assinar, banimos o uso de CFCs completamente e apresentamos estas alternativas. Não obrigamos ninguém a fazer esta escolha ou aquela escolha, mas apresentamos as alternativas todas que existem para a mesma função, com estruturas moleculares diferentes que não afetam os CFCs. Esse protocolo entrou em vigor, a partir daí nunca mais houve CFCs, as quantidades de CFCs lá em cima reduziram-se massivamente. A Terra tem aquela coisa fantástica que é, vimos durante o Covid, quando a deixam em paz, ela até consegue saber muito bem o que tem que fazer, não é? O problema é a atividade humana que não para. Portanto, deixando de haver CFCs lá para cima, o ozono começou lentamente a reconstruir, a fechar o buraco, aos bocadinhos, sem ninguém ver, sem glamour, sem interesse, devagarinho.
2: Vocês começaram a deixar de falar?
1: Já começaram a falar. E agora a previsão é que em 2035 fechou completamente.
0: Uau!
1: E isto é uma história.
0: Não estava preparado para isto.
1: Sabes aquela coisa que dizem, ah, é química, só poluição? Não. Sem a química não tinha soluções destas. Mas ninguém fala disto. Porquê? Porque não é uma história que vende... Não tem emoção.
2: Ah, mas eu gostei desta história. Ouvintes da Provaral, deixem-me só recordar que estamos à conversa com o Nuno Maldito, estamos na Gulbenkian, está um dia lindo de sol, e ele está aqui para falar do livro A Química das Emoções, uma viagem molecular pelo que sentimos. E isto ainda não acabou.

0: Estamos de volta com Nuno Maulida, a Química das Emoções, a emissão ao vivo da Prova Oral desde a Gulbenkian. Isto porque o nosso convidado vai, depois desta entrevista, ou quase, para Viena, da Áustria.
1: Onde, é quase, é onde, mesmo.
0: Vais mesmo, não é? Estás cheio de malas e tudo.
1: Estou aqui as malas todas. Não me faz
0: como é que está Viena? Como é que está a Áustria?
1: A Áustria está com certas dificuldades.
0: Sim.
1: Ao nível do financiamento de ciência.
0: Ah, é?
1: Anunciaram recentemente que iam cortar 15% no financiamento das universidades.
0: Uou!
1: Que é assim uma pequena hecatombe, não é? Se nos passar o avião...
0: Não, não faz mal.
1: Não faz mal?
0: Não.
1: E temos que ir, aliás, coisa que é rara na Áustria, temos que fazer, fazer uma manif para a rua. Fomos para a rua.
0: Tu foste?
1: Fomos fazer manif. Não, não pagamos, é paga o dinheiro. dá cá o dinheiro, pá.
0: Paga. Já sabes falar perfeitamente austríaco ou não?
1: Não, porque não existe. O que eu falo é alemão.
0: Ah, ok.
1: Agora, efeitos sonoros.
0: O Hitler era austríaco, como toda a gente sabe, não é?
1: Os austríacos dizem que não.
0: Os austríacos dizem que o Hitler não era austríaco.
1: Era alemão, mas que o Beethoven era austríaco.
0: É verdade que eles dizem isso, a sério.
1: Claro, então.
0: Claro.
1: Os austríacos foram as primeiras vítimas da agressão nazi.
0: Ah, pois.
1: 1938, aquele Anschluss.
0: Uhum.
1: Que o Hitler marchou dentro da Áustria e obrigou os austríacos a serem anexados para a Alemanha. Nem estavam as pessoas todas na rua.
0: Isto é, nem o seu próprio país ele poupou.
1: Nem estavam as pessoas todas na rua a bater palmas e a aplaudir e braços abertos a fazer a saudação nazi. Não. As pessoas foram agredidas. Foi uma agressão, uma invasão contra a vontade do povo.
0: Isto é, nem com os seus. Enfim. Deixa-me só dizer que.
1: Quem são os seus? Ora, não é de Genebra.
0: Não é de Genebra. Já agora, duas coisas que eu tenho que falar, correndo o risco de não conseguir falar tudo aqui sobre este teu livro. Mas, por exemplo, uma coisa aprendi que, a propósito de procrastinação, que um dos maiores procrastinadores foi o Leonardo da Vinci, que demorou 16 anos a concluir a Mona Lisa. Eu não sabia disso. Aliás, ele terminou o quadro A Última Ceia, porque disseram que se ele não acabasse, lhe cortavam os fundos que estavam destinados. E o Leonardo, ó diacho, então afinal tenho que me apressar.
1: Não tinha ele dinheiro para a ceia.
0: Exato. Mas ele também, tu citas aqui o Prémio Nobel da Economia, o Daniel Kahneman, que descreve dois sistemas distintos para tomar decisões. Quais são eles?
1: Óbvio, mas tu queres mesmo que a gente fale de...
0: Quero. Tu não achas que é bom?
1: Não.
0: Ou queres falar do bloqueio da página em branco dos escritores?
1: Sim, isso é mais giro.
0: Então bora, vamos a esse. Não, eu quero falar é sobre a gamificação das tarefas também.
1: Isso sim.
0: Então vá. Tu falas com entusiasmo, estás sempre a falar da gamificação das tarefas.
1: É porque a procrastinação é uma das coisas mais... Vamos lá voltar a bobina atrás. A mensagem central do livro é... Sentir é humano. Aquela ideia de que as pessoas, eu quando era pequeno diziam muito, ai, tu és muito emotivo, ou és muito impulsivo, diz à minha mulher também muitas vezes, ai, tu és muito emotiva, tu ferves em pouca água. É quase como se fosse um pejorativo. Quando na verdade as emoções são parte intrínseca de quem nós somos, não temos nada que estar ter vergonha de sentir mais, sentir menos, não. Cada um sente como sente. Compreender as emoções e compreender a origem das emoções e o que está a acontecer dentro de nós quando temos estas emoções, é que é o passo importante. Não é tentar suprimir estados emocionais, que é uma coisa que as pessoas têm tendência a fazer. E portanto, eu escrevi esse capítulo da Química da Procrastinação por uma simples razão, é que, e quem está aqui ao lado não me deixa mentir, eu passei para aí 6 meses a prometer que ia escrever um capítulo suplementar do livro. O livro começou precisamente com o capítulo da Química da Procrastinação. Foi o primeiro que eu escrevi. E disse, olha, não sei o que é que isto vai dar, mas acho que devia ser um capítulo desse produto final, devia ser isto. Depois escrevi a Química da Mentira. Olha, está a começar a tomar de uma certa forma, está aí numa direção interessante. Depois pensei, o que é que vocês gostavam a seguir? Ah, podia ser a Química não sei do quê. Escrevi mais não sei. Depois a Química da Tristeza e da Depressão, também vou escrever isso. E depois, de repente, queria escrever, acho que até era a Química do Exercício Físico, e comecei a alhar. E mês a mês a planeta mandava mensagem, oh Nuno, já temos tantos capítulos, não queres escrever mais esse, não tem mais alguma coisa? Eu sinto, estou quase, e o quase era nem sequer tinha começado.
0: Claro, estavas a mentir.
1: Estava a mentir.
0: Com aquela tua tese de que a mentira fosse...
1: Porquê? Porque sim, algo dentro de mim não me deixava, e eu percebi um bocadinho como é que tenho que dar a volta à minha pessoa. Primeiro, Depois de ter escrito o capítulo da procrastinação, sabia muito bem que há uma certa química dentro de mim, nomeadamente a falta de dopamina, associada àquela ação, porque escrever um capítulo é muito menos interessante em termos de recompensa rápida do que se calhar ir ver vídeos no Instagram. Ou ir brincar com as minhas filhas. Ou ir dormir. Que é coisa rara lá em casa com o Gensur. E, portanto, eu compreendo muito bem, eu comecei a compreender muito bem as pessoas e a pensar, bolas, tantos escritores que se calhar se martirizam e se chicoteiam à noite a pensar, eu devia já ter escrito esta coisa, não sei o quê. Não devias nada. Tens é que perceber que o que não fizeste é por uma razão. E essa razão tem a ver com certas moléculas dentro do teu corpo que não estão nos níveis que deveriam estar e outras tarefas que se calhar te dão essa recompensa de maneira mais rápida.
0: Então estás a dar razão aos procrastinadores?
1: Não estou a dar razão, estou a permitir-lhes aceitar sem vergonha aquilo que estão a fazer. E compreender porque é que o estão a fazer, que é o primeiro passo para depois então. Se compreendes, a decisão é tua, queres tomar passos para conseguir realizar a tua tarefa, um dos passos mais interessantes é essa gamificação. Porquê? Se tu pensares,
0: como é que funciona
1: tens de escrever um capítulo inteiro, é uma coisa que pode estar na tua to-do list durante meses. Esteve na minha to-do list durante 5 meses.
0: É criares recompensas para cada uma das tuas tarefas. É isso que entendes por gamificação.
1: É partires a tua tarefa em pedacinhos pequeninos que sejam como níveis de um jogo de computador. Tu és certamente de uma geração como a minha, que passava horas e horas em casa no GX Spectrum e no Commodore Amiga,
0: certo,
1: a programar em básico ou a jogar simplesmente aqueles jogos. Tinham níveis e níveis e níveis e níveis e níveis de complexidade sempre aumentando, não sei, sempre a aumentar. E portanto, se tu dares a tua tarefa de escrever um livro nesse tipo de níveis, o primeiro nível era faz uma pesquisa e escreve 5 bullet points de coisas que tenham gostado dentro desse capítulo. Que é uma tarefa facílima, vai, pensa-se qualquer. Este tópico, eu gostava de falar disto. Pronto, já está. Nível 1, terminado. E com isso o teu corpo ganha uma descarga de dopamina, porque é aquele check na to-do list, quando fazes um visto na lista de coisas a fazer, o teu corpo, sem que tu saibas, sente uma descarga de dopamina que pode ser comparável àquela que tu tens quando estás a ver vídeos nas redes sociais ou a fazer scroll no TikTok. E é essa gamificação que me permitiu... De repente, porque a planeta sabe disso, ao fim de 5 meses nunca mais disse nada, eles devem ter desistido, e depois em 3 semanas terminei o livro. Literalmente.
0: Muitos parabéns. Aliás,
1: percebi o que é que tinha que fazer. E começaram a sair capítulos. Eu digo, oh, Nuno, o que é que aconteceu agora de repente, pois?
0: A Química das Emoções. É o livro em destaque neste programa de Nuno Maulide. Vive em Viena da Áustria. Uma viagem molecular, pelo que sentimos. Está em Portugal a apresentá-lo. Um sucesso que foi a sua passagem pela Feira do Livro de Lisboa. Com o teu livro aprendi muitas coisas. Olha, aprendi com o Nikola Tesla, que agora toda a gente conhece, à custa do Tesla do Elon Musk. Foi um gênio por trás de algumas das maiores invenções, entre eles, e atente-se, o controle remoto, sistema de corrente alterada, motor de indução e a famosa bobina de Tesla, que eu nunca tinha ouvido falar até hoje. Ah, e importantíssimo, o Sr. Tesla, o Sr. Nicolas, o grande Nico, foi também autor e criador de experiências pioneiras sem transmissão sem fios. Isto é, tecnologia de rádio. E o que é que vocês estão a ouvir, muitos de vocês? Rádio, graças ao grande Nico.
1: Ao grande Nico.
0: É verdade, Nikola Tesla. Já agora...
1: Coitado, depois...
0: Depois morreu, acabou. Não é? Como todos
1: não, a vida não acabou muito bem.
0: Não, porquê? Não,
1: porque ele acabou por não ter a capacidade, ou as pessoas à volta dele alarmaram-no muito bem para conseguirem explorar as invenções dele sem que ele recebesse a recompensa financeira apropriada. Ele morreu mais ou menos na miséria, apesar de ter feito descobertas que, em princípio, devia ter feito dele o homem mais rico do planeta.
0: Aliás, há quem diga que ele se adentrou ao próprio Marconi.
1: Sim.
0: Psh, que grande desgraça. Paz à sua alma, ao Sr. Tesla. Mal ele sabia que um dia iria ter uma grande marca com o seu nome.
1: Não, mal ele sabia que um dia iria ter um destaque especial na prova oral.
0: É verdade, e está aqui a ser falado na prova oral. Já agora, temos de falar sobre tédio.
1: O meu capítulo preferido.
0: É verdade. O mundo moderno declarou guerra ao tédio.
1: Este rapaz não... acabei de dizer qual é o meu capítulo preferido.
0: É este,
1: o autor
0: é este.
1: Acabou de dizer qual é o capítulo preferido.
0: Não, eu ia explorar isso. Ia reagir com entusiasmo. O que eu queria dizer.
1: Sabes
0: é... A sério que eu estou capítulo... Uou!
1: Sabes porquê que é o meu capítulo preferido?
0: Okay.
1: Vais descobrir agora. Porque, como tu disseste, o mundo declarou guerra ao tédio e é uma das coisas que nós mais nos preocupamos em suprimir, quando na verdade é das coisas mais fundamentais para o bem-estar do ser humano.
0: É, o scroll é uma forma de tu matares o tédio. O que é que está a acontecer quando
1: os
0: nós
1: matamos? Os smartphones são, na verdade, instrumentos de combate permanente ao tédio.
0: Então, porquê é que as pessoas agora não querem... Bem, na verdade, se calhar, as pessoas sempre quiseram combater o tédio, mas antes ele era mais aceitável e agora parece que é menos. Isso afeta a nossa criatividade porque é o tédio que muitas vezes origina a criatividade.
1: Não é muitas vezes, é sempre. As melhores ideias, os melhores exemplos de criatividade vêm sempre de situações em que tu não estás a pensar naquilo para o qual tens que encontrar uma solução e o teu cérebro, precisamente por estar finalmente um bocadinho relaxado, consegue fazer as ligações necessárias. Aliás, muitas pessoas contam, vais dormir com um problema na tua cabeça, dormes e quando acordas de repente aparece uma solução iluminada na cabeça. É quando tu deixas o teu cérebro reduzir estes níveis de estímulo constante, esta dopamina que não para de nos inundar a qualquer momento, quando tu deixas finalmente o cérebro relaxar de tudo isso, aliás, vou-te fazer um desafio, que tenho feito já algumas pessoas,
0: sim.
1: E é, por favor, hoje, tira 20 minutos, eu sei que és um homem muito ocupado, mas tira 20 minutos do teu tempo, senta-te, fecha os olhos, sem música, sem sons, sem pessoas à volta, sem estímulos, sem nada, sem telefones em airplane mode, que é para não correr riscos, 20 minutos.
0: Consegues fazer isso com duas gêmeas?
1: A tua missão é não pensar em nada.
0: Ah, sou bom a fazer isso.
1: Eu também.
0: Mas, por exemplo, as mulheres muitas vezes dizem que nós que não é possível não estarmos a pensar em nada.
1: Ai, tu estás a pensar aquele famoso sketch daquele rapaz.
0: Os homens são muito capazes de não estarem a pensar em absolutamente nada. É uma
1: daquele homem que conta a história do Nothing Box, não é?
0: Sim.
1: Que as mulheres têm várias caixas com várias coisinhas.
0: Sim.
1: E o homem tem uma caixa grande que se chama a caixa do nada e que está muito bem ocupado com essa caixa. E que as mulheres ficam sempre espantadas. Mas o que estás a fazer? A pensar em nada. Mas como assim? Sim, em nada mesmo. É agradável. É.
0: Outro dia dizia aqui neste programa que uma amiga me tinha perguntado o que é que os homens pensavam quando olhavam para o mar. Eu digo, mas espera aí, que pergunta é essa? E ele dizia, sim, gostava de saber o que é que vocês pensam quando olham para o mar. Se é possível estarem a olhar para o mar e não estarem a pensar em nada. E eu dizia-lhe, sim, é perfeitamente possível. Isso é perfeitamente possível.
1: Mas deixa-me adicionar-te que também tem tudo a ver com a forma como... O sexo feminino é concebido quimicamente, e as mães sabem-me disto muito bem, a doença da mãe é que está sempre a pensar em alguma tarefa que ficou por fazer, alguma coisa que tem que resolver, algum telefonema que tem que fazer, a roupa que não está lavada, está lavada mas não está seca, ou está seca mas não está passada a ferro, está passada a ferro mas não está dobrada mas não está no armário, está no armário mas não está no armário certo, não está no cabide como deve ser.
0: Pensei que a doença das mães era, como mais uma pecinha de fruta. A relação que as mães têm com a fruta. A fruta, no fundo, cura tudo, não é? E se comeces mais uma...
1: Mais uma maçãzinha.
0: Mais uma peça de fruta, não é? Olha, da altura, no teu livro, tu falas muito do BDFN. O que é o BDFN? Traduz lá. A ciência está muito entusiasmada com isto.
1: É o Brain Derived Neurotrophic Factor. Mas tu queres mesmo falar de coisas assim?
0: Não... Tu não achas? Não. Não. Porque isto... Então, mas passamos.
1: Sim, são moléculas interessantes. Mas não podes retirar o suspense. As pessoas têm que ir ao livro descobrir estas moléculas.
0: É verdade. Então, mas espera. Vamos falar sobre
1: o e a restrição alimentar. O aspecto englobante do livro.
0: Sim.
1: Mas as pessoas têm que descobrir estas moléculas todas e ler.
0: Ok. Então, mas espera.
1: Então torna-se uma entrevista maçudo que ninguém quer ouvir.
0: Não. Aliás, há bocado, deixa-me só, para este capítulo da
1: não sequer falar do tédio.
0: Não, há um estudo de Stanford que diz que 60% das pessoas são mais criativas enquanto caminham do que ficam sentados.
1: Sim.
0: Isto é, esta entrevista ficaria muito mais criativa se agora nos levantasse.
1: Ainda bem que não, porque já assim, sentadinhos, é como é. Imagina se estivéssemos em...
0: Olha só a loucura que isto havia de ser, não é?
1: Não.
0: Sim.
1: A rádio não está pronta para...
0: Ok, mas vamos voltar ao tédio. Sinto que ainda tens mais coisas a dizer sobre ele. O que é que achas que é fundamental dizer? E já agora, em termos emocionais, há uma grande diferença entre homens e mulheres. Isto é uma pergunta clichê, é certo, mas não posso deixar de fazer.
1: Ah, eu acho que ainda há muita investigação para fazer nesse sentido, mas acabei de dar uma pista nessa ótica. O papel biológico destinado, em termos evolutivos, à mulher de criar, ter offspring, como é que se diz em português? De gerar descendência e necessariamente estar mais próxima dessas descendências nos primeiros momentos de vida, obriga a mulher a ser capaz de, primeiro, um tipo de empatia e um tipo de carinho e de cuidado emocional diferente do homem.
0: Uhum.
1: E a missão evolutiva do homem, quer se queira, quer não, era ir lá para fora caçar e trazer comida e proteger a tribo. E, portanto, em termos evolutivos, os nossos cérebros estão um bocadinho programados de maneira, infelizmente, estereotipada, mas que tem a ver com a evolução da nossa espécie. E, portanto, a química também há de ser uma química diferente nos dois casos. Razão pela qual é tão difícil a certas mulheres pensarem em nada. Mas para homens não tem problema nenhum, porque nós somos... E, outro exemplo muito bom é, se estiveres a falar ao telefone com uma pessoa e a escrever um texto no computador, se fores homem...
0: Não vais conseguir.
1: Consegues, mas acabas de estar a escrever e o que estás a dizer... Ou estás a falar, sei, estás a escrever.
0: Sim, sim.
1: Se fores mulher, consegues separar as duas tarefas na boa e ainda consegues ao mesmo tempo estar a dizer à criança para comer uma peça de fruta.
0: Não, não, e repara, e essa incrível faculdade que muitas mulheres têm, eu diria que a grande maioria, deveria até ser compensada financeiramente.
1: Pois devia.
0: Não é? As mulheres deviam-se valer dessa faculdade, dizer assim, ah, vou-lhe pagar X. Ele, não, vai ter que pagar um pouco mais, porque eu tenho esta faculdade, que eu consigo estar a, consigo fazer multitasking, e isso não consegue esse mandrião que está aí ao
1: lado. Mas infelizmente, não sei se queres andar nessa conversa, infelizmente a nossa sociedade demonstra muito bem que as mulheres até são muito piores em tudo o que seja negociações,
0: piores,
1: chegar-se à frente, dizer precisamente uma coisa do género, não, vou ter que pagar-me X mais 10%, porque é uma coisa que os homens são muito melhores a fazer do que as mulheres, mas aí é condicionamento social. Durante a infância e a adolescência, em que.
0: Mas pode estar a mudar.
1: Esperemos que sim.
0: Vai mudar. Já agora, temos
1: com duas meninas pequenas lá em casa, não posso esperar outra coisa que não seja uma mudança.
0: É,
1: mas elas não parecem que vão ser daquele.
0: Carla com capa, não era?
1: Clara.
0: Clara.
1: Tendo em conta a dificuldade
0: Clara
1: que a gente tem com 2 anos em lhes dizer não faças isso, eu acredito que quando chegarem à idade adulta, essas raparigas ou vão ser as maiores criminosas e gangsters ou vão liderar o mundo.
0: Já agora, é curioso, estou a fazer tudo ao contrário daquilo que havia imaginado para esta entrevista, o que é ótimo, diga-se de passagem. Eu queria acabar a falar sobre amor, comecei logo a falar sobre amor, e queria iniciar a falar sobre tristeza, e afinal acho que vamos acabar a falar
1: não,
0: com ela.
1: Não, termina com coisa triste.
0: Não, mas espera aí. Podemos, eu depois faço aqui uma, para não acabarmos com tristeza, mas na verdade, tu falas aqui da química da tristeza e da depressão, são duas coisas, não é? Tu, da altura dizes que a depressão é quando a tristeza se torna crónica.
1: É isso mesmo. Porque a tristeza tem, e eu falo das moléculas no livro, mas mais uma vez, não vamos estar aqui a dar aula
0: de
1: química orgânica. A tristeza é um estado temporário, também digo no livro, é importante, porque se pensares bem, se tu nunca ficares triste por nada, é porque nada é suficientemente importante para gerar em ti essa tristeza.
0: Dou sempre o mesmo exemplo. Os Clã têm uma música que, da autora, Amaral Azevedo diz: feliz a 100% é 100% pateta feliz.
1: É isso mesmo.
0: És um pateta se estiveres sempre feliz, não é? Não, isso não existe. Mas espera, deixa-me fazer daqui esta pergunta. Tu dás o exemplo do Miguel Costa, um suposto jogador de sucesso, glorificado pelos adeptos, mas que depois, quando chega à casa, quando vai no caminho, ele é invadido por uma espécie de escuridão, vamos chamar assim. Este exemplo acontece mais do que seria previsível. Sei lá, tens um cantor como o Robin Williams, ou mesmo outro Robin Williams que infelizmente se suicidou, mas falamos deste, do Robin Williams, o cantor que até vai estar muito em breve em Portugal. Alguém que no auge, diria, da sua carreira, foi atingido por uma depressão violentíssima. Isto é, tu vês toda a carreira dele com glória, com as pessoas todas a gostarem muito dele. Como é que alguém que tem todo este sucesso entra numa profunda depressão?
1: E agora a pergunta que eu te faço é, porquê que não? Porquê que a depressão tem que ser só para pessoas que não têm sucesso, entre aspas, de acordo com os padrões?
0: Porque isso é um pouco isso que está na cabeça das pessoas.
1: Porque as redes sociais são tão más.
0: A vida correu mal, por isso é que...
1: Porque as redes sociais são tão más. Porque tu podes nas redes sociais transmitir uma imagem manicurada, ao limite, de a minha vida é só momentos bons. Olhem que carro bonito que eu estou a conduzir, olhem que mansão fantástica que eu estou a viver, olhem o meu sucesso todo, olhem ganho tanto dinheiro, sou tão... E isso não é, nem tem que ser, para ninguém, uma razão de sucesso, ou uma razão de felicidade. Nem tem que ser uma garantia de que nunca vais estar triste, ou de que nunca poderás chegar a um estado de depressão. Até porque no caso dele, o que terá mais certamente acontecido é não saber lidar com alguns momentos de tristeza temporária, especialmente reservados no espaço, e esses momentos de tristeza se terem adensado. No fundo, há muitas coisas na vida que nós experimentamos, experienciamos, que nos deixam tristes e que nós não somos capazes naquele momento de processar.
0: Aliás, tu dizes que a tristeza influencia a condutância da pele. Condutância, nunca tinha ouvido.
1: Fantástico. Fazer umas medições de eletricidade, da capacidade da pele em transmitir eletricidade, e isso reflete exatamente o estado de tristeza e de não tristeza.
0: Bem, aí há seguramente formas de lidar com estas emoções negativas. Há estratégias ou não? Há alguma que tu aconselhes? Como é que se finta a tristeza?
1: Para ser muito... Não se finta. Encara-se de cabeça. A tristeza e o medo. Olhe, eu digo sempre, o medo e a tristeza são os melhores diagnósticos das coisas que realmente são importantes para nós na vida. Se nunca sentires medo de nada, tenho pena de ti.
0: O medo é uma defesa, não é?
1: Não é uma defesa. O medo é uma arma para tu saberes as coisas que na tua vida realmente são interessantes. Por exemplo, se eu venho fazer uma entrevista para a prova oral com o Alvin...
0: Mas sem medo?
1: Não, venho com medo.
0: De quê? Sou tão dócil.
1: De dizer coisas parvas, de não saber responder a uma pergunta. Ah. Não, estou sempre sincero. De não conseguir transmitir a mensagem que quero transmitir. Porquê? Porque é importante para mim, e é uma coisa que me diz muito, tem muito significado para mim, ser capaz de explicar a mensagem que tenho cá dentro num contexto tão importante como uma entrevista de rádio.
0: Estás a ser muito bem.
1: Se eu viesse para aqui sem medo de nada, é porque isto... tanto se mudava como se mudava.
0: Espera, lembra-me agora de algo que tu falas no teu livro, que é justamente uma performance que tu tiveste a tocar piano numa sala muito conhecida em Paris, em que tu falas do flow. O que é que é o flow?
1: É uma das estratégias para lidar com o medo. O problema do medo e do
0: como é que chamava a sala onde tu foste? É muito conhecida. Tu foste para mil e tal pessoas. 1020,
1: acho. É verdade. E foi, é um highlight da minha curta carreira de pianista amador. E, para te contar a história, o flow é uma daquelas ferramentas.

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primeiros pontos de luz hoje com a australiana Carla Del Forno no álbum Confession, editado já este ano. Este é o quarto álbum da cantora. Ouvimos I Go Back. Hoje temos espectros. Teresa Vieira vai sugerir-nos um filme dos anos 80 que podemos ver no site da Cinemateca Alemã. Daqui a pouco temos um áudio postal da Teresa. Também é dia de Som da Mudança. Hoje aproveito a reedição de It's a Fidelity Affair para destacar Hans Peter Lindstrom. Para já, A Vida Cega, de Leonor Arnaud, a acender pontos de luz. Continuem desse lado. Boa noite com a RTP Antena 3.

In a Rut. Esta é Lorraine James com Sydney Spam. Este In a Rut vem no álbum Detached from the Rest of You, editado este ano. É um disco com várias colaborações, além desta com Sydney Spam, também participam, por exemplo, Mio Atori e Tirza. Continuamos com música recente, agora portuguesa. Esta é Rita Vian, o novo Ligadura, chama-se Tua.

duas da produção nacional a acender pontos de luz. Primeiro ouvimos Rita Vian, agora as lembranças de PT Music, vem no álbum Consolação, editado recentemente pela Príncipe. Mais música portuguesa recente, já se ouvem Moreno Ácido e Diogo, tem novo EP na Stands, ouvimos uma das faixas, chama-se Freak. Depois temos os espectros de Teresa Vieira, hoje sobre Ich, de Belina Flitner.

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1: Áudio postal que desta vez traz a palavra do eu em grande destaque. Vamos falar de Ich ou Me, de Bettina Flitner, um filme de 1988, uma curta-metragem que está disponível no Deutsche Kinemathek, na Cinemateca Alemã, que tem um serviço de streaming gratuito, através do qual podem aceder a vários filmes. Mas trazemos este em particular porque acho que é um retrato bastante irónico, mas interessante também, da própria realizadora, que assume uma personagem de uma realizadora reconhecida internacionalmente e que tem que responder certas questões sobre o seu filme mais icónico, sobre as suas perspectivas sobre o cinema, sobre as suas perspectivas sobre a vida. E acaba por trazer um pouco do retrato, que acaba por também denunciar um pouco, às vezes, certas posições um pouco egoístas de certos realizadores, mas aqui com a realizadora a trazer um pouco uma subversão, sendo que todas as pessoas que aparecem são do género feminino. Sendo também que menciona pessoas como Jean-Luc Godard através de Lucy Godard. Wim Wenders também passa a ser uma mulher, Jim Jarmusch também, e portanto acaba por brincar um pouco com esta questão. E também tem várias pessoas comparecendo, fazendo uma espécie de comentário sobre quem é esta realizadora, quem é esta Bettina Flitner, que fez o The Take, um filme só de um take, que ficou absolutamente famoso nos Estados Unidos. E temos a mãe, que na verdade já não é viva e portanto aparece uma personagem a interpretar essa personagem. Depois temos a diretora da escola, onde andou, temos a sua tia, que é dona de um cinema. Portanto, temos assim vários personagens que vão comentando esta personagem que acabamos por seguir neste retrato ficcional, muito exagerado, mas que acaba por ser muito fiel, até de uma forma um pouco curiosa, daquilo que acaba por ser muitas vezes certas personagens do cinema. Acho que é um filme bastante interessante. Hella von Sinnen é a pessoa que, de certa forma, interpreta todas as personagens que vão surgindo para além da realizadora, e vamos tendo diferentes registros visuais que acabam por criar este retrato, que acho que é uma ótima proposta para se ver por estes dias. Está disponível então no Deutsche Kinemathek, Me, Ich, 1988, de Bettina Flitner.
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2: Espectros hoje em formato áudio postal. Teresa Vieira falou-nos sobre Ich, um filme de 1988 da alemã Bettina Flitner. Podem vê-lo online no site da Cinemateca Alemã. Aproveito para continuar pela Alemanha dos anos 80. Ouvimos agora a Sechsmal Deutschland, uma banda só de mulheres, que fez grande diferença na fase pós-punk. Ouvimos Moonlicht, é do segundo álbum da banda, editado pela 4AD em 1984. O disco chama-se Toxin.

Pontos de luz nas noites da Antena 3 entre as 9 e as 10, depois das alemãs Exmal Deutschland em 1984, a escocesa Nicoletta em 1995, ouvimos No Government. Deixamos o século passado, esta é já Little Sims. Fear No Man é do álbum Sometime I Might Be Introvert, lançado em 2021.

Money's Gonna Fall. São os LX30, Hugo Farinha e Mariana Lisboa. LX30 tem 7 na guarda. Bom Fim, que já se ouvem também, são do Porto, Pedro Terreiro e Hugo Passos. Ouvimos agora You Know You Can Dance. Depois continuamos a dançar no Som da Mudança com Hans Peter Lundstrom. 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
2: O som da mudança. Hoje o Som da Mudança assinala uma reedição de It's a Fidelity Affair, o álbum de estreia em nome próprio do norueguês Hans-Peter Lindstrom, originalmente editado em 2006, há 20 anos, portanto. Na época havia uma espécie de divisão, de cisma na cena de dança. De um lado a cena mais maximal, herdeira do Electroclash, do outro a facção New Disco, encabeçada por produtores nórdicos como Todd Terje, Björn Torsk e Lindstrom e Prince Thomas. Na altura, porque todos estes produtores usavam barba e iam buscar influência ao disco dos anos 70, a cena também ficou conhecida como Beardo Disco ou Space Disco, dadas as aspirações cósmicas. Na verdade, a cena New Disco e gente como Lindstrom ajudaram à justa reconciliação com a memória do Disco Sound e também à recuperação de muitas das suas pérolas esquecidas. Diria, aliás, que foram sobretudo estas a ser recuperadas. E foi por causa destas também que houve a tal reconciliação. Ciclicamente, o disco parece ser alvo de repúdio, talvez porque há pessoas que não gostam assim tanto de dançar. Mas com a cena nórdica reforçaram-se laços perdidos e o disco voltou a encher pistas de dança, provando que na música, como em tantas outras áreas artísticas e não só, as coisas funcionam por vagas, que vão e vêm. Para ouvir, escolhi uma das minhas preferidas do disco, chama-se There's a Drink in My Bedroom and I Need a Hot Lady, por acaso também é das mais longas. Hans-Peter Lindstrom, hoje no Som da Mudança, leva-nos então até às 10 da noite. Depois a Portugal e a Derrick Amar, às 11 o Indigente de Nuno Calado. Sou Isilda Sanches, regresso amanhã às 9, fiquem bem. Aproveitem.

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Será amanhã editado o novo disco dos UCR, Room Temperature Drama, álbum repleto de boas canções elaboradas por este quinteto de Viana do Castelo. Começaram em 2022, editaram dois EPs e agora chega o primeiro longa duração. Abri a hora com No Way Out, sigo com She's the Right One. Portugal e a Terça, boa noite, bem-vindos.

0: Uma recuperação, dois temas novos, Body of Work, recuperação para os Cave Story, antes UCYard e Jeopards. Ressuscitados das catacumbas, o Jardim do Enforcado, a banda que no final da década de 80 ganhou culto através de apresentações ao vivo e uma cassete com gravações de um desses concertos no Rock Rendezvous. O ano passado, a editora Pós-80s editou algum desse espólio perdido no tempo, no formato CD, e ajudou também a motivar a banda a gravar um disco com temas inéditos. 2020 é um desses temas que trazem o Jardim do Enforcado ao mundo dos vivos.
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A divertida banda brasileira Vera Fischer era clubber, presente nesta noite de terça, com o eletropunk dos Bastonada e ainda Jardim do Enforcado, disco com temas inéditos, agora editado pela Groovy Records. Odd Size Baggage, bagagem fora de formato. Os Micro Body Waves em 2007, aquele que foi a primeira gravação a aproximar-se do formato canção. Voltei a cruzar-me com este disco e esta semana vamos voltar a ouvir alguns temas. Hoje a escolha vai para

Chama-se Mellow Mai, é um dos nomes que conhecemos recentemente. Ele está a preparar uma primeira edição, o EP Euphoria e At The Back Door foi o primeiro single. Antes ouvimos Nicky Moss com Getting To The Bottom e o reencontro com Down By Flow, os Micro Audio Waves. Tomé Silva continua a desvendar o seu primeiro álbum, sairá em setembro, chama-se Na Sobreda. Evoca a casa onde cresceu e onde o disco foi gravado. Hoje abrimos a porta de quarto escuro.

Portugal e a noite de terça na RTP Antena 3, as últimas com os Criatura Dança, Catarina Branco e Tomé Silva.

Momento de evasão meditativo neste final de hora com a banda sonora de Inês Condesso. A pianista tem disco novo de Space Between Birds, uma sensível atmosfera que cruza gravações de campo com sintetizadores.

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1: John Douglas a conectar-se com as suas origens, consigo mesmo, no disco John Douglas de Vilhena. Vilhena é a sua cidade, situada no estado de Rondônia, Brasil. Esta semana vamos recebê-lo e trocar umas ideias sobre o seu trabalho. Juntei-o neste final de hora à pianista Inês Condesso. Antes de recebermos o Nuno Calado, que chega com o Indigente às 11, até lá, Romeu Bairros. Boa noite, até amanhã.

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noite, sejam bem-vindos a mais uma sessão de Indigente na RTP Antena 3 com Nuno Calado, também disponível em antena3.rtp.pt ou no RTP Play. Início com Ribs, esta chama-se Not a Boogie.

primeiras propostas da estação de Indigentes, Ribs, com o álbum Cold Ribs, ouvimos Not a Boogie, logo depois os Sleeping Promises com este Cochran. Agora apostamos em Los Sara Fontaine através de Dopti Methodic.

Esta é Mata Zaclec, com dos Engine de Quatrin, já não passavam por aqui há algum tempo, mais atrás lá está a Fontaine, e estamos agora em Eyal Nelgan, através de Stillness Blues, tema que faz parte do álbum Magazine, novo dos Eyal Nelgan, primeiro para a 4D.

É sempre um prazer ouvir música nova dos Gila Band. Tivemos que esperar 4 anos por este Giraffe. Prosseguimos agora com outra proposta que não rodava por aqui há algum tempo, Cursive, para os Mandy Indiana.

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reunião que aconteceu em 2026, Nine Inch Nails com os Boys Noize. O resultado é Nine Inch Nails. Ficamos assim com a versão de Closer ao vivo e também Pressure Pleasure. Hoje regressamos aqui para o álbum Body Transmission dos Máquina.

destacado de Crystal Punks, este IDC, que no fundo é I Don't Care, os Chalk, mais atrás Nine Inch Nails e Máquina. Seguimos com Tricky, Because I Don't Know, e fica um repto para não perderem o regresso de Tricky a Portugal, próximo dia 4 em Guimarães, Festival Mimo.

noite, 93, vindos diretamente da Irlanda, com este Jackie, é de resto também o tema que abre o seu EP. Seguimos com Have Luck.

Chegamos assim ao final desta sessão de Indigente, as últimas propostas com o Scola, através de Havla Country. Logo depois, Boots on the Ground, reunião de Massive Attack com Tom Waits. E mesmo para terminar, os Kneecap com este Headcase, para não perder o regresso dos Kneecap em 2026, depois do Primavera Sound, vai acontecer em Paredes de

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1: Pronto, bem-vindos a mais uma edição da Caixa de Ritmos, no Som Nacional da RTP Antena 3. O arranque com novidades de Barry Can't Swim. O novo single chama-se Return to Bebo. Logo depois, a dupla Figa and Fuckers. O tema Silk Scarf.

Ora, está o nome de quem já não tínhamos notícias há algum tempo. Tiga está de regresso, e neste caso com a companhia dos nova-iorquinos Fuckers, o tema novo Silk Scarf, a rodar na caixa de ritmos. Há pouco, novidade também com o carimbo de Barry Can't Swim. O britânico está de volta com um novo single, chama-se Return to Bebo. Quem também está de regresso é o alemão Roosevelt. O novo single chega então à caixa de ritmos, chama-se simplesmente Soleil, e portanto tem bastante a ver com a época que estamos a viver. Logo depois juntamos No Such Thing e Jack Green, ainda com a ajuda de Versus GT, o tema Curve.

dois produtores de peso a trabalharem juntos, No Such Thing e também Jack Green, ainda com a ajuda de Versus GT, o tema Curve, a rodar nos últimos minutos na RTP Antena 3, também Roosevelt, há pouco o novíssimo single, acabadinho de chegar à caixa de ritmos, chama-se Soleil, é uma das novidades desta semana. Seguimos com Genesis Ouzou, que continua a marcar muitos pontos na RTP Antena 3, Life Keeps Going, é um dos destaques para Red Star Woo and the Worldwide Scouts, é o álbum de Genesis Ouzou. Logo depois, mais uma das novidades desta semana, visitamos o álbum de Honey D. John, The Night Life, que inclui I Like It Hot, tema em parceria com

na Caixa de Ritmos, primeiro com Genesis, ouvimos o tema Life Keeps Going, também I Like It Hot, o single de Annie Dijon com a ajuda de Green Tea Pank, um dos temas em destaque no álbum The Nightlife, o último de Annie Dijon. Seguimos agora com Nia Archives, também ela com o novo álbum Emotional Junglist, aí fica Boys in Blue, para acelerarmos um pouco o ritmo. Logo depois, novidade também com Bonobo, o novo single já chegou à Caixa de Ritmos, chama-se Me and You.

Mais uma das novidades recentes da caixa de ritmos, Me and You, novo single com a assinatura de Bonobo e o carimbo da Ninja Tune. Ainda Nia Archives, há pouco com Boys in Blue, é um dos temas em destaque no último Emotional Junglist, o último álbum da britânica Nia Archives. Quem também tem tema novo é Over Mono, neste caso com a ajuda de Kindora. O tema acabou de chegar na caixa de ritmos, chama-se Even Angels Ghosts, é uma das estreias desta semana. Depois, voltamos a Point Blank com a

voz de Kalela, de regresso à Caixa de Ritmos na RTP Antena 3 com este Point Blank. Também Over Mono em estreia esta semana com o novíssimo single Evil e Even Angels Ghost, o tema com a participação de Kindora. Também de regresso Machine Drum, um dos temas novos que temos vindo a rodar nas últimas semanas, chama-se Bloom, com 3 O's. Logo depois juntamos Wonder, voltamos novamente aos territórios do Drum and Bass com

novamente ecos de Dub neste tema novo de Break Age, chama-se Wonder. Também Machine Drum há pouco com Balloon. Seguimos já perto da reta final da caixa de ritmos com The Avalanches. Eles estão de regresso com um tema novo, aliás com vários temas novos e com várias parcerias, neste caso o single Together, com a presença da canadiana Jessie Lanza, também Prentice e Nicky Nair. Depois outra colaboração com dois nomes bastante sonantes, Thundercat e Channel Tress, juntos em This Thing We Call Love. É uma das apostas para Distracted, o último álbum

This Thing We Call Love, a dupla Thundercat Channel Trez, um tema que surge em Distractive, o novo álbum de Thundercat. Há pouco, os Avalanches, os australianos Avalanches, também de regresso com novidades. Finalmente, temos vários temas novos, um deles Together, que conta com a participação de Jesse Lanza, Prentice e também Nicky Nair. Está na altura de fecharmos a caixa de ritmos desta semana e fechamos, como sempre, com uma recordação. Neste caso, vamos até à história da Moex, reunida na compilação Heads, e para relembrar um dos nomes mais míticos do universo da Moex, Pashay com The Real Thing, um tema que tem duas versões, uma mais lenta e uma a que mais gostamos, na versão Drum and Bass. É o final da Caixa de Ritmos desta semana, voltamos na próxima, no próximo sábado, 8, 10 da noite, aqui na RTP Antena 3, sempre quiserem em antena3.rtp.pt e, claro, Spotify, é lá que encontram as nossas novidades. Bom resto de fim de semana.

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ainda andamos por aqui no novo EP de Vanzi. Está calor e a culpa é tua. Não confundas, faz parte do mais recente projeto do artista da Madeira. Vale a pena ouvirem que sempre por lá, não só esta, mas também Cartas na Mesa, Casa Blanca. São pelo menos três bangers, na minha opinião, nestas sete faixas. O EP para o calor de Vanzi. Seguimos com mais novidades. Bem-vindos à Imperfeita Repetição na RTP Antena 3. Comigo, Alexandre Guimarães. Vamos até Carla Prata, que diz a própria: durante muito tempo senti que existia entre dois lugares, e este projeto que vamos ouvir foi a minha forma de unir esses mundos e compreender como eles moldaram quem eu sou. Independentemente de onde a vida me levar, uma parte de mim levar-me-á sempre de volta ao sul. E é isso mesmo que vamos ouvir. It All Leads Back South, parte 1. Carla Prata lança seis faixas, vamos ouvir três delas. E eu estou a gostar muito, sempre gostei muito de ouvir a Carla Prata. Gosto muito da colaboração dela com Last, por exemplo. Tem várias e que valem bem a pena ouvir. Neste It All